0: detalhou os planos da guerra económica contra Teherão, anunciada por Donald Trump. Scott Bessent diz que nenhum país está acima das sanções norte-americanas.
1: Queremos deixar claro aqui hoje que ninguém está acima do alcance das sanções dos Estados Unidos da América, que se facilitarem transações e fizerem parte do ecossistema que transforma o petróleo iraniano em dinheiro e em repressão, serão marcados.
0: Declarações do secretário de Estado do Tesouro norte-americano, já as autoridades iranianas acusam os Estados Unidos de uma campanha de pressão psicológica sobre os iranianos. Horas depois das explicações sobre as sanções económicas, o secretário da Defesa, Pete Hegseth, não exclui uma nova vaga de ataques contra o Irã. Ponto final nesta edição. 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
5: Olá, boa noite, boa terça-feira. Eu sou Carlos Bastos, ela chama-se Daniela Mercury.

Esta semana vi uma notícia importante sobre poliomielite em África. A Organização Mundial de Saúde confirmou que 5 países interromperam os surtos de poliovírus tipo 2. O Burundi, o Ghana, a Guiné-Bissau, a República do Congo e o Uganda. Equipas independentes analisaram a vigilância, os dados de laboratório e as campanhas de vacinação. E a conclusão foi muito positiva. A transmissão associada a estes surtos foi interrompida. A OMS lembra que é preciso manter a vigilância, claro, porque o vírus pode voltar. Mas a notícia mostra uma coisa simples. Vacinação, comunidades e equipas de saúde continuam a proteger crianças. No fundo, há vitórias que se medem em vidas que seguem, literalmente, a andar. Baby.

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0: Os Cranberries começaram em Limerick, na Irlanda, ainda com outro nome, de Cranberry Sauce. Eram três rapazes à procura de uma voz, quando apareceu a Dolores O'Riordan, tímida, com um teclado Casio debaixo do braço. Mal cantou, perceberam logo que havia ali qualquer coisa fora de normal. Pouco depois, ela levou para casa uma música que estava inacabada, que já tinha sido começada pelo Noah Logan, e voltou com a melodia e as palavras que mudaram a banda. E daqui a pouco, vai ouvir qual foi.
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0: Os Cranberries, no início, ainda em Limerick, eram só rapazes. Quando apareceu a Dolores O'Riordan, ela entrou para a banda e mudou tudo. Lingers foi uma das primeiras canções que escreveu com o Noah Logan e ajudou a apresentar ao mundo aquela voz frágil, mas firme ao mesmo tempo. Saiu em 1993 e tornou-se um dos primeiros grandes sinais dos Cranberries. Antes de Zombie, já havia este.

Muito boa noite, eu sou o Carlos Bastos e agora vamos até 1984. Olha, foi o ano em que o Tetris nascia na União Soviética, ainda longe de caber nos nossos bolsos, e em que Phil Collins cantava uma separação com tudo contra. Against All Odds foi escrita para o filme com o mesmo nome e mostrou o lado mais desarmado de Phil Collins. Uma voz quase sem defesa, piano, muita emoção e aquela sensação de última tentativa. A canção chegou ao número 1 nos Estados Unidos e tornou-se uma das baladas mais fortes da sua carreira. Às vezes uma música ganha precisamente por parecer perder tudo. 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Esta é a sua renascença. 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

Uma ótima noite com a Renascença. Se está a perguntar se ainda vamos ter aguaceiros hoje, a resposta é sim. Vamos ter céu geralmente nublado, aguaceiros, em especial no norte e no centro, até ao fim da tarde, talvez cá para o sul. Há uma pequena subida da temperatura também, acho que é boa notícia. Máxima de 22 graus para o Porto, 23 para Lisboa. Em Faro, os termómetros devem chegar aos 24 graus. Mas está longe, está frio. E os aguaceiros estão quase a ir-se embora. Não lhe vão estragar as férias. Aproveite, sempre com a Renascença por perto, para ouvir, por exemplo, o Maninho.

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1: 2:01 nos Açores. 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
2: Polícia Judiciária quer ouvir deputados do Chega pelo alegado assalto ao gabinete de André Ventura, secretário-geral do PSD, acusa PS e Chega de falta de preparação para governar. A Polícia Judiciária vai ouvir André Ventura e outros dois deputados do Chega pelo alegado assalto ao gabinete do líder do partido no Parlamento. A notícia foi avançada pela SIC Notícias e confirmada à Renascença por uma fonte oficial do Chega. André Ventura pediu para ser assistente no processo, que vai ouvir também os deputados Paulo Seco e Francisco Gomes como testemunhas, depois de ter sido divulgado nas redes sociais um vídeo do gabinete alegando que alguém teria entrado sem autorização. O secretário-geral do PSD acusou o PS e o Chega de estarem impreparados para governar. Na inauguração da Universidade de Verão Social-Democrata, Hugo Soares lamenta a reação dos dois partidos ao relatório de sustentabilidade da Segurança Social. O líder parlamentar acusou o PS de ser irresponsável. Já o Chega diz cair na ignorância.
3: Pois eu queria daqui dizer ao deputado André Ventura, que passa a vida, já agora, a querer citar Francisco Sá Carneiro, que a política com impreparação é mesmo ignorância. E ele, quando se demonstra impreparado, ou quer enganar as pessoas, ou ele próprio está a navegar na ignorância da política.
2: Hugo Soares, na sessão de abertura da Universidade de Verão do PSD, que se realiza em Castelo de Vide, participam cerca de 100 jovens durante uma semana, em que há vários oradores, como Paulo Portas, João Soares, Marcos Mendes e Luís Montenegro. Até ao final de novembro devem ser conhecidas mais alterações aos serviços de urgências, nomeadamente os novos serviços, que vão passar a ficar centralizados por região. Segundo informou o Ministério da Saúde, a agência Lusa, uma das prioridades passará por novas respostas às urgências de ortopedia na região de Lisboa e Val do Tejo. Portugal vai entregar cerca de 1 milhão de euros à Ucrânia para investimento em geradores energéticos durante o inverno. Em declarações à Renascença, o ministro dos Negócios Estrangeiros, Paulo Rangel, admite que o apoio segue valores anteriormente entregues.
4: Será quantificado a breve prazo. Este ano, Portugal, nesse programa, já investiu 1 milhão e 800 mil euros. É natural que tenhamos uma quantia por duas vezes, uma quantia parecida com aquela que gastamos em cada uma destas tranches. Isso tem a ver com o reforço dos geradores para a Ucrânia.
2: Paulo Rangel, ouvido pelo jornalista Tomás Anjinho Chagas, a Ucrânia assinalou esta segunda-feira 35 anos de independência, numa altura em que a Rússia continua a rejeitar negociações. Nesse contexto, o arcebispo Gallagher, o secretário do Vaticano para as Relações com os Estados e Organismos Internacionais da Santa Sé, inicia esta terça-feira uma visita à Rússia, que dura até sexta-feira. O primeiro-ministro de Israel acusou o Irã de tentar matar um dos seus filhos, mas sem avançar detalhes. São palavras de Benjamin Netanyahu esta noite num canal de televisão israelita. Entretanto, o Irã disse estar totalmente preparado para sanções promovidas pelos Estados Unidos, depois do secretário de Estado do Tesouro norte-americano ter anunciado os detalhes da guerra económica anunciada por Donald Trump. 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
1: 3 horas, 2 nos Açores. As notícias na Renascença, para já os destaques.
2: O Soares acusou os socialistas de plantar o medo pela privatização da segurança social. Tornado no sul de França, faz mais de 40 feridos. O secretário-geral do PSD acusou o Partido Socialista de plantar o medo com a alegada privatização da segurança social. No primeiro dia da Universidade de Verão do Partido, Hugo Soares apontou o dedo aos socialistas depois das críticas ao relatório de sustentabilidade da segurança social.
3: Ora, um governo que põe uma pedra sobre o assunto é que está a colocar medo. Quem quer colocar medo aos portugueses? Quem quer agitar o fantasma da privatização da segurança social em Portugal é o Partido Socialista, para assustar as pessoas, não é o governo, é o Partido Socialista.
2: Uma das medidas que o líder parlamentar do PSD lembrou foi a redução do IRS e do IRC, que vai continuar tal como previsto no programa do governo.
3: Nós, para lá termos baixado 4 vezes os impostos sobre quem trabalha, baixamos já 2 vezes e vamos continuar a baixar os impostos sobre as empresas.
2: Declarações de Hugo Soares na sessão de abertura da Universidade de Verão do PSD, que se realiza até domingo em Castelo de Vide. Até ao final de novembro devem ser conhecidas mais alterações às urgências hospitalares, nomeadamente os novos serviços, que vão passar a ficar centralizados por região. Segundo informou o Ministério da Saúde, a agência Lusa, uma das prioridades passará por novas respostas às urgências de ortopedia na região de Lisboa e Val do Tejo. Atualmente as urgências obstétricas na margem sul do Tejo já funcionam neste modelo. Na leitura da Federação Nacional dos Médicos, centralizar urgências próximo do inverno é perigoso.
4: O exemplo mais concreto foi-nos dado pela obstetrícia, não é? Não garantiu sequer a abertura dos serviços centralizados sempre. Houve alturas onde estes serviços, apesar de centralizados, também encerraram, obrigando os utentes a fazerem enormes deslocações.
5: E que por isso também pode pôr em causa um correto entendimento durante o inverno.
4: Obviamente.
2: André Gomes, presidente da FNAM, sobre a data prevista para as mudanças nas urgências hospitalares. Em França, pelo menos 41 feridos, 2 desaparecidos e 300 casas afetadas na sequência de um tornado no sul do país durante a tarde desta segunda-feira. Os estragos registaram-se sobretudo na região de Aude, perto de Andorra, e há também imagens de inundações na zona de Marselha. O ministro dos Transportes francês confirma que há várias estradas e ligações ferroviárias interrompidas depois da tempestade. No futebol, a terceira jornada da Liga Portuguesa termina com o Gil Vicente a ganhar por 2-0 ao Casa Pia. Já na seleção portuguesa, o antigo internacional português Bruno Alves vai ajudar Jorge Jesus. O anúncio foi feito pela Federação Portuguesa de Futebol esta segunda-feira. O ex-defesa central vai trabalhar com a seleção portuguesa em estreita ligação com o selecionador, mas não vai integrar formalmente a equipa técnica. Ponto final nesta edição. Está tudo atualizado no site da Renascença.
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1: 4 horas, 3 minutos.

0: de populismo e diz não estarem preparados para governar. A Polícia Judiciária vai ouvir André Ventura e outros dois deputados do Chega pelo alegado assalto ao gabinete do líder do partido no Parlamento. A notícia foi avançada pela SIC Notícias e confirmada à Renascença por uma fonte oficial do Chega. André Ventura pediu para ser assistente no processo que vai ouvir também os deputados Paulo Seco e Francisco Gomes como testemunhas, depois de ter sido divulgado nas redes sociais um vídeo do gabinete alegando que alguém teria entrado sem autorização. Os líderes do PS e do Chega navegam todos os dias no populismo, quem o diz é o secretário-geral do PSD. Na sessão de abertura da Universidade de Verão Social-Democrata, Hugo Soares acusa o PS e o Chega de falta de preparação para governar e confundem-se cada vez mais na mensagem.
1: Aquilo que eu tenho visto todos os dias, o deputado André Ventura e o deputado Zé Luís Carneiro. O deputado Zé Luís Carneiro e o deputado André Ventura. Todos os dias, a navegarem no populismo e a demonstrarem uma total impreparação para serem alternativas do governo. Nós vamos seguir o nosso caminho. Não vamos fazer tudo bem, ninguém faz tudo bem. Nós vamos arriscar, porque a política sem risco também é uma chatice.
0: O Soares na sessão de abertura da Universidade de Verão do PSD, que decorre até domingo em Castelo de Vide. O líder parlamentar dos sociais-democratas acusa ainda o PS de plantar o medo com a alegada privatização da segurança social. Portugal vai entregar cerca de 1 milhão de euros à Ucrânia para investimento em geradores energéticos durante o inverno. O anúncio foi feito esta segunda-feira no âmbito dos 35 anos da independência do país. Em declarações à Renascença, o ministro dos Negócios Estrangeiros, Paulo Rangel, garante apoio incondicional à Ucrânia.
2: Eu diria que há uma determinação para continuar até que o conflito acabe. Portanto, não há aqui um horizonte, se quiser, não há um esgotamento da nossa determinação, da nossa vontade em apoiar a Ucrânia e com isso também, como eu digo, não é apenas defender o povo ucraniano, é defender tudo aquilo que são os valores europeus e os valores do direito internacional.
0: Paulo Rangel, ouvido pelo jornalista Tomás Anjinho Chagas. Paul Richard Gallagher, o chefe da diplomacia da Santa Sé, inicia hoje uma viagem a Moscovo. A visita visa manter o diálogo com a Rússia e explorar oportunidades de negociação de paz entre o país e a Ucrânia. Gallagher reúne-se hoje com o ministro dos Negócios Estrangeiros russo no momento em que os ataques entre os dois países se têm intensificado. Em França, pelo menos 41 feridos, dois desaparecidos e 300 casas afetadas na sequência de um tornado no sul do país durante a tarde desta segunda-feira. Os estragos registaram-se sobretudo na região de Aude, perto de Andorra, e há também imagens de inundações na zona de Marselha. O ministro dos Transportes francês confirma que há várias estradas e ligações ferroviárias interrompidas depois da tempestade. Ponto final nesta edição. 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
1: 5 horas, 4 horas nos Açores. As notícias na Renascença, para já hoje.

0: esta visita a Moscovo. A Polícia Judiciária vai ouvir André Ventura e outros dois deputados do Chega pelo alegado assalto ao gabinete do líder do partido no Parlamento. A notícia foi avançada pela SIC Notícias e confirmada à Renascença por uma fonte oficial do Chega. André Ventura pediu para ser assistente no processo que vai ouvir também os deputados Paulo Seco e Francisco Gomes como testemunhas. Em causa está um vídeo divulgado nas redes sociais que mostrava o gabinete do presidente do Chega remexido, alegando que alguém teria entrado sem autorização. O secretário-geral do PSD acusou PS e o Chega de não estarem preparados para governar na inauguração da Universidade de Verão Social-Democrata. Hugo Soares lamenta a reação dos dois partidos ao relatório da sustentabilidade da segurança social. O líder parlamentar acusou PS de ser irresponsável. Já André Ventura diz cair na ignorância.
1: Pois eu queria daqui dizer ao deputado André Ventura que passa a vida, já agora, a querer citar Francisco Sá Carneiro, que a política com impreparação é mesmo ignorância. E ele, quando se demonstra impreparado, ou quer enganar as pessoas, ou ele próprio está a navegar na ignorância da política.
0: O Soares diz ainda que não se fala o suficiente dos resultados do governo social-democrata. Vamos ouvir o som de que Hugo Soares diz que não se fala o suficiente dos resultados do governo social-democrata.
1: Eu não sei se se fala pouco disto. Acho que se fala. Mas eu gostava que se falasse com mais orgulho daquilo que são os resultados, não do governo, mas os resultados de um país que rema todo para o mesmo lado de manhã, quando se levanta para trabalhar, e à tarde, quando chega à casa. São estes resultados que nós devemos ter orgulho.
0: Hugo Soares na sessão de abertura da Universidade de Verão do PSD, que decorre até domingo em Castelo de Vide. Na atualidade internacional, uma refinaria petrolífera na Rússia terá sido alvo de um ataque com drones esta madrugada. A informação é avançada pela Reuters, que cita um governador local. A ofensiva terá provocado um incêndio na infraestrutura. E hoje o chefe da diplomacia da Santa Sé viaja para Moscovo. Paul Richard Gallagher visita a capital russa para manter o diálogo com a Rússia e explorar oportunidades de negociações de paz com a Ucrânia. A visita prolonga-se até sexta-feira. Para hoje, Gallagher tem encontro marcado com o ministro dos Negócios Estrangeiros russo. O chefe do exército do Paquistão reuniu-se com representantes de Teherão para discutir a reabertura do Estreito de Hormuz e a prevenção de uma nova escalada da ofensiva no Médio Oriente. A informação foi divulgada através de um comunicado do exército paquistanês, depois de os Estados Unidos reafirmarem uma vaga de sanções económicas contra o Irão. O secretário de Estado do Tesouro dos Estados Unidos admitiu que os países que mantiverem relações com Teherão serão também afetados. Já Pete Hegseth, o secretário da Defesa dos Estados Unidos, não exclui o retomar da ofensiva armada no Médio Oriente. Ponto final nesta edição. 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
1: 6:05. Notícias na Renascença, estes são os destaques.
2: O Liceu Judiciário quer ouvir deputados do Chega pelo alegado assalto ao gabinete de André Ventura, ministra da Defesa Espanhola, ouvida no Parlamento pela crise em Ceuta. A Polícia Judiciária vai ouvir André Ventura e outros dois deputados do Chega pelo alegado assalto ao gabinete do líder do partido no Parlamento. A notícia foi avançada pela SIC Notícias e confirmada à Renascença por uma fonte oficial do Chega. André Ventura pediu para ser assistente no processo que vai ouvir também os deputados Paulo Seco e Francisco Gomes como testemunhas. Em causa está um vídeo divulgado nas redes sociais que mostra o gabinete do presidente do Chega remexido, alegando que alguém teria entrado sem autorização. Os líderes do PS e do Chega navegam todos os dias no populismo, quem o diz é o secretário-geral do PSD. Na sessão de abertura da Universidade de Verão Social-Democrata, Hugo Soares acusa o PS e o Chega de falta de preparação para governar e confundem-se cada vez mais na mensagem.
3: Aquilo que eu tenho visto todos os dias, o deputado André Ventura e o deputado Zé Luís Carneiro. O deputado Zé Luís Carneiro e o deputado André Ventura. Todos os dias, a navegarem no populismo e a demonstrarem uma total impreparação para serem alternativas do governo. Nós vamos seguir o nosso caminho. Não vamos fazer tudo bem, ninguém faz tudo bem. Nós vamos arriscar, porque a política sem risco também é uma chatice.
2: O líder parlamentar dos sociais-democratas acusou ainda o PS de plantar o medo com a alegada privatização da segurança social.
3: Ora, um governo que põe uma pedra sobre o assunto é que está a colocar medo. Quem quer colocar medo aos portugueses, quem quer agitar o fantasma da privatização da segurança social em Portugal, é o Partido Socialista. Para assustar as pessoas não é o governo, é o Partido Socialista.
2: Hugo Soares na sessão de abertura da Universidade de Verão do PSD, que decorre até domingo em Castelo de Vide. A ministra da Defesa Espanhola é hoje ouvida no Parlamento para dar explicações sobre a questão migratória em Ceuta. A audição marca o início de uma ronda de sessões para ouvir vários membros do governo de Espanha, depois de mais de 70 mil migrantes terem feito a travessia de Marrocos para o território espanhol. Pedro Sánchez convocou também para hoje uma reunião extraordinária do Conselho de Segurança Nacional para analisar a situação. Na segunda-feira, as autoridades espanholas terão identificado mais de 2.900 migrantes menores em Ceuta. O presidente do Conselho Europeu dá hoje início à volta anual pelas capitais dos Estados-membros da União Europeia. António Costa inicia a tour pela Eslováquia e pela Estónia para ouvir os líderes dos países sobre os principais desafios do bloco. O próximo Orçamento de Estado da União Europeia, o apoio à Ucrânia e as migrações depois da crise em Ceuta são alguns dos temas previstos nos encontros que decorrem até ao dia 17 de setembro. O chefe da diplomacia da Santa Sé viaja hoje para Moscovo. Paul Richard Gallagher visita a capital russa para manter o diálogo com o país e explorar oportunidades de negociações de paz com a Ucrânia. A visita prolonga-se até sexta-feira. Para hoje, Gallagher tem encontro marcado com o ministro dos Negócios Estrangeiros da Rússia. Ponto final nesta edição. Notícias às 7 com o jornalista Sérgio Costa.
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8: Muito bom dia. A Polícia Judiciária quer ouvir André Ventura e 2 deputados do Chega como testemunhas sobre o alegado assalto ao gabinete do líder do partido. A informação foi confirmada pela Renascença por fonte oficial do Chega. Além de Ventura, a PJ quer ouvir Paulo Seco e Francisco Gomes. Os pedidos de levantamento da imunidade parlamentar já se chegaram à Assembleia da República. Na Universidade de Verão do PSD, Hugo Soares acusa o Chega e o PS de impreparação para governar. Na abertura em Castelo de Vide, o secretário-geral do PSD disse aos jovens que José Luís Carneiro e André Ventura são cada vez mais difíceis de distinguir, dando o exemplo da reação ao relatório sobre a sustentabilidade da Segurança Social. Soares diz que PS e Chega navegam no populismo. Portugal vai entregar cerca de 1 milhão de euros à Ucrânia, diz a Renascença Paulo Rangel. O ministro dos Negócios Estrangeiros indica que serão para comprar geradores energéticos durante o inverno. O anúncio surge no âmbito dos 35 anos da independência da Ucrânia, ontem assinalados. Tornado em França, há pelo menos 41 feridos, 2 desaparecidos e 300 casas afetadas. Registaram-se rajadas de 177 km/h. Os estragos são sobretudo na região de Aude, perto de Andorra, no sul, mas há também inundações na zona de Marselha. Mais de 20 dias depois da entrada massiva de migrantes em Ceuta, Pedro Sánchez convocou para hoje uma reunião extraordinária do Conselho de Segurança Nacional. Nas férias, o primeiro-ministro espanhol realizou apenas várias reuniões por videoconferência para coordenar a resposta do Executivo espanhol. Hoje, a Ministra da Defesa vai também ao Parlamento dar explicações sobre a gestão migratória em Ceuta.
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0: Sabemos distinguir o que é importante daquilo que apenas parece importante? Podemos cumprir regras, cuidar dos pormenores, manter uma aparência irrepreensível e, no entanto, esquecer o essencial: a justiça, a misericórdia e a fidelidade. As advertências de Jesus aos fariseus permanecem atuais. Sermos rigorosos com os erros dos outros e surpreendentemente tolerantes com os nossos. Julgarmos depressa quem falhou sem conhecermos a sua história, as suas feridas ou as suas lutas. Quando colocamos alguém dentro de um rótulo, deixamos de o olhar como pessoa. A verdadeira conversão começa dentro, no modo como pensamos, sentimos e olhamos os outros. Diante de Deus, mais importante do que parecermos bons é aprendermos a amar verdadeiramente. Escreve-nos São Mateus. Disse Jesus: ai de vós, escribas e fariseus hipócritas, porque pagais o dízimo da hortelã, do funcho e do cominho, mas omitis as coisas mais importantes da lei: a justiça, a misericórdia e a fidelidade. Devias praticar estas coisas sem omitir as outras. Guias cegos, coais o mosquito e engolis o camelo. Ai de vós, escribas e fariseus hipócritas, porque limpais o exterior do copo e do prato, que por dentro estão cheios de rapina e intemperança. Fariseu cego, limpa primeiro o interior do copo e do prato, para que também o exterior fique limpo. Sou o Padre Vítor Gonçalves, consigo a olhar o dia.
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2: Muito bom dia, são 7 horas 6 nos Açores. Vamos saber quais os títulos em destaque. O Sérgio Costa, bom dia.
3: Olá, viva Aziz, é bom dia. Atropelamento faz 4 feridos em zona concorrida de Albufeira. Portugal e outros 5 países da União Europeia insistem na tributação dos lucros extraordinários das petrolíferas.
2: Começa agora a edição das 7.
3: Pelo menos 4 pessoas ficaram feridas, uma com gravidade, na sequência de um atropelamento numa zona de bares na Oura, em Albufeira. Contactada pela Renascença, a Proteção Civil do Algarve diz que os feridos foram transportados para os hospitais de Portimão e Faro, assim como para o Centro de Saúde local. O atropelamento ocorreu cerca das 3 da madrugada. No local estiveram 58 operacionais, com apoio de 13 veículos. Não foram até ao momento adiantados pormenores sobre este atropelamento em Albufeira, do qual resultou ferimentos em 4 pessoas, uma delas em estado grave. Portugal e outros 5 países da União Europeia insistem, pedem a tributação dos lucros extraordinários das empresas petrolíferas. Numa carta enviada à Presidência da União, os 6 ministros das Finanças lembram que o conflito no Médio Oriente continua a fazer aumentar os preços da energia. Alegam que as petrolíferas estarão a beneficiar de margens de lucro que podem exceder o aumento dos preços do petróleo bruto. Querem que os 27 debatam o tema já em setembro, Hugo Monteiro.
4: Estamos a atravessar um dos maiores choques de oferta das últimas décadas e em todo o mundo há um descontentamento crescente face ao aumento do custo de vida. A frase lê-se na carta assinada pelos 6 ministros das Finanças e que foi enviada à presidência irlandesa da União Europeia. De acordo com a agência Lusa, Portugal, Espanha, Alemanha, Itália, Polónia e Áustria consideram que as medidas governamentais tomadas até agora são insuficientes para reduzir ou estabilizar os preços da energia. Pedem, por isso, um mecanismo que garanta que quem lucra com a crise faça a sua parte para aliviar o peso sobre a população e as empresas. Para tal, estes 6 ministros propõem um debate sobre um mecanismo de tributação de lucros extraordinários das petrolíferas. Pedem que o tema conste de uma próxima reunião dos ministros das Finanças, como um encontro marcado para 18 e 19 de setembro em Dublin.
3: Hugo Monteiro, a carta retoma uma questão que Joaquim Miranda Sarmento, juntamente com outros ministros das Finanças, já tinha colocado à Comissão Europeia em abril, na defesa de uma resposta comum para tributar os lucros extraordinários no setor energético, à semelhança da contribuição de solidariedade criada em 2022. O preço dos combustíveis que tem subido perante a instabilidade no Médio Oriente. Entretanto, o Irão afirma ter um plano de 2 anos para combater o aumento das sanções depois dos Estados Unidos terem anunciado um dia D económico contra o país e ameaçado os seus apoiantes. Garantia do ministro iraniano da Economia, depois da Casa Branca ter anunciado a maior ofensiva financeira de sempre. Washington acrescentou ainda que pretende isolar qualquer país que mantenha parcerias financeiras com o Irão. O chefe da diplomacia da Santa Sé viaja para Moscovo. Paul Richard Gallagher visita a capital russa para manter o diálogo com o país e a explorar oportunidades de negociações de paz com a Ucrânia. A visita prolonga-se até sexta-feira. Para hoje, Gallagher tem encontro agendado com o ministro dos Negócios Estrangeiros da Rússia. Nas últimas horas, em entrevista à Renascença, o ministro dos Negócios Estrangeiros, Paulo Rangel, reiterava o apoio português à Ucrânia, mas defendia também um rápido regresso à mesa das negociações.
5: Nós consideramos, em primeiro lugar, que é preciso, de facto, trazer a Rússia à mesa das negociações. Para isso, esse é que é o ponto fundamental. Aí é importante o esforço dos Estados Unidos, é importante o esforço da República Popular da China. Nós, eu mesmo, mas também o Sr. Primeiro-Ministro, nos contactos que temos tido internacionais, até com esses países, temos sempre chamado a atenção para o papel singular que eles podem ter no convencimento da Rússia, não temos dúvidas sobre isso.
3: Paulo Rangel, o ministro dos Negócios Estrangeiros, ouvido pelo jornalista Tomás Anjinho Chagas. Pelo menos 41 pessoas ficaram feridas, duas desaparecidas, depois de um tornado atingir o sul de França. A informação é avançada pelas autoridades locais. As rajadas chegaram aos 117 km por hora. Perto de uma centena de habitações ficaram destruídas à passagem deste tornado. Quase 3 mil famílias ficaram sem eletricidade e várias estradas permanecem bloqueadas. Por cá, a Polícia Judiciária vai ouvir André Ventura e outros dois deputados do Chega sobre o alegado assalto ao gabinete do líder do partido no Parlamento. A notícia foi avançada pela SIC Notícias e confirmada à Renascença por uma fonte oficial do Chega. A fechar, vamos falar, Zizé, da bola da mão de Deus, do primeiro gol de Maradona à Inglaterra no Mundial de 1986. Porquê? Porque a bola foi vendida num leilão nos Estados Unidos e o valor, atenção, ronda os 3 milhões de euros.
2: Uau.
3: Alguém pagou 3 milhões de euros para ter em casa a bola com que Maradona marcou um golo com a mão à Inglaterra em 1986.
2: Muito bem, quem pode, pode, não é assim?
3: Quem pode, pode, exatamente, ter assim uma bola desse género em casa.
2: Até já,
3: até
2: Sérgio.
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7: Bom dia. Ligou para as 3 da manhã. Por motivos de férias, não podemos atender. Por favor, fale com a Zizé Tupal logo após o sinal. Hey!
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2: Muito bom dia, boa terça-feira, espero que esteja muito bem desse lado. Seja bem-vindo a mais uma manhã de agosto. Eu sei que está assim uma manhã de agosto muito estranha porque temos aguaceiros fracos até ao final da tarde, em especial no norte e centro, e também pequena subida da temperatura máxima no norte e também no centro. Porto com 22 graus, Lisboa 24, Ponta Delgada 25, Faro 25, Funchal 27, meteorologia com apoio de ar-condicionado Nippon, qualidade que se sente. Portanto, vamos lá começar esta manhã de agosto, hoje, terça-feira, dia 25 de agosto. Daqui a pouco digo-lhe o segredo para a felicidade. Acho que foi descoberta, vamos ver se concorda comigo. Boa viagem, agora ao som de Diana Ross.

Aqui na sua Renascença, muito bom dia, boa viagem. O meu nome é Aziza de Paulo e esta música anima de facto qualquer pessoa. E por falar em animação e também felicidade, será que já se descobriu então o segredo para a felicidade? Para muitos, o segredo para uma vida feliz pode ser o sucesso profissional, a estabilidade económica ou então uma família muito grande. Mas pelos vistos, o segredo para sermos felizes é muito mais simples que isto. Segundo um especialista de Harvard, uma das coisas que têm em comum as pessoas que são felizes é muito simples. Nunca deixem de aprender. E não estamos a falar de voltar à escola. Pode ser aprender a cozinhar, uma língua nova, tocar um instrumento ou simplesmente descobrir um assunto diferente. A ideia é manter a curiosidade e continuar a desafiar o cérebro. Por isso fica aqui a sugestão: escolha uma coisa que sempre quis aprender e comece. Pode ser que seja mais feliz, não sei, já que dizem que é o segredo para a felicidade. E acho que é uma coisa muito simples e acho que de facto favorece todas as pessoas. Quando aprendemos coisas novas, acho que nos sentimos assim um bocadinho mais úteis, mais felizes por estarmos a aprender coisas novas. Pelos vistos, aprender coisas novas também pode ser assim uma forma de sermos mais felizes. Por isso, aproveite. É tão fácil, não é? Aprender coisas novas como, por exemplo, aprender a letra desta música, Nuno Ribeiro com Rosa.

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1: E, já sabe, tem que ver também o seu novo podcast, A Que Sabe o Amor Que Eu Adoro. Ela diz que o amor sabe a partilha. E eu concordo com ela. Boa viagem, agora são de Maroon 5. Esta também é uma das minhas favoritas e vamos aqui recordá-la. Payphone.

Foi a marcha de Bárbara Bandeira tocar aqui na sua Renascença e muita atenção, amanhã é quarta-feira. 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Amanhã é quarta-feira, mas amanhã também é quase setembro. Portanto, vá-se preparando aí para o regresso às aulas, que eu tenho a certeza que depois das férias vai precisar aqui de um dinheirinho extra. Boa viagem. Agora o som de Alex Warren. Uau.

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4: Muito bom dia, são 7h30, vamos às notícias com Maria João Costa, muito bom dia.
5: Bom dia, atropelamento em Albufeira esta madrugada, na zona dos bares, 4 pessoas ficaram feridas, uma delas com gravidade na Oura. No local estiveram 58 operacionais, os feridos foram assistidos nos hospitais de Portimão, Faro e no Centro de Saúde de Albufeira. Nos Açores, depois dos casos de gastroenterite na Ilha do Faial, agora é em São Miguel, foi identificada a presença do norovírus em casos de gastroenterite aguda. A confirmação é da Autoridade Regional de Saúde, que diz não haver motivo para alarme. Ao largo dos Açores, a Marinha coordenou o resgate de 2 tripulantes de um veleiro à deriva. A embarcação apresentava avarias significativas no mastro. Segundo a Marinha, os 2 cidadãos franceses, um homem de 67 anos e uma mulher de 58, foram primeiro resgatados por um navio de pesca espanhol e depois transferidos para um petroleiro grego. Estão bem de saúde. A judiciária quer ouvir André Ventura e os deputados do Chega, Paulo Seco e Francisco Gomes, como testemunhas em causa a investigação ao alegado assalto ao gabinete do líder do partido. Já chegaram ao Parlamento os pedidos de levantamento da imunidade. Está dado mais um passo no processo de João Palhinha. O médio cumpriu ontem testes físicos e fez exames médicos com sucesso. O internacional português espera, nesta altura, pela rescisão do contrato com o Bayern de Munique para ser apresentado oficialmente como jogador do Benfica. Gypsy Kings by Diego Baleardo, Slow J, Kalema e Callum Scott são alguns dos principais nomes confirmados no Festival do Crato, que começa hoje naquele concelho do distrito de Porto Alegre, promovido pela autarquia do Crato. O festival decorre em paralelo com a feira de artesanato e gastronomia e tem entrada livre.
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A viagem está na Renascença comigo, Azita de Paulo, sempre, nunca igual. E agora tenho aqui uma pergunta para si. Já lhe aconteceu ter assim um ataque de riso, principalmente num momento que não convinha muito? Foi isto que aconteceu à cantora Zara Larsson, que estava no meio de uma atuação de um festival e de repente começou a ver todo o público a ser pegado ao colo para imitar a pose que a artista faz durante a atuação da música Midnight Sun. E ao ver que estava toda a gente a fazer aquilo, a artista não se conteve e teve assim um ataque de riso no meio do concerto, e eu acho que foi ali uma mistura de choque, mas também gratidão, e ainda deve ter pensado: os meus fãs são mesmo malucos, tal e qual como eu. Portanto, eu acho que esse foi a principal razão dela ter tido este ataque de riso. Confesso que já me aconteceu uma vez, mas aconteceu-me durante uma aula em que a professora já estava chateada com a nossa turma, e de repente, nesse momento, eu decido olhar para a minha melhor amiga. Eu olho para ela e assim que olho, começa a dar-me um ataque de riso. E como é óbvio que fui convidada a sair da sala de aula, lá fui eu. Pronto, e foi assim o único momento que não me aguentei com o riso. Mas eu confesso que nestes momentos, quando são assim muito sérios, em que está alguém a dizer não te podes rir, é nesses momentos que me apetece muito rir. Portanto, já lhe aconteceu assim algum momento de ataque de riso no momento que não devia, não é? Às vezes acontece, por exemplo, nos funerais, as pessoas não conseguem bem equilibrar ali as emoções e dar-lhes ali um ataque de riso, que para algumas pessoas, pronto, é visto como má educação. Portanto, se aconteceu assim já alguma coisa, partilhe comigo através do WhatsApp 962007500. No caso da Zara Larsson, até foi um momento bom, porque deu logo muitos vídeos para as redes sociais e tenho a certeza que os fãs adoraram. Aliás, o riso da Zara Larsson é mesmo daqueles risos que nós ouvimos e apetece-nos sorrir também. Portanto, foi um momento muito bonito, e por isso mesmo vamos aqui ouvir este sucesso de Zara Larsson, Lush Live, aqui na Renascença. Boa viagem e uma ótima terça-feira.

0: Então, muito bom dia, boa terça-feira. E afinal, não sou a única a ter ataques de riso, não é assim, Carolina?
1: Bom dia. Olá, Zizete. Bom dia.
0: Bom dia.
1: A mim, os ataques de riso que me têm dado é quando vejo alguém a cair. Eu sei que não é muito normal, porque uma pessoa devia ficar preocupada se a pessoa se magoou ou não, mas na verdade é difícil de conter o riso das quedas que algumas pessoas têm. Beijinhos e bom trabalho.
0: Entendo perfeitamente, Carolina. Comigo não é quedas, mas quando eu estou, por exemplo, atrás da pessoa e a pessoa à minha frente tropeça, pá, eu não consigo. A minha primeira reação é mandar aquele... sabe, aquele riso assim meio descontrolado. Portanto, coitadinhas das pessoas que tropeçam. Aqui a Maria também mandou mensagem dizer que o momento em que ela teve um ataque de riso foi durante o batizado da sua filha, em que a sua filha disse assim uma coisa menos imprópria durante um batizado e ela não se conteve e começou a ter um ataque de riso e teve mesmo que sair da igreja porque não estava mesmo a dar. Portanto, já aconteceu com toda a gente. Ataques de riso acontecem com toda a gente. São assim momentos meio constrangedores, não é? Para quem está a passar por aquilo, porque as pessoas à nossa volta ficam tipo, porquê é que te estás a rir no momento em que não te devias rir, mas é tão bom e meio que é uma felicidade que não se explica, não é? Porque a pessoa não consegue parar de rir, portanto acaba por ser bom, é um pouco embaraçoso, não é? Mas é bom. Para quem seguimos viagem, som de Heaven aqui na sua Renascença, muito bom dia e uma ótima viagem comigo, Aziza de Paulo.

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0: Bom dia. O mês de agosto traz à memória dos dias inúmeras vidas de homens e mulheres que são exemplares pelo testemunho de fé que deixaram. Hoje, celebramos a vida do rei São Luís dos franceses. Subiu ao trono com 22 anos de idade, casou e teve 11 filhos. Ficou conhecido pelo seu amor aos pobres e pelo seu zelo pela paz entre os povos. Foi também o rei São Luís que mandou construir a Sainte-Chapelle em Paris, famosa pelos seus vitrais. É sempre bom conhecermos vidas como esta, que nos falam da capacidade transformadora da fé.
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2: Muito bom dia, são 8 horas 7 nos Açores. Vamos saber quais os títulos em destaque. Sérgio Costa, bom dia.
3: Olá, viva, bom dia. Pelo menos um ferido grave após atropelamento de várias pessoas em zona de bares em Albufeira. Alerta dos dadores, as reservas de sangue estão abaixo do nível recomendado.
2: Começa agora a edição das 8.
3: Atropelamento em zona de bares, em Albufeira, faz um ferido grave. Outras pessoas ficaram feridas, tiveram de receber assistência hospitalar. O acidente ocorreu numa zona muito procurada por turistas. Deu-se poucos minutos depois das 3 da madrugada. Esta edição junta-se agora ao jornalista João Mira Godinho, na Renascença no Algarve. João, bom dia. Que outros pormenores tens relativamente a este caso? Quais são os detalhes conhecidos neste momento?
4: Bom dia, Sérgio. Como referiste, esta situação aconteceu pouco depois das 3 da manhã, numa zona que é conhecida como a Rua dos Bares da Oura, e era uma altura em que os bares já tinham fechado, mas algumas pessoas ainda se encontravam no local. Aquilo que sabemos é que o condutor, que já foi detido, entretanto, pelas autoridades, é português de 35 anos, pelo que consegui apurar, terá acusado uma taxa crime de álcool no sangue, portanto estaria alcoolizado e ainda não se sabe bem por que motivos. Entrou então nessa zona, que é uma zona onde podem passar viaturas com cuidado, mas é, acima de tudo, é uma zona pedonal. Normalmente, a essa hora, normalmente já não está a circulação cortada. Não te consigo dizer se ainda estaria ou não, mas normalmente a circulação está cortada naquela zona porque há muitas pessoas a passarem por ali, e então o condutor terá entrado ali com o carro e, por motivos que ainda não se percebe muito bem, acelerou com o carro sem parar. Depois, as autoridades, que normalmente também estão naquele local durante toda a noite, conseguiram detê-lo poucas centenas de metros à frente da rua, portanto da rua onde ele passou, e foi então detido. Ainda não se sabe as motivações. Sabe-se sim que terá atropelado 4 pessoas, 3 a 4, inicialmente falaram em 3, parece que foram 4 pessoas, dessas 4, 3 serão feridos ligeiros, enquanto uma será um ferido grave. Isto ainda é tudo informação um pouco preliminar, mas é aquilo que consegui saber até
3: muito,
4: agora.
3: Muito rapidamente, não se sabe então a nacionalidade das pessoas que ficaram feridas neste atropelamento?
4: Ainda não consegui essa informação 100% confirmada. Pelo que me dizem, serão, em princípio, 3 portuguesas, estamos a falar de mulheres, 3 portuguesas e 1 escocesa, mas não te consigo dizer isto, portanto, é uma informação à condição, não te posso dizer com 100% de certeza, mas serão 3 portuguesas e 1 escocesa.
3: Informações que iremos tentar confirmar e acompanhar ao longo das próximas horas. Obrigado, João Mira Godinho, correspondente da Renascença no Algarve, e os detalhes conhecidos sobre este atropelamento em Albufeira, esta madrugada. 4 pessoas feridas, 1 em estado grave. O condutor do veículo, que estaria alcoolizado, já foi detido pelas autoridades. As reservas de sangue estão abaixo do nível recomendado. Alerta da Federação Portuguesa de Dadores Benévolos de Sangue, que diz que a situação se arrasta desde maio. À Renascença, o presidente da Federação, Alberto Mota, afasta por isso a ideia de que o problema esteja ligado às férias de verão.
5: Ao relatório que todas as semanas o IPST publica da reserva de sangue, verifica-se que há menos dádivas e menos sangue neste momento, nomeadamente os As positivo e negativo e o zero positivo e negativo. São esses que nos preocupam neste momento em todo o país, Não é só por causa do Cheiro Branco, porque começou muito mais cedo, começou ali em finais de maio.
3: Alberto Mota, que nestas declarações ao jornalista Jaime Dantas aponta ainda como causas a falta de profissionais e a falta de incentivos à dádiva. Em sentido contrário, o Instituto Português do Sangue rejeita um cenário de ruptura, embora reconheça reservas abaixo do desejável para alguns grupos sanguíneos no Alentejo e também no Algarve. Não há motivo para alarme, mas foram identificados vestígios de norovírus em doentes com gastroenterites agudas nos Açores. De acordo com a Autoridade Regional de Saúde, os casos foram registados na ilha de São Miguel. A Polícia Judiciária vai ouvir André Ventura e outros dois deputados do Chega sobre o alegado assalto ao gabinete do líder do partido no Parlamento. A notícia foi avançada pela SIC Notícias e confirmada à Renascença por fonte oficial do Chega. Portugal e outros cinco países da União Europeia insistem, pedem a tributação dos lucros extraordinários das empresas petrolíferas. Numa carta enviada à Presidência da União, os seis ministros das Finanças lembram que o conflito no Médio Oriente continua a fazer aumentar os preços da energia. Alegam que as petrolíferas estarão a beneficiar de margens de lucro que podem exceder o aumento dos preços do petróleo bruto. O chefe da diplomacia da Santa Sé viaja para Moscovo, Paul Richard Gallagher. Visita a capital russa para manter o diálogo com o país e explorar oportunidades de negociações de paz com a Ucrânia. A visita prolonga-se até sexta-feira. Para hoje, Gallagher tem encontro marcado com o ministro dos Negócios Estrangeiros da Rússia. Ponto final nesta edição das 8 notícias em atualização permanente. 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
2: É isso mesmo. Até já.
3: Até já.
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7: Bom dia. Ligou para as 3 da manhã. Por motivos de férias, não podemos atender. Por favor, fale com a Zizé Tupal logo após o sinal.
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2: Então, muito bom dia, boa viagem, se ligou agora à sua Renascença. Seja bem-vindo a mais uma manhã de agosto comigo, a Zizé Tupal. Para esta terça-feira, pode esperar então uma pequena subida de temperatura máxima no norte e também no centro. Porto com 22 graus de máxima, Lisboa 24, Ponta Delgada 25, Faro 25 e Funchal 27. 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De manhã começamos com a procura da felicidade, já descobrimos o segredo, vamos lá ver se descobrimos agora o segredo para o amor. Boa viagem, agora o som de Somber.

Somber aqui na sua Renascença. Boa viagem. E agora vamos viajar até 1993. Foi nesse ano que os Hathaway perguntavam ao mundo What is Love, uma música que nasceu na Alemanha e que transformou uma balada lenta num verdadeiro hino das pistas de dança. A TVI dava os primeiros passos com o famoso Canal 4 e em 1993 eu ainda não era nascida, mas confesso que tenho inveja de quem era, porque neste ano passaram pelo estádio de Alvalade nomes como U2, Prince, Metallica, Bon Jovi e também Sting. Meu Deus, que cartaz incrível! No cinema tivemos a estreia de Jurassic Park e provavelmente vai ficar chocado, mas eu nunca vi este clássico. É verdade, só vi depois as adaptações mais recentes. Não me julgue, por favor, está bem? Foi também o ano em que Anabela representou Portugal na Eurovisão com A Cidade Até Ser Dia e que Manuela Moura Guedes e também o José Eduardo Muniz casaram-se. É verdade, provavelmente a Manuela Moura Guedes levou assim um cabelo super volumoso e o José Eduardo Muniz deve ter colocado muito gel no cabelo porque estava mesmo na moda esse estilo de cabelo. Até houve assim uma grande chuva de meteoros em agosto, embora tenha ficado assim um bocadinho aquém das expectativas, mais ou menos como aconteceu agora com o eclipse, não é assim? Mas no meio de casamentos, músicas e meteoros, nascia uma pessoa muito especial aqui para a equipa da Renascença, o nosso querido André Pereira, uma das pessoas responsáveis pelos vídeos que vê nas redes sociais da Renascença e também responsável por muitas gargalhadas e boa disposição. Por isso, aumento o volume porque 1993, aliás, merece mesmo um What is Love aqui em homenagem ao nosso André Pereira. Bora lá! What?

São Pedro com Dança Lenta aqui na sua Renascença. Aquilo que eu sei é que amanhã é quarta-feira e isso significa que há uma nova quantia no grandioso jogo da mala, 10.744 euros, que podem ser seus já amanhã. 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Por aqui, seguimos viagem ao som de The Weeknd. Esta chama-se Call Out My Name, ele que está quase a chegar a

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Foi Carol G com Ciente, este agora conhecido a tocar aqui na sua Renascença. Muito bom dia, boa viagem. O meu nome é Azizete Pal e daqui a pouco vamos abrir mais uma batalha balnear. Por isso, vá preparando o seu WhatsApp 962007500. Agora, How Bizarre.

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10: Muito bom dia, são 8h31, vamos às notícias com Maria João Costa.
11: Bom dia, as reservas de sangue estão abaixo do recomendado. O alerta é da Federação Portuguesa de Dadores Benévolos de Sangue, que diz que a situação se arrasta desde maio em causa à falta de profissionais e de incentivos à dádiva. Já o Instituto Português do Sangue rejeita um cenário de ruptura, embora reconheça reservas abaixo do desejável para alguns grupos no Alentejo e Algarve. Foi detido o condutor que atropelou 4 pessoas esta madrugada na zona dos bares, em Albufeira, ao que a Renascença apurou junto da GNR. É um cidadão português, desconhecem-se as motivações. 4 pessoas ficaram feridas, uma delas com gravidade. Detidos em flagrante delito, 4 homens que estavam a caçar em Vila do Conde, numa área protegida. Segundo a GNR, os homens com idades entre os 43 e 55 anos viram as cartas, as armas, o livre de porte de arma e dezenas de munições apreendidos. Portugal vai entregar cerca de 1 milhão de euros à Ucrânia. Em entrevista à Renascença, o ministro dos Negócios Estrangeiros indica que servirão para comprar geradores energéticos no inverno, anúncio surge no âmbito dos 35 anos da independência ontem assinalados. Quase 1 mês depois do início da crise migratória em Ceuta, reuniu hoje em Espanha o Conselho de Segurança Nacional. Hoje também a Ministra da Defesa vai ao Parlamento dar explicações sobre a gestão migratória em Ceuta. Ao Futebol Clube do Porto está a chegar Sesco Fofana, o médio aceitou baixar o salário e regressa ao Dragão em novo empréstimo por uma temporada.
10: Muito obrigada. 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

A tocar aqui na sua Renascença. Boa viagem e uma ótima manhã de terça-feira. E agora falamos de Shawn Mendes. Não sei se sabia, mas o pai de Shawn Mendes é português e ele atualmente namora com Bruna Marquezine. E o rapaz está assim muito fluente em português, está a falar cada vez melhor, graças também à Bruna. Portanto, temos que agradecer aqui à Bruna Marquezine de ter ensinado português ao Shawn Mendes. E esta música, Mercy, celebra 10 anos, não hoje, mas fez 10 anos a semana passada, portanto Shawn Mendes com Mercy. E de repente ouço esta música e penso que já passou 10 anos. O tempo passa a correr. Boa viagem.

0: Eu não sei quem te perdeu a tocar aqui na Renascença. Muito bom dia, boa viagem. Espero que esteja muito bem desse lado. E agora vamos aqui lançar mais uma batalha balnear.
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0: Fight, é isso mesmo. E durante o verão há uma coisa que todos nós gostamos, que é de festa. Gostamos de um bom concerto, de uma boa festa, de uma boa bebida, de um bom convívio com os nossos amigos. E por isso mesmo hoje falamos das festas da terrinha, mas também dos festivais de verão, não é assim, Catarina?
2: Bom dia. É isso mesmo. Eu acho que isto vai dividir muito as opiniões.
0: É verdade, porque é assim, eu por exemplo durante o verão gosto imenso de ir a festivais de verão, mas quando tenho assim a oportunidade de ir até à terrinha, adoro uma boa festa da terrinha.
2: É difícil escolher, eu acho que são contextos diferentes e são propósitos diferentes.
0: Totalmente.
2: Mas vamos ter de escolher um, Azizé.
0: Sim, vamos ter que escolher
2: algum
0: um.
2: Algum vai ter de ganhar.
0: Porque nos festivais de verão, pronto, temos artistas maiores, não é assim? E é um contexto assim um bocadinho diferente, mas eu acho que a festa da terrinha tem ali uma magia. Houve muitos casais que se conheceram nas festas da terrinha.
2: Verdade, eu acho que aqui o truque é pensar o que é que vivias um verão sem. Ou seja, conseguias viver um verão sem ir a um festival de verão ou conseguias viver um verão sem uma festa da terrinha? Eu acho que é mais difícil viver um verão sem festa da terrinha porque aquele cheiro das sardinhas e tudo é o que nos faz sentir que estamos no verão.
0: Mas consideras os Santos festa da terrinha? Não.
2: Sim,
0: consideras?
2: São as festas da terrinha de Lisboa.
0: Ok, está bem, aceito. Aceito, olha, eu acho
2: não
0: que...
2: Não são a minha terra, mas acho que são. Os Santos populares eu acho que se enquadram aqui nas
0: Sim, na festa da terrinha, concordo. Eu acho que por acaso não consigo viver sem festivais de verão, portanto para mim, festivais de verão ganha, mas o meu coração está nas festas da terrinha. Por isso precisamos da sua ajuda. É através do WhatsApp 962007500. Prefere uma boa festa da terrinha ou um bom festival? Boa viagem, agora o som da Spice Girls.

0: Abracadabra, tocar aqui na sua Renascença. Muito bom dia, boa viagem. Estamos a meio de mais uma batalha balnear. E será que o Diogo gosta de uma boa festa da terrinha ou de um festival?
1: Ui, esta hoje está fácil. Para mim, pelo menos. Eu, para mim, é festas da terrinha. Eu prefiro gastar o dinheiro dos bilhetes que seriam para um festival. Prefiro gastar esse dinheiro em cerveja e bifanas
0: e empregos.
2: Isto é um bom ponto. O Diogo trouxe aqui um bom ponto para cima da mesa, realmente.
0: É verdade.
2: Porque depois no festival também temos de comer.
0: Sim,
2: e costuma
0: e
2: ser
0: é
2: caríssimo.
0: É que no festival as coisas são muito caras e pode até haver bifanas num festival, mas o sabor de uma bifana numa festa da terrinha não é o mesmo
2: não
0: sabor
2: tem nada
0: do que
2: a ver.
0: Um festival.
2: Não tem nada a ver.
0: Eu adoro uma boa festa da terrinha. Temos aqui também o Lourenço. Vamos lá ver o que é que ele prefere. Se prefere uma festa da terrinha ou se prefere um festival.
3: Olá, Zizé.
0: Olá.
3: Daqui fala Lourenço de Lousada, sou um grande fateiro.
0: Oh, obrigada.
3: O meu sonho também é ser radialista, sabes?
0: Olha, o Lourenço tem boa voz.
3: E as melhores festas são as festas grandes de Lousada. Um grande abraço aqui do teu amigo.
0: Beijinhos, Lourenço, beijinhos. Bem, eu adorei a energia do Lourenço às 8h54 da manhã.
2: Completamente.
0: Adorei.
2: Mas também te digo, eu acho que a energia fica sempre em alta quando chega a altura de nós dizermos não. Festas da terrinha é bom, mas a festa da minha terrinha é melhor.
0: Toda a gente defende a festa da terrinha, portanto, da sua terrinha. Por isso queremos saber hoje, através do WhatsApp 962007500, festa da terrinha ou um festival de verão. Boa viagem!

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8: Muito bom dia, são 9:08 nos Açores. Vamos saber quais os títulos em destaque. O Sérgio Costa, bom dia.
9: Bom dia. 12 feridos, um em estado grave no atropelamento desta madrugada em Albufeira. Falta sangue nos hospitais. Alerta para ouvirmos nesta edição das 9.
8: Começa agora a edição das 9.
9: No final, 12 pessoas ficaram feridas, uma das quais com gravidade, no atropelamento desta madrugada, na Oura, Albufeira, numa zona de bares, uma zona muito movimentada e frequentada também por muitos turistas. De acordo com a Guarda Nacional Republicana, dos 12 feridos, uma jovem sofreu ferimentos graves e os restantes, onde se incluem 2 militares de guarda, tiveram ferimentos ligeiros. O condutor do veículo, um homem de 35 anos, foi entretanto detido. Apresentava uma taxa de 1,29 gramas de álcool por litro no sangue. Foram também efetuados exames toxicológicos. O autor deste, o homem que conduzia este veículo, que atropelou várias pessoas em Albufeira, foi então detido. 12 feridos no total, dado atualizado pela Guarda Nacional Republicana. Ainda nesta edição das 9, tentaremos detalhes adicionais sobre este atropelamento. Em apenas uma semana, quase 800 condutores testaram positivo ao álcool em fiscalizações. É o balanço da campanha da GNR e da PSP, taxa zero ao volante. No mesmo período foram registados mais de 2.800 acidentes, dos quais resultaram 10 mortos e 60 feridos graves. Face ao mesmo período do ano passado, houve menos 4 mortes, mas mais 20 feridos graves. A escassez de sangue nos hospitais é consequência de falta de estratégia para atrair dadores. É assim que a Federação Portuguesa de Dadores Benévolos de Sangue explica a quebra nas reservas, que se prolonga desde maio. Os grupos A positivo e negativo, e também o zero positivo, o O positivo e negativo, são os que mais preocupam. À Renascença, o presidente da Federação, Alberto Mota, aponta a falta de profissionais e de incentivos à dádiva como principais causas deste problema.
10: O IPST é quem é o responsável de garantir o sangue todo para os hospitais e, por isso, devia ter mais profissionais e não os tem, e com isso tem havido cancelamentos. Temos hospitais que necessitam, chegam às duas horas da tarde, às três da tarde, fecham e ao fim de semana estão fechados. Ora, muito bem, se não há incentivos, nem há qualquer benefício para o doador de sangue se ausentar da sua atividade profissional para ir dar sangue, como é que depois podemos estar limitados a esses horários?
9: Alberto Mota, da Federação Portuguesa de Dadores Benévolos de Sangue. Retoma a notícia de abertura, um atropelamento em Albufeira que fez 12 feridos, um em estado grave. Em direto nesta edição das 9 temos Rui Cristina, o Presidente da Câmara Municipal de Albufeira. Muito bom dia, obrigado pela sua disponibilidade. Nesta altura, que outros pormenores terá sobre este incidente grave, este atropelamento, esta madrugada em Albufeira? Bom dia.
11: Muito bom dia. Antes de mais, a minha primeira palavra é para as pessoas e para as pessoas atingidas esta madrugada e para as suas famílias. E como a Câmara Municipal tem a prioridade absoluta de acompanhar, antes de mais, o estado da saúde das vítimas e garantir-lhes todo o apoio possível, não é? Agora, de acordo com a informação que nós temos, é que uma pessoa alcoolizada, com cartão cidadão português de origem angolana, acabou por contornar, ultrapassar a barreira que estava lá imposta, ou seja, estavam baias a obstruir o acesso à Rua da Oura, passou por cima do passeio, quando chega à Rua da Oura é interceptada por dois guardas, dois agentes da Guarda Nacional Republicana, desrespeitou por completo esses guardas e acabou por ir por circular naquela rua, desrespeitando também a polícia de intervenção que lá estava, ou seja, acabou por cometer 12 vítimas, acabou porque há 12 vítimas no meio desta situação toda.
9: Não são conhecidas outras, não há qualquer informação sobre outras motivações para este incidente?
11: Não, neste momento a única informação que nós temos é que estava com uma taxa de alcoolemia elevada. Foi feito um teste de estupefacientes, na qual ainda se aguarda informações Sobre isso.
9: Ainda assim foi possível, este condutor conseguiu ultrapassar a barreira de segurança feita pelas autoridades. Será necessário, perante este caso, um reforço de segurança numa zona que é tão movimentada, tão concorrida por tanta gente, sobretudo no verão, em Albufeira?
11: Mas é que esta zona já tem um reforço bastante forte. Ou seja, nós recebemos um reforço durante este verão, da parte do MAI. Entretanto, a Câmara também iniciou o programa Noite Segura, onde há várias patrulhas na Rua da Oura, onde há polícia de intervenção, onde há estas baias a obstruir a passagem, e ainda temos Cruz Vermelha, temos bombeiros, ou seja, temos lá todo um aparato, e mesmo assim aconteceu isto. Aconteceu esta situação, vamos ter que reavaliar, não é? O que é que se poderá mais fazer para que este tipo de situação não aconteça, não é?
9: Uma situação grave que aconteceu numa zona turística, concorrida, como dizia há pouco, por muitos turistas, e como todos sabemos, em Portugal. Que consequências é que pode ter, justamente para a imagem da Albufeira, para o turismo, este grave incidente?
11: Pois, este grave incidente foi feito por alguém altamente alcoolizado, não é? Pois já sabe que benéfico não será, mas eu acho que este é um caso pontual e que tudo nós faremos para que não volte a acontecer. É tão simples quanto isto.
9: Para terminar, portanto, temos esta indicação de 12 feridos. Não há indicação de que o número de pessoas atingidas possa ser superior neste momento?
11: Não, neste momento não temos mais informação. Temos as 12 vítimas, onde uma é de estado, acaba por ser grave. Um ferido mais grave. Grave, estado grave.
9: Tem conhecimento das nacionalidades dos feridos? São todos portugueses, incluindo
11: o... Não, dos 12, acho que dois são estrangeiros, dois são turistas, dois são turistas e os 10 são portugueses. Toda a informação que tenho até agora.
9: Muito bem. Sr. Presidente Rui Cristina, Presidente da Câmara Municipal de Albufeira, agradeço a sua disponibilidade e as informações nesta edição das 9 na Renascença, num caso que marca a informação desta manhã. 12 feridos, um em estado grave após atropelamento nesta madrugada em Albufeira. O condutor do veículo foi detido, estava alcoolizado, apresentava uma taxa de 1,29 gramas de álcool por litro no sangue. A fechar, a indicação de que diminuiu o número de alunos matriculados no público e no privado. São dados relativos ao ano letivo 24-25 e revelado no relatório Educação em Números da Direção-Geral de Estatísticas da Educação. A queda ligeira de 0,1% inverte a tendência experiência dos 3 anos anteriores, só o primeiro ciclo registra um aumento e tem agora mais alunos do que qualquer outro ciclo de escolaridade, de acordo com o Jornal Público, que esta manhã revela o relatório. O crescimento dos anos anteriores está relacionado com o aumento de estrangeiros no país. Outro dado a fechar, Azizé, no secundário são já 25% os alunos no setor privado. Ponto final nesta edição das 9.
8: Muito obrigada, até já.
9: Até já.
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13: Bom dia. 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
8: É isso mesmo, junte-se a mim. Muito bom dia, boa terça-feira. Espero que esteja muito bem desse lado. Nós, por aqui, estamos a meio de mais uma batalha balnear. Estamos a tentar decidir entre festas da terrinha ou então festivais de verão. Já sabe que a batalha balnear é um momento para elegermos as melhores coisas do verão. Por isso, já sabe, pode votar através do WhatsApp 962007500. Festas da terrinha ou festivais de verão. Boa viagem. Agora o som de Bob Marley.

0: Bob Marley, tocar aqui na sua Renascença. Muito bom dia. E preocupações também não temos nas festas da Terrinha, que a Su adora.
1: Eu sou de Lisboa, estou aqui há 25 anos. Aqui na Madeira há festinhas todas as terrinhas. Isto é o ano inteiro em festa, mas tenho saudades de um bom festival, que aqui também os há, e cada vez mais. Portanto, sou adepta dos dois.
0: Aqui a Su gosta dos
2: dois.
0: Não
2: consegue escolher. Eu percebo. Até porque as festas da Terrinha, a Su tem aqui um ponto que também é interessante, que é, há muitas festas da Terrinha que acontecem noutros meses do ano.
0: Há muitas
2: terras que têm festas em outubro, em novembro.
0: Portanto... Sim, não é só no verão, não é? Mas olha que aqui o nosso WhatsApp está mais inclinado para o lado das festas da Terrinha. E eu própria, e inicialmente disse festivais de verão.
2: Então, os ouvintes estão-te a convencer.
0: Sim, eles estão-me a converter aqui para as festas da Terrinha. Vamos ouvir o João. Bom dia.
3: Bom dia, Cisé. Bom dia. Renascença. Aqui é o João Dorã. Olha, eu prefiro sempre os bailaricos de verão, as festas da Terrinha. Isto é único. É quando juntam os imigrantes, vê aqueles amigos que já não vemos há anos.
0: Verdade.
3: Dançamos, bebemos, comemos o franguinho assado.
0: Ai, tão bom.
3: O borrego. É bom,
0: é mesmo muito bom. E lá está, eu estou a gostar destes pontos, do frango assado, do borrego, dos amigos.
2: Sim, é uma coisa mais casa. Os festivais de verão têm, claro, a vantagem de às vezes conseguires ver artistas que gostas muito, mas também, há que dizer... que se gostas mesmo de um artista, o festival nem sempre é o melhor sítio para ver o concerto.
0: É verdade, eu estava aqui a ler as mensagens que têm chegado aqui ao nosso WhatsApp e eu estava a pensar numa coisa, que é os festivais de verão de facto só ganham aqui em comparação às festas da Terrinha devido aos artistas, porque são artistas maiores, não é? Tu conheces melhor aqueles artistas, mas depois nas festas da Terrinha, os artistas que sobem aos palcos das festas da Terrinha, eu acho que são capazes de animar muito mais a malta e o público do que propriamente os artistas que sobem aos festivais.
2: E se calhar tem mais gente a cantar as músicas.
0: É verdade. Isso
2: porque
0: é verdade.
2: Quem é que não sabe os clássicos do Kim Barreiros,
0: sim,
2: etc,
0: sim, sim.
2: etc.
0: Eu também gosto muito e lá está. Eu acho que os nossos ouvintes estão aqui a converter para as festas da Terrinha. Aqui a Maria diz mil vezes a festa da Terrinha. De repente já estamos a receber também recomendações de festas da Terrinha. Aqui o José diz, festas da Terrinha é na Vreia de Jales, 15 de Agosto. Portanto, não conheço o lugar, mas...
2: Agora também já passou, só para o ano.
0: Sim, agora só para o ano. Aqui temos aqui mais uma mensagem do nosso Leão, que diz, bom dia, boa emissão, sem dúvida, a festa da Terrinha, vemos sempre alguém que não viemos há muito tempo e já temos uma desculpa para ser a melhor festa, sabe tudo bem nas festas da Terrinha e sem dúvida que a comida é sempre melhor na Terrinha do que propriamente nos festivais.
2: Tem toda a razão, mas atenção, temos que deixar aqui um ponto bastante claro,
0: então.
2: Azizé. É que os melhores festivais de verão são os da Renascença.
0: Ah, isso é verdade.
2: E portanto esses não entram sequer na competição.
0: Isso é verdade. Aliás, tivemos este ano no Rock in Rio uma grande dupla de seu nome Kalema, que animou de facto o Rock in Rio.
2: Que ias dizer que era a dupla José Coimbra e Azizé no dia em que tu destreaste.
0: Também. Mas por acaso foi no mesmo dia do Escalema, portanto foi assim um double date, não é? Um double date de duplas. Portanto fica aqui Elson do Escalema, te amo, a tocar aqui na sua Renascença e já sabe, de festa da Terrinha ao festival de verão. Boa viagem!

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0: É o som de James Bay com Let It Go, tocar aqui na sua Renascença. Espero que esteja muito bem desse lado. E vamos lá decidir quem é que vence esta batalha balnear. Se são as festas da terrinha ou se são os festivais de verão. Tenho aqui mensagem da Eugénia que diz: bom dia, Zizé. É claro que a festa da terrinha é muito melhor e mais pacata. Todos os anos ia de férias para Ponta Delgada com a minha mãe, porque ela era de lá. E costumávamos sempre ir às festas da freguesia de São Roque. Livramento, que saudades. Portanto, aqui mais um voto para as festas da terrinha, e vamos ouvir também a Isabel. Bom dia.
1: Olá, bom dia. Festivais de verão, festinhas da terrinha, tudo muito bom. Gosto mais das festinhas da terrinha, mas se forem aquelas feiras medievais, ainda melhor, que é onde se compra o mel,
0: ai,
1: os chouriços, os
0: bom.
1: Queijos, do melhor que se faz em Portugal. Por isso, não está a votos, mas eu voto nas feiras medievais. Beijinhos,
0: Isabel.
2: No Alentejo há muitas deste género, assim, nas terrinhas. Percebes, as feiras, que... disto, daquilo, do outro. E
0: percebes,
2: é ótimo.
0: Porque é que os meus pais vieram para Portugal e nós continuamos aqui há 20 e tal anos? Porque lá na Bulgária não há estas festinhas com chouriço, com mel e com estas coisas
2: bom.
0: Todas. Eu adoro Portugal, e eu adoro Portugal também por causa disto, por causa destas tradições, por causa destas festas
2: terrinhas.
0: E aquelas
2: terrinha. Coisinhas de artesanato também.
0: É tudo muito bom. Eu adoro. Portanto, eu acho que claramente temos aqui um vencedor.
2: Encontramos um vencedor.
0: Na nossa batalha balnear. Festas da Terrinha ganhou contra festivais
2: de
0: verão.
2: Parabéns para as festas da Terrinha. Agora...

0: Agora, para outro dia pode ser qual é a melhor festa da terrinha.
1: Mas isso ia dar aqui muita luta no WhatsApp. Aliás, já tivemos imensas mensagens relativamente a esta batalha balnear, por isso nem quero imaginar como é que seria a melhor festa da terrinha. Isto ia haver muita guerra e nós não queremos guerra, queremos amor. Boa viagem, agora ao som de Lighthouse Family. Boa viagem.

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2: Muito bom dia, são 9:30, vamos às notícias com o Maria João Costa.
13: Bom dia, há novos detalhes sobre o atropelamento em Albufeira esta madrugada que provocou 12 feridos, um deles uma jovem estrangeira em estado grave. Segundo a GNR, o condutor de 35 anos detido tinha uma taxa de álcool de 1,29 gramas por litro, desobedeceu a duas ordens da GNR para parar, embateu num carro estacionado e tentou fugir a pé. Entre os 12 feridos ligeiros estão dois militares da GNR. E em apenas uma semana, quase 800 condutores testaram positivo para álcool em fiscalizações da GNR e da PSP no âmbito da Operação Taxa Zero ao Volante. No mesmo período, foram registados mais de 2.800 acidentes, dos quais resultaram 10 mortos e 60 feridos graves. A partir de amanhã, devido à chuva, 7 distritos do continente estão sob aviso amarelo. Segundo o IPMA, são eles Viseu, Porto, Vila Real, Viana do Castelo, Aveiro, Coimbra e Braga. As reservas de sangue estão abaixo do recomendado, alerta a Federação Portuguesa de Dadores Benévolos, que diz que a situação se arrasta desde maio em causa da falta de profissionais e de incentivos à dádiva. Já o Instituto Português do Sangue rejeita um cenário de ruptura, embora reconheça reservas abaixo do desejável para alguns grupos no Alentejo e no Algarve. 2 meses depois do duplo sismo na Venezuela, o número de mortos ultrapassa os 6.500. São os dados mais recentes do balanço oficial. Rodrigo Mora estreou-se pelo Roma ontem à noite e, como titular, o português foi substituído aos 54 minutos, com os romanos em vantagem por 2-0, o jogo acabou com o triunfo por 4-0 sobre a Fiorentina. A famosa bola da mão de Deus do primeiro gol de Diego Maradona à Inglaterra no Mundial de 86 foi vendida em leilão. O novo dono arrematou a bola por cerca de 3 milhões de euros.
2: Muito obrigada. 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

Boa viagem, som de Closer, ficar aqui na sua Renascença. Espero que esteja muito bem desse lado. 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Para quem seguimos viagem, um som de Virgul e também Maninho, esta nova música chama-se Não Tá Fácil. Boa viagem e uma ótima terça-feira. Espero que a terça-feira esteja fácil, está bem? Boa viagem.

David Guetta e Teddy Swims com Gone, Gone, Gone a tocar aqui na sua Renascença. Muito bom dia, boa viagem, uma ótima terça-feira. Para esta terça-feira pode esperar máximas de 22 graus no Porto, 24 em Lisboa, Ponta Delgada 25, Faro 25 também e Funchal 27, meteorologia com apoio de ar-condicionado Nippon, qualidade que se sente. E outra qualidade também foi o pedido de casamento de Luísa Sonza, que foi inacreditável. Luísa Sonza, que está então, eu ia dizer grávida, não está grávida ainda, mas foi então pedido em casamento, está noiva do médico português Luís Ribeirinho. O pedido aconteceu durante uma viagem romântica à Alemanha, junto ao lago Epsi, um daqueles cenários de filme, com montanhas, água cristalina, incrível, foi mesmo espetacular. A cantora brasileira partilhou nas redes sociais algumas fotografias do momento e, claro, não faltou o anel noivado, que é bonito também. Na legenda, a Luísa escreveu: "Sempre foi você, sim, para sempre." Os dois estão juntos desde 2024 e têm partilhado de vez em quando alguns momentos da relação nas redes sociais. Agora, depois de 2 anos de namoro, vem aí então o casamento. E acho que deve haver uma pessoa aqui da equipa da Renascença que deve estar tão, mas tão feliz do seu nome. Inês Nogueira, ela que adora a Luísa Sonza, portanto, eu acho até que a Inês deve ser convidada para o casamento da Luísa Sonza. Mas eu estou mesmo muito feliz pela artista, já tive a oportunidade de estar com ela. Ela é muito querida, por isso acho que ela merece este amor, este casamento e esta história de conto de fadas, porque finalmente parece que encontrou o seu príncipe. Boa viagem, agora ao som de Red Hot Chili Peppers com Snow aqui na Renascença. Espero que esteja a aproveitar muito bem a sua terça-feira. Boa viagem!

0: E ao som de Bárbara Tinoco, com 10 minutos a tocar aqui na sua Renascença, que está na hora de me ir embora, porque falta menos de 10 minutos para Paulo Soares entrar aqui.
1: Alô,
0: on air. Bom dia.
1: Tudo bem?
0: Tudo. E contigo?
1: Já mais habituada a este horário.
0: Super
1: habituadíssima. Estavas-me a dizer que ontem estava cheia de sono.
0: É verdade. Ontem, não sei porquê, mas as segundas-feiras estão-me a gostar muito. Já as terças-feiras, que eu odiava, agora estou a adorar, porque sinto que é aquele dia em que eu tenho mais energia.
1: Boa. E já estás a fazer o countdown, não é? Faltam um quê? 7 dias. Não, falta mais.
0: Oito dias. Sim, falta. Para a semana ainda estou aqui, na primeira semana de setembro, mas depois já deixo aqui o lugar para as 3 da manhã e tenho a certeza que as pessoas devem estar cheias de saudades, mas elas estão quase a chegar. Está bem? Beijinhos, até amanhã.

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7: Renascença, bom dia. São 10 horas, 9 horas nos Açores. Antes da edição das 10, conheçam os destaques desta terça-feira.
8: São sobretudo jovens, os feridos do atropelamento de Albufeira. O condutor já foi detido. A Câmara Municipal quer reavaliar a segurança.
7: Céu nublado e aguaceiros fracos a norte e centro. Máximas para esta terça-feira, 24 graus em Lisboa, 25 em Faro e o Porto não passa dos 22. Nas ilhas, Funchal com 27, Ponta Delgada 24. Edição das 10 com Sérgio Costa. Bom dia, Sérgio.
8: Olá, viva Paulo. Bom dia. São sobretudo jovens, entre os 18 e os 22 anos, os feridos do atropelamento desta madrugada em Albufeira. Há 12 feridos, um deles em estado grave. Dois militares da GNR estão também entre os feridos ligeiros, dados revelados em comunicado pelo Ministério da Administração Interna, que condena e lamenta o incidente. O condutor do veículo já foi detido, segundo a Guarda Nacional Republicana. O homem de 35 anos tinha uma taxa de álcool de 1,29 gramas por litro, desobedeceu a duas ordens para parar e tentou fugir. Em declarações à Renascença, na última hora, o presidente da Câmara de Albufeira sublinha que o condutor furou várias barreiras das autoridades. Rui Cristina diz por isso que o dispositivo de segurança terá de ser reavaliado, apesar do reforço dos últimos tempos.
9: Esta zona já tem um reforço bastante forte. Ou seja, nós recebemos um reforço durante este verão, da parte do MAI. Entretanto, a Câmara também iniciou o programa Noite Segura, onde há várias patrulhas na Rua da Oura, onde há polícia de intervenção, onde há estas vaias a obstruir a passagem, e ainda temos Cruz Vermelha, temos bombeiros, ou seja, temos lá todo um aparato, e mesmo assim aconteceu esta situação. Vamos ter que reavaliar, não é? O que é que se poderá mais fazer? para que este tipo de situação não aconteça, não é?
8: O presidente da Câmara de Albufeira reconhece que um incidente não favorece a imagem da região, até porque ocorreu numa zona de bares muito concorrida e para onde se dirigem vários turistas, mas Rui Cristina fala contudo de um caso pontual.
9: Este gravamento foi feito por alguém altamente alcoolizado, não é? Pois já sabe que benéfico não será, mas eu acho que este é um caso pontual e que tudo nós faremos para que não volte a acontecer.
8: Rui Cristina, o presidente da Câmara de Albufeira, em declarações na última hora à Renascença. Já o presidente da Associação dos Hotéis e Empreendimentos Turísticos do Algarve diz acreditar que este episódio não será uma machadada na imagem da região. Hélder Martins alerta, contudo, para a necessidade de inverter o rumo que o turismo algarvio está a tomar.
10: Eu não creio que isso seja uma machadada na imagem de segurança do destino. Agora, a questão que temos que analisar é que tipo de turismo nós queremos. E nós, durante uma parte significativa do ano, temos um turismo de bebedeira, temos um turismo de despedidas de solteiro, que são daqueles movimentos que pior imagem dão ao destino. E, portanto, temos de decidir se queremos esse turismo ou não queremos. Há pessoas que às 10 da manhã já faturaram 2, 3 mil euros em cerveja. É uma realidade apenas num pequeno espaço do Algarve, ou em vários pequenos espaços do Algarve, mas ele não pode alastrar ao Algarve, porque não é este tipo de turista que o Algarve precisa.
8: Hélder Martins, presidente da associação que representa a hotelaria do Algarve, em declarações a Hugo Monteiro. Diminuiu o número de alunos matriculados no público e no privado, são dados relativos ao ano letivo 2024-25 e revelado no relatório A Educação em Números, da Direção-Geral de Estatísticas da Educação. A queda ligeira de 0,1% inverte a tendência dos três anos anteriores. Portugal e outros 5 países da União Europeia insistem, pedem a tributação dos lucros extraordinários das empresas petrolíferas. Uma carta enviada à Presidência da União. Os responsáveis lembram que o conflito no Médio Oriente continua a fazer aumentar os preços da energia. Alegam que as petrolíferas estarão a beneficiar de margens de lucro que podem exceder o aumento dos preços do petróleo bruto. Ponto final nesta edição das 10. Regressamos às 11. Utilização permanente. Todos sabemos onde, Paulo. Em rr.pt.
11: É isso, sempre no site da Renascença. Obrigado, Sérgio. Até já.
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11: Ainda nas férias do José Coimbra, eu sou o Paulo Soares. Muito bom dia. Esta hora inteira da sua música abre com o Skin.

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0: Venha daí com a Renascença, a Billie Eilish, já a seguir.
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0: 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Todos os detalhes já a seguir na Renascença. Para já, fica aí ao som de Rosalía com Carminho.
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Bom dia, boas férias. 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

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Todos os detalhes já a seguir na Renascença. Descubra como pode faturar. Primeiro tem Miley Cyrus.

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4: Bom dia, são 11 horas no continente e na Madeira, menos uma hora nos Açores. Os destaques abrem edição das 11 na Renascença.
5: Atropelamento em Albufeira, condutor vai ser presente a tribunal, há 12 feridos, na maioria jovens. Bruxelas afasta imposto europeu sobre lucros extraordinários das petrolíferas.
4: Previsão para esta terça-feira, céu nublado e aguaceiros fracos a norte e centro do país, máximas de 22 graus no Porto, 24 em Lisboa e 25 em Faro, nas ilhas Ponta Delgada com 24, o Funchal chega aos 27. Edição das 11 com Sérgio Costa. Bom dia.
5: Bom dia. São jovens entre os 18 e os 22 anos, as vítimas do atropelamento desta madrugada em Albufeira. Há 12 feridos, um deles em estado grave. Entre os feridos ligeiros estão dois militares da GNR. O condutor, de 35 anos, já foi detido. De acordo com a Guarda Nacional Republicana, apresentava uma taxa de álcool de 1,29 gramas por litro de sangue. Desobedeceu a duas ordens para parar e tentou fugir. À Renascença, o major Paulo Pereira, do destacamento da GNR de Albufeira, Fora, explica que o indivíduo vai agora ser presente a interrogatório.
6: Ao abordarem a viatura e bater no vidro para insistir para abrir, o condutor inicia a marcha e foi nesse momento que começou a abalroar pessoas pela rua. Os militares fizeram comunicação rádio, as outras equipas que se encontravam imediatamente à frente dirigiram-se no sentido da viatura a desviar as pessoas, contudo o mesmo não acatou as ordens, abalroou inclusive a dois militares, foi logo de seguida efetivada a detenção e o detido permanece em cela até ser presente a tribunal por indicação do procurador de turno.
5: O major Paulo Pereira, da GNR, ouvido por Jaime Dantas, em comunicado, o Ministério da Administração Interna lamenta o incidente e condena o comportamento do condutor. É neste quadro que o presidente da Câmara de Albufeira admite que o dispositivo de segurança na zona terá de ser reavaliado, mesmo apesar do recente reforço de meios.
7: Esta zona já tem um reforço bastante forte. Ou seja, nós recebemos um reforço durante este verão, da parte do MAI. Entretanto, a Câmara também iniciou o programa Noite Segura, onde há várias patrulhas na Rua da Oura, onde há polícia de intervenção, onde há estas vaias a obstruir a passagem, e ainda temos Cruz Vermelha, temos bombeiros, ou seja, temos lá todo um aparato, e mesmo assim aconteceu esta situação, vamos ter que reavaliar, não é? O que é que se poderá mais fazer? para que este tipo de situação não aconteça, não é?
5: O autarca de Albufeira, Rui Cristina, já o presidente da Associação dos Hotéis e Empreendimentos Turísticos do Algarve, Hélder Martins, diz que o reforço de segurança em certas zonas da região algarvia terá de ser alargado a todo o ano.
8: Foi isso que, na minha parte, pedimos ao Sr. Ministro. O reforço que se consegue trazer para o Algarve no verão fosse um reforço ao longo do ano, porque a presença dos diferentes elementos dos corpos policiais é dissuasora de problemas que são de várias ordens. Agora, precisamos ainda de mais, porque, como lhe digo, quer nesta área, quer na área, por exemplo, da venda de estupefacientes, quer outras áreas, se tivermos forças policiais presentes, estes assuntos vão sendo minorados.
5: Hélder Martins, da Associação dos Hotéis e Empreendimentos Turísticos do Algarve, diz acreditar que este episódio não será uma machadada na imagem do Algarve. Alerta, contudo, para a necessidade de inverter o rumo que parte do turismo algarvio estará a tomar, alterando o perfil de quem procura a região. Em apenas uma semana, quase 800 condutores testaram positivo ao álcool em fiscalizações. Balanço da campanha da GNR e PSP Taxa Zero ao Volante. No mesmo período foram registados mais de 2.800 acidentes, dos quais resultaram 10 mortos e 60 feridos graves. Bruxelas volta a afastar a possibilidade de um imposto comum sobre os lucros extraordinários das petrolíferas. Caberá a cada país tomar a decisão. Em resposta à agência Lusa, fonte da Comissão Europeia, lembra que a tributação de lucros é da competência exclusiva dos Estados-membros, embora em conformidade com o direito comunitário. A posição de Bruxelas surge depois dos ministros das Finanças de 6 países, incluindo Portugal, terem enviado uma carta à presidência irlandesa da União, onde pedem a tributação dos lucros extraordinários das petrolíferas. Ponto final nesta edição das 11. Regressamos ao meio-dia com atualização permanente também em rr.pt.
9: É isso. Obrigado, Sérgio. Até já. Até já.
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9: Paulo Soares na Renascença. Muito bom dia. Esta hora da sua música arranca com Bonnie M. Já a seguir vamos até à estreia de cinema Renascença desta semana. 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

0: Acompanha daí com a Renascença, já a seguir à Kalema e Jennifer Lopez.
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Sugar.

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8: O anjo do Senhor anunciou a Maria.
9: E ela concebeu do Espírito Santo.
8: Ave Maria.

0: Rogai por nós, Santa Mãe de Deus,
1: para que sejamos dignos das promessas de Cristo.
0: Oremos. Infundi, Senhor, a vossa graça em nossas almas, para que nós, que pela anunciação do anjo, conhecemos a encarnação de Cristo, vosso Filho, pela sua paixão e morte na cruz, e com a intercessão da bem-aventurada Virgem Maria, alcancemos a glória da ressurreição. Por Cristo, Senhor nosso.
1: Amém.
0: Glória ao Pai, e ao Filho, e ao Espírito Santo.

0: Os destaques abrem edição do meio-dia na Renascença.
1: Vão ficar internados dois dos 12 feridos do atropelamento de Albufeira. Enviado do Vaticano a Moscovo reafirma a necessidade de diálogo.
0: Continuam as nuvens, aguaceiros fracos a norte e centro do país. Máximas para esta terça-feira, 22 graus no Porto, 24 em Lisboa e 25 em Faro. Nas ilhas, Ponta Delgada com 24, Funchal 27. Edição do meio-dia com Sérgio Costa. Boa tarde.
1: Boa tarde. Dois dos 12 feridos no atropelamento desta madrugada na Rua da Oura, em Albufeira, vão ficar internados no Hospital de Portimão devido à gravidade dos ferimentos. É uma indicação avançada à Agência Lusa por fonte hospitalar. De acordo com essa fonte da Unidade Local de Saúde do Algarve, além dos dois feridos graves que ficarão internados em Portimão, foram ainda assistidos no Hospital de Faro três feridos ligeiros, sendo que um deles já teve alta. Inicialmente, as autoridades davam conta de uma jovem ferida com gravidade no atropelamento de um total de 12 feridos, entre os quais dois militares da Guarda Nacional Republicana. As vítimas não militares são jovens entre os 18 e os 22 anos, isto de acordo com um comunicado emitido pelo Ministério da Administração Interna que condena e lamenta os acontecimentos. O condutor do veículo, condutor de 35 anos, já foi detido. De acordo com a GNR, representava uma taxa de álcool de 1,29 gramas por litro de sangue e desobedeceu a duas ordens para parar e tentou fugir. À Renascença, o Major Paulo Pereira, do destacamento da GNR de Albufeira, explica que o indivíduo vai agora ser presente em interrogatório.
2: Ao abordarem a viatura e bater no vidro para insistir para abrir, o condutor inicia a marcha e foi nesse momento que começou a abalroar pessoas pela rua. Os militares fizeram comunicação rádio, as outras equipas que se encontravam imediatamente à frente dirigiram-se no sentido da viatura, a desviar as pessoas, contudo o mesmo não acatou as ordens, abalroou inclusive a dois militares, foi logo de seguida efetivada a detenção e o detido permanece em cela até ser presente a tribunal por indicação do procurador de turno.
1: Major Paulo Pereira, ouvido por Jaime Dantas. Entretanto, a Associação dos Hotéis e Empreendimentos Turísticos do Algarve pede um reforço da segurança na região ao longo de todo o ano, um apelo na sequência deste atropelamento, que, recordo, fez 12 feridos em Albufeira. Hélder Martins, da Associação dos Hotéis e Empreendimentos Turísticos do Algarve, pede um efetivo reforço de segurança.
3: Foi isso que, na minha parte, pedimos ao Sr. Ministro. O reforço que se consegue trazer para o Algarve no verão fosse um reforço ao longo do ano, porque a presença dos diferentes elementos dos corpos policiais é dissuasora de problemas que são de várias ordens. Agora, precisamos ainda de mais, porque, como lhe digo, quer nesta área, quer na área, por exemplo, da venda de estupefacientes, quer outras áreas, se tivermos forças policiais presentes, estes assuntos vão sendo minorados.
1: Hélder Martins, ouvido por Hugo Monteiro. Vai ser transferido para o Hospital de Gaia o bombeiro de Arouca, que está em estado crítico em resultado de um acidente na passada semana. De acordo com o Hospital São Sebastião, em Santa Maria da Feira, o doente apresenta uma situação clínica grave e mantém prognóstico reservado. Será submetido a uma intervenção de cirurgia cardiotorácica. Mais do que nunca, o mundo precisa da diplomacia. O apelo que o enviado do Vaticano terá deixado no encontro que manteve nas últimas horas com o ministro dos Negócios Estrangeiros russo. De acordo com a agência Reuters, na reunião com Sergei Lavrov, Paul Richard Gallagher terá sublinhado a importância do diálogo num período difícil para as relações internacionais. Gallagher está na capital russa, ou estará até à próxima sexta-feira. O objetivo é manter o diálogo com o país e explorar oportunidades de negociações de paz com a Ucrânia. Ponto final nesta edição do Meio-Dia.
0: Obrigado, Sérgio. As notícias estão de volta daqui a uma hora.
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0: Hora de almoço ao som da Renascença. Muito boa tarde, eu sou o Paulo Soares, o José Coimbra está de volta para a semana, segunda-feira, fica prometido. A sua música na Renascença arranca com Alex Warren, já a seguir tudo sobre o grandioso jogo da mala, até porque amanhã vai sair dinheiro às 9:15 da manhã.
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0: Venha daí com a Renascença, há 5 Seconds of Summer já a seguir. Há também Spin Doctors.
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0: Atualidade desportiva em destaque, já a seguir na Renascença, está a chegar a Bola Branca.
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0: Está na hora, Bola Branca na Renascença. Primeiro conheça os destaques.
3: Sporting e Benfica perdem para o Porto na baliza. Dragões, Leões e Águias ainda aguardam reforços de última hora. Rodrigo Mora vê-se na estreia em Itália e volta a ser elogiado pelo seu treinador.
0: Edição de João Fonseca. Boa tarde, João.
3: Boa tarde. Na baliza ganham-se jogos e campeonatos e este início está a demonstrar que nos grandes de Lisboa não há quem convença. Rui Silva não chega para a baliza do Sporting e no Benfica Samu Soares não é a solução, mesmo sendo melhor que Anatoly Trubin. Botelho foi parceiro de baliza de Vítor Damas e de Manuel Bento. E a Bola Branca começa por lamentar a ausência de figuras na baliza leonina e Rui Silva não serve.
4: Quanto a mim, isto é um parecer meu. Não é agora o resto para o Sporting. Aliás, o Sporting, o grande forte do Sporting, sempre, desde que eu me lembro, e tenho 79 anos, foi sempre o guarda-redes. Eles tiveram sempre, o Sporting sempre teve bons guarda-redes. Isso para mim não convence, quer dizer, não gosto do estilo.
3: Em defesa da sua paixão, a baliza, o antigo guarda-redes, esperava um maior investimento para número 1, isto numa altura em que Caíque está para chegar ao Alvalade.
4: O guarda-redes é aquela figura que tem que mandar em defesa toda. Ele está de frente para o jogo, ele vê tudo. O Sporting precisava de um guarda-redes a sério. Para se gastar dinheiro, em primeiro lugar tem que ser uma nova baliza.
3: E como exemplo maior, Botelho dá ao Futebol Clube do Porto, que tem um capitão na baliza com predicados para a função.
4: Diogo Costa é um guarda-redes que fala que a defesa. Posiciona a defesa no melhor local possível. Isso das guarda-redes que o Benfica, que o Sporting tem, eu não vejo eles falarem. Erros atrás de erros. O guarda-redes é o único que não pode errar. E estas guarda-redes erram sistematicamente.
3: No Sporting, como no Benfica, Samu roubou lugar a Trubin porque é melhor.
4: Eu acho que Samuel Soares é mais guarda-redes que o Trubin. Cruzamento é muito melhor, não é? E o Turbin só tem alto nível. O Turbin se calhar é alto mais para o guarda-redes. Os guarda-redes que o Benfica tem, para mim o Samuel é o melhor.
3: Opinião dada por Botelho, a Bola Branca ao jornalista João Filipe Cruz. Sporting e Benfica com déficit nas respectivas balizas. Alvalade vai chegar Caíque, ex-nacional da Madeira, por empréstimo do Palmeiras. Na luz, Trubin ainda pode deixar o plantel de Marco Silva. Ainda nas Águias, em França, anunciam-se negociações com o Besiktas para a transferência por 20 milhões de Luque Bacchio. Nos Leões, com a mesma origem, o Nottingham Forest terá tentado, nas últimas horas, Luís Suárez. Sesco Fofaná, esperado na cidade do Porto, tudo resolvido com o Rennes e com o médio, faltam exames médicos, testes físicos, assinatura de contrato e oficialização de mais um reforço para Francesco Farioli. Dragões que se viram agora para o ponta de lança com Santi Jiménez do Milan na mira de André Villas-Boas. Liga Portuguesa, onde brilham ex-Porto, Gonçalo Paciência, líder dos melhores marcadores, 4 golos em 3 jornadas, os mesmos que Pavlidis, embora o grego do Benfica tenha menos um jogo disputado. Porém, Gonçalo joga no Santa Clara e o seu treinador Petit já chama a atenção de Jorge Jesus. José Viterbo, que treinou o avançado em Coimbra, onde esteve emprestado pelos Dragões, é da mesma opinião que Petit. Paciência, merece voltar à seleção.
5: Independentemente dos pontas de lança que estiverem ligados à seleção portuguesa, enfim, Gonçalo Ramos, Cristiano Ronaldo, poderia haver ainda a hipótese do Paulinho, que está no México, mas eu acho que o Gonçalo Paciência, demonstrando o que está a demonstrar neste momento, acho que será perfeitamente um nome equacionável, pelo menos para ser observado pelo Jorge Jesus. Eu acho que o Gonçalo pode ter aqui um espaço importante, continuando a fazer golos, naturalmente, e não um espaço que pode ser uma oportunidade boa para ele na seleção portuguesa.
3: Neste contexto, não espanta que possa ter muito sucesso na equipa açoriana.
5: Não me surpreende que ele, neste momento, seja o melhor marcador da Primeira Liga. E assim continuo, porque ele tem tudo para ganhar experiência, ganhar maturidade, conhece o jogo de outra forma, e acho que o Gonçalo tem tudo, se não tiver lesões, lesões graves, como é evidente, tem tudo para fazer um percurso extraordinário no Santa Clara.
3: Viterbo, que não toma posição pública sobre se Gonçalo Paciência teria sido melhor opção que André Silva para o Porto de Farioli.
5: Pois, são decisões, olha, são decisões que eu não devo comentar. Posso ter a minha opinião, respeito muito as decisões de quem lidera esses processos. Eu penso que o André Silva foi escolhido em função do modelo de jogo de Farioli, de Futebol Clube Porto. Portanto, eu acho que se apontaram as setas para o André Silva, entenderam que deveria ser o André Silva a regressar. Se tivesse sido o Gonçalo também a regressar ao Futebol Clube Porto, acho que seria também uma decisão perfeitamente legítima, justa e compreensível.
3: José Viterbo ao jornalista André Maio. Ioannis Mosmanga é o novo presidente da SAD do Estrela da Amadora, oficializada esta terça-feira a venda de 90% do capital ao consórcio de que fazem parte Hummels, Müller e Sommer, ex e atuais jogadores que entram em força na reboleira para investir nas infraestruturas e na vertente desportiva. O comunicado revela a intenção dos novos donos da SAD Tricolor, que pagaram 40 milhões de euros a Paulo Lopo, que deixa o clube, como ontem ouvimos nesta edição de Bola Branca. Pepa continua à frente da equipa profissional, que este sábado vai jogar à Choupana com o Nacional da Madeira em partida da quarta jornada. E Dimas, antigo internacional português, está de volta a Portugal e para treinar União de Santarém da Liga 3, Estrela da Amadora, Académica, Vitória, Benfica e Sporting foram clubes onde passou, mas como treinador no nosso país apenas esteve na Bessa. Terminada a aventura no Al Wahda dos Emirados Árabes Unidos, Dimas assume agora o emblema ribatejano, que com 3 jornadas tem 1 empate e 2 derrotas, a última por 5-0 no Restelo. Gasperini não perdeu tempo e estreou Rodrigo Mora ontem a titular na Roma, na jornada 1 da Série A, vitória por 4-0 sobre a Fiorentina de João Mário, que também jogou de início. Mora saiu na segunda parte já com 2-0, não marcou, mas esteve perto de fazer um golo. No final, o treinador dos romanos foi muito elogioso com o reforço a Esporto.
2: Mário é um jogador que sabe jogar em pior posição.
6: É um jogador que sabe jogar em várias posições. Depois, é óbvio que é muito novo. Precisa de crescer em muitos aspectos, atléticos, físicos, táticos. Mas estamos perante um talento. É um jovem muito talentoso. Quando entra em campo e toca na bola, acontece algo de belo. Depois temos de encontrar uma forma de lhe dar continuidade e com o tempo também vai encontrar essa continuidade técnica, física, pelas suas características, mas tem todos os valores de um atleta de grande nível.
2: Mas há tudo, anche dei valori atletici di assoluto livello.
3: Gasperini, entrada de Rodrigo Mora pela porta grande na Série A italiana, com mais elogios do novo treinador. A Vuelta chega hoje à Espanha, depois de anulada a etapa de ontem devido ao mau tempo. À chegada à Fonte Romeu, Andorra La Velha recebe ao início desta tarde a tirada 4 na distância de quase 105 km, num circuito com muita montanha em plenos Pirineus. João Almeida prossegue na posição 26 e Ivo Oliveira na 96. E Paulo, está tudo em rr.pt. Estas e outras notícias em permanente atualização. Boa tarde, um abraço e bom almoço.
7: Bom almoço, Bola Branca de volta à Renascença, logo depois das notícias das 6 da tarde.
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13: Não perca as notícias à hora certa na Renascença. Edição da Uma praticamente a chegar. Logo depois o Paulo Fragoso fica consigo ao som de muito mais da sua música. Eu sou o Paulo Soares. Estou de volta amanhã às 10. Fique bem. Fique com a Renascença. Thank you.

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7: Muito boa tarde, é uma hora, meio-dia nos Açores. Sérgio Costa, o que destacas a esta hora?
8: Atropelamento de Albufeira, dois dos 12 feridos vão ficar internados no hospital de Portimão. Carlos Moedas exige ao governo que cumpra a promessa de reforçar a segurança em Lisboa.
7: Temperaturas a esta hora, o Porto com 21 graus, Lisboa 22, Faro e Leiria 23. As notícias à hora certa na Renascença com Sérgio Costa.
8: Dois dos 12 feridos no atropelamento desta madrugada em Albufeira vão ficar internados no hospital de Portimão. A informação foi confirmada à Renascença por fonte da Unidade Local de Saúde do Algarve, que não adianta, contudo, mais detalhes sobre o estado clínico das vítimas. No hospital de Faro foram ainda assistidos 3 feridos ligeiros, um deles já teve alta. Entre os 12 feridos estão 2 militares da GNR. As restantes vítimas têm entre 18 e 22 anos, de acordo com o Ministério da Administração Interna. O condutor, de 35 anos, foi detido, apresentava uma taxa de álcool de 1,29 gramas por litro de sangue. O incidente se ocorreu na zona da Oura, uma área de diversão noturna. À Renascença, o presidente da Câmara de Albufeira sublinha que o indivíduo já detido furou várias barreiras das autoridades. Rui Cristina admite que, apesar do reforço feito nos últimos tempos, o dispositivo de segurança terá agora de ser reavaliado.
9: Que esta zona já tem um reforço bastante forte. Ou seja, nós recebemos o reforço durante este verão, da parte do MAI. Entretanto, a Câmara também iniciou o programa Noite Segura. Todo um aparato, e mesmo assim aconteceu isto. Aconteceu esta situação, vamos ter que reavaliar, não é? O que é que se poderá mais fazer para que este tipo de situação não aconteça, não é?
8: Rui Cristina, o presidente da Câmara de Albufeira, ouvido pela Renascença, já o presidente da associação que representa a hotelaria do Algarve, acredita que o episódio não vai deixar marcas na imagem da região. Ainda assim, Alder Martins alerta para a necessidade de inverter o rumo que, diz, o turismo algarvio tem vindo a seguir.
10: Eu não creio que isso seja uma machadada na imagem de segurança do destino. Agora, a questão que temos que analisar é que tipo de turismo nós queremos. E nós, durante uma parte significativa do ano, temos um turismo de bebedeira, temos um turismo de despedidas de solteiro, que são daqueles movimentos que pior imagem dão ao destino. E, portanto, temos de decidir se queremos esse turismo ou não queremos.
8: Helder Martins, presidente da Associação dos Hotéis e Empreendimentos Turísticos do Algarve. Carlos Moedas exige ao governo que cumpra a promessa de reforçar a segurança em Lisboa. O presidente da Câmara da Capital diz que continuam por chegar os 200 novos agentes da da PSP e os 100 polícias municipais anunciados para Lisboa, prometidos há 3 meses pelo Primeiro-Ministro. O autarca reconhece que houve algum reforço policial na Baixa da cidade, mas considera que as medidas pontuais não chegam. Moedas defende mais polícias nas ruas, volta a reunir-se esta semana com o Ministro da Administração Interna, Luís Neves. José Luís Carneiro classifica as afirmações do líder parlamentar do PSD como levianas. Em causa estão as palavras de Hugo Soares, que comparou o secretário-geral socialista a André Ventura, referindo que ambos não estão preparados para serem alternativas ao atual governo. Na resposta, José Luís Carneiro diz que são conclusões de quem não sabe do que o país precisa.
6: São declarações levianas de quem se vê que nunca teve experiência executiva. Quem se entretém nesse tipo de ping-pong verdadeiramente não sabe daquilo que o país precisa. Eu tenho pena que o governo que foi escolhido pelos portugueses esteja deslocado daquilo que são as preocupações das pessoas.
8: José Luís Carneiro, esta manhã em Chaves, o líder do PS garante ser uma alternativa séria e credível ao atual governo da AD, assegura que o partido quer contribuir para a estabilidade. Taxa Euribor desce a 6 meses e a 12 meses, mas sobe a 3, no caso da Euribor, a 6 meses, que passou em janeiro de 2024 a ser a mais utilizada em Portugal nos créditos à habitação, com taxa variável. A taxa registada esta manhã foi de 2,762%, o que significa uma diminuição ligeira de 0,010 pontos face à sessão anterior. Na véspera, este indicador tinha atingido o valor mais elevado desde novembro de 2024. Bruxelas volta a afastar a possibilidade de um imposto comum sobre lucros extraordinários das petrolíferas. Caberá, diz, a cada país tomar a decisão. Em resposta à agência Lusa, fonte da Comissão Europeia, lembra que a tributação de lucros é da competência exclusiva dos Estados-membros, posição assumida depois dos ministros das Finanças de 6 países, incluindo Portugal, terem enviado uma carta à Presidência da União Europeia, onde pedem tributação dos lucros extraordinários das petrolíferas. A guerra na Ucrânia tem de acabar. O apelo do responsável pelas relações internacionais do Vaticano, no final do encontro que manteve em Moscovo com o ministro dos Negócios Estrangeiros da Rússia, aos jornalistas, Paul Richard Gallagher defendeu ser necessário pôr fim às hostilidades e dar início a negociações, porque, sublinhou, o conflito não pode ser resolvido por meios militares. De acordo com a agência Reuters, o enviado do Vaticano e Sergei Lavrov debateram vias para a paz na Ucrânia, assim como concordaram em cooperar em questões humanitárias, nomeadamente no que diz respeito às crianças. Chegamos assim ao fim desta edição da Uma da Tarde. Paulo, toda a informação também disponível, claro, em rr.pt.
11: E é ao minuto. Exatamente. Sérgio Costa, um abraço.
8: Um abraço, até amanhã.
11: Quanto à música, na Renascença da seguida, Miley Cyrus e Ana Castela.
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11: Já cá estou para o seu arranque de tarde de terça-feira. Espero que esteja bem, bem disposto, tudo a correr sobre rodas. Obrigado por estar desse lado do rádio. Obrigado por estar com a Renascença. Conte comigo, Paulo Fragoso, que já sabe, eu conto consigo.

Bom arranque de tarde com a sua Renascença, eu sou o Paulo Fragoso. A próxima música fala de um dilema, o dilema de dois adolescentes perante uma gravidez inesperada e o que devem ou não fazer. É um dos clássicos dos norte-americanos Goo Goo Dolls na Renascença, chama-se Slide.

0: Boa terça-feira com a Renascença, um dia em que a chuva dá tréguas, mas parece que a partir da manhã a coisa volta a piorar mais uma vez, em especial no Norte e Centro. Espere chuva amanhã e quinta-feira. Na Renascença há chuva também, mas de amor, é dos Calema.
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De futebol já lá vai, ficou o hino de Shakira com Burna Boy, este Die Die que acabou de ouvir na sua renascença. E consegue imaginar Bruce Springsteen a compor um tema para os Ramones? Pois aconteceu. Isto porque depois de ver um concerto na sua cidade natal, Bruce Springsteen foi ter com Joey Ramone e disse-lhe: gostava de comprar uma música para vocês. Venha de lá a música, disse o Joey Ramone, pois claro. Só que o que é que impediu que de tal acontecer? O empresário do Bosque disse: não, não, esta música é demasiado boa para a dar-se. Fica com ela, e ainda bem que assim aconteceu. É este Hungry Heart na Renascença.

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6: Boa tarde, são 2 horas, 1 hora nos Açores. Vamos ao encontro das notícias. Marisa Gonçalves, boa tarde. O que destacas?
7: Boa tarde, Paulo. O atropelamento em Albufeira fez ao todo 16 feridos. 2 deles vão ficar internados. Em Moscovo, o responsável pelas relações internacionais do Vaticano pediu o fim da guerra na Ucrânia.
6: Tarde com 21 graus em Oliveira do Hospital, 22 no Porto, Faro com 23, Lisboa 24, Funchal 27. Notícias à hora certa na Renascença, edição de Marisa Gonçalves.
7: Mais 4 pessoas deram entrada esta manhã no Centro de Saúde de Albufeira, na sequência do atropelamento da última madrugada na Oura. São feridos ligeiros que ainda estão a ser observados, de acordo com o LS do Algarve, o que eleva para 16 o total de pessoas atingidas. A mesma fonte confirma à Renascença que 2 feridos estão a ser intervencionados e vão ficar internados no Hospital de Portimão. Os restantes 10 feridos já tiveram, entretanto, alta, entre os quais os 2 militares da GNR. De acordo com o Ministério da Administração Interna, as vítimas têm entre 18 e 22 anos. O condutor, de 35, foi detido. Apresentava uma taxa de álcool de 1,9 gramas por litro de sangue. Em declarações à Renascença, o presidente da Câmara de Albufeira sublinha que o homem furou várias barreiras das autoridades. Rui Cristina admite que, apesar do reforço feito nos últimos tempos, o dispositivo de segurança terá agora de ser reavaliado.
8: Esta zona já tem um reforço bastante forte. Ou seja, nós recebemos um reforço durante este verão, da parte do MAI. Entretanto, a Câmara também iniciou o programa Noite Segura, todo um aparato, e mesmo assim aconteceu isto. Aconteceu esta situação, vamos ter que reavaliar, não é? O que é que se poderá mais fazer para que este tipo de situação não aconteça, não é?
7: Declarações à Renascença de Rui Cristina, o autarca de Albufeira. São levianas as afirmações do líder parlamentar do PSD, consideração feita por José Luís Carneiro, hoje depois de Hugo Soares ter comparado o secretário-geral socialista André Ventura, referindo que ambos não estão preparados para serem alternativa ao atual governo. Na reação, José Luís Carneiro diz que são conclusões de quem não sabe o que o país precisa.
9: São declarações levianas de quem se vê que nunca teve experiência executiva. Quem se entretém nesse tipo de ping-pong, verdadeiramente não sabe daquilo que o país precisa. Eu tenho pena que o governo que foi escolhido pelos portugueses esteja deslocado daquilo que são as preocupações das pessoas.
7: Declarações de José Luís Carneiro esta manhã em Chaves. A guerra na Ucrânia tem de acabar. O apelo foi deixado pelo responsável pelas relações internacionais do Vaticano no final do encontro que manteve em Moscovo com o ministro dos Negócios Estrangeiros russo. O arcebispo Paul Richard Gallagher disse que o conflito não pode ser resolvido por meios militares.
10: Após mais de 4 anos de hostilidades, o conflito continua a alargar-se. O número de vítimas continua a aumentar. Muitas famílias continuam separadas e as consequências materiais e psicológicas do conflito afetam milhões de pessoas na Ucrânia e na Rússia. Sejamos claros, esta guerra tem de acabar.
7: O responsável pelas relações internacionais do Vaticano defendeu o retomar das negociações. De acordo com a agência Reuters, o enviado do Vaticano e também Sergei Lavrov debateram vias para a paz na Ucrânia, assim como concordaram em cooperar em questões humanitárias. O arcebispo Gallagher, secretário para as relações com os Estados e as organizações internacionais do Vaticano, vai estar na capital russa até à próxima sexta-feira. O objetivo é manter o diálogo com o país e explorar oportunidades de negociações de paz com Kiev.
6: Foi a edição das duas na Renascença com Marisa Gonçalves. Até já, Marisa.
7: Até já, Paulo.
6: Daqui a pouco também com The Calling e Shaky.
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6: Espero que esteja bem. Tenha uma grande tarde de terça-feira em boa companhia, pois, claro, isso obrigatoriamente acontece quando tem a Renascença por perto. Muito obrigado por estar desse lado. Bom dia de trabalho, boas férias, se for o caso. Boa viagem.

Renascença com Paulo Fragoso. Se eu lhe perguntar, lembra-se do filme Manequim, de 1987? Pois vai-me dizer que não, não é? E se eu lhe perguntar, e a música do Starship, Nothing's Gonna Stop Us Now? Se calhar até canta do princípio ao fim, não é? Pois é um dos raros exemplos da música de um filme ter mais êxito que a fita. E o caso não é para menos, não é? Ficou para a história. O Starship, para ouvir agora na Renascença.

0: Não sei se se importa que eu continue a dar-lhe música. Importa-se? Ah, eu já sabia. Muito obrigado por isso. Obrigado pela companhia. Paulo Fragoso consigo daqui a pouco com os Coldplay, Kalima com Sara Correia e Somber.
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0: Renascença com Paulo Fragoso, boa tarde, boa terça-feira. Vamos lá repescar mais um dos grandes episódios do podcast O Meu Walkman, do Paulo Soares, desta vez dedicado a um dos álbuns que marcaram o início da década de 90 e que ficou para a história.
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É uma espécie de confissão dita em voz baixa, meio envergonhada, que rapidamente se transforma num grito catártico. Capta na perfeição aquilo que significa sentir-nos sozinhos, absolutamente invisíveis, aos olhos daquela pessoa. E em 92, não havia adolescente que não soubesse esta música de cor e salteado.

Quando Thom Yorke escreveu este Creep, ainda nos anos 80, a banda nem se chamava Radiohead, nome que foram buscar mais tarde a uma música dos Talking Heads. Chamavam-se On a Friday, porque quando começaram os ensaios, ainda na escola secundária, faziam-no sempre à sexta-feira. A música chegou a ser afastada pela BBC Radio por ser demasiado deprimente, mas foi ganhando fãs um pouco por todo o lado e torna a banda conhecida.

97, o álbum que é considerado a obra-prima da banda, OK Computer, um ex-libris do rock alternativo dos anos 90. Andaram 2 anos em digressão, venderam milhões no mundo inteiro, mas a sua vontade de experimentar com novos sons levou-os até o álbum Kid A, no ano 2000.

0: Um álbum em que a eletrónica ganha espaço e as letras são menos pessoais e mais abstratas. Surpreenderam os fãs, até hoje em dia há quem não goste muito deste álbum, mas têm a crítica do seu lado, cimentam de uma vez por todas o seu lugar no mundo da música e o seu espírito inovador é reconhecido até aos dias de hoje. São, aliás, uma das maiores influências no meio musical e têm lugar garantido no Olimpo dos anos 90.
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Renascença com Paulo Fragoso. 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
4: Boa tarde, são 3 horas, 2 horas nos Açores. Vamos atualizar as notícias na Renascença. Marisa Gonçalves, boa tarde.
5: Boa tarde, Paulo.
4: Títulos desta edição.
5: 16 feridos no atropelamento da última madrugada em Albufeira. 2 deles vão ficar hospitalizados. O autarca de Lisboa vê promessas do governo por cumprir. Volta a pedir um reforço do policiamento.
4: Quanto a temperaturas, o Porto com 22 graus, Castelo Branco 23, Lisboa e Faro 24, Évora 26. Notícias na Renascença, edição de Marisa Gonçalves.
5: Mais 4 pessoas deram entrada esta manhã no centro de saúde de Albufeira, na sequência do atropelamento da última madrugada. São feridos ligeiros que ainda estão a ser observados, de acordo com o ULS do Algarve, o que eleva para 16 o total de pessoas atingidas. A mesma fonte confirma à Renascença que 2 feridos estão a ser intervencionados e vão ficar internados no Hospital de Portimão. Os restantes 10 já tiveram alta, entre os quais os 2 militares da GNR. De acordo com o Ministério da Administração Interna, as vítimas têm entre 18 e 22 anos. O condutor, de 35 anos, foi, entretanto, detido. Apresentava uma taxa de álcool de 1,29 gramas por litro de sangue. Em Lisboa, Carlos Moedas exige ao governo que cumpra a promessa de reforçar a segurança da capital. O presidente da Câmara diz que continuam por chegar os 200 novos agentes da PSP e os 100 polícias municipais prometidos há 3 meses pelo primeiro-ministro. O autarca reconhece que houve algum reforço policial na Baixa de Lisboa, mas considera que medidas pontuais não chegam.
6: A situação da segurança resolve-se com mais polícias permanentemente na rua. Quando eu, como Presidente da Câmara, me passei muitas vezes a um domingo e venho desde a Baixa até ao Marquês de Pombal e muitas vezes não vejo nem um polícia de segurança pública, nem um polícia municipal, aliás porque os efetivos estão a diminuir ano a ano, eu fico muito preocupado.
5: O autarca de Lisboa adianta que vai voltar a reunir-se esta semana com o Ministro da Administração Interna, Luís Neves. As autarquias de Óbidos e de Peniche querem impedir a exploração mineira a céu aberto de mais de 100 hectares para extrair areias e argilas. O presidente da Câmara de Óbidos estranha que a consulta pública tenha começado no mês de agosto, durante o período de férias. Filipe Daniel adianta à Renascença as razões que o levam a manifestar-se contra este projeto.
7: Num território que olha para a sustentabilidade, ver aqui um projeto de minas a céu aberto com a possibilidade de ter 11 caminhões de elevada tonelagem e circular pela rede viária, criando aqui insegurança nas pessoas. Esta concessão abrange mais de 107 hectares, onde 51,4 são efetivamente aqueles que vão ser explorados durante um período de 20 anos e meio.
5: O autarca de Óbidos, Filipe Daniel, ouvido pelo jornalista João Carlos Malta. De visita à capital da Rússia, o responsável pelas relações internacionais do Vaticano pediu o fim da guerra na Ucrânia. Paul Richard Gallagher defendeu ser necessário pôr fim às hostilidades e dar início às negociações. A visita a Moscou vai prolongar-se até a sexta-feira. O objetivo é manter o diálogo com a Rússia e explorar oportunidades de negociações de paz com a Ucrânia. António Costa pediu hoje aos líderes da União Europeia mente aberta e um espírito de responsabilidade coletiva para chegar a acordo até ao final do ano sobre o orçamento comunitário para 2028-2034. Palavras de António Costa numa conferência de imprensa em Bratislava, justamente no dia em que começa uma ronda pelas capitais europeias para debater o orçamento comunitário a longo prazo. António Costa defende que esse orçamento deve ter no seu centro a competitividade, também a transformação industrial, a defesa e a segurança, por forma a refletir as exigências dos tempos difíceis que se vivem. Palavras do Presidente do Conselho Europeu.
8: Foi a edição das três na Renascença com Marisa Gonçalves. Até já, Marisa.
5: Até já, Paulo.
8: Daqui a pouco, música com Mitski e Pedro Santos.
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8: Desde já vá aquecendo as suas cordas vocais, porque vai ter que fazer karaoke fatela. Digo-lhe eu, atenção, mas também pode só usar a voz para dizer qual é a música, qual é ela, já daqui a pouco na Renascença.

0: É grande música, sem dúvida, de Pedro Santos. Sim, é português, Pedro Santos. I Don't Know Me, na sua renascença. Ora bem, passam 9 minutos das 3. Acho que é boa hora para lançar aquela pergunta que está aí ansiosamente à espera de ouvir, verdade?
1: Qual é a música? Qual é ela?
0: Deixa-me aqui começar por agradecer novos ouvintes que chegam à Renascença e que desde ontem estão a jogar o Qual é a Música e Qual é Ela pelas primeiras vezes. Sim, é verdade. Obrigado ao Tomás, obrigado também à Ruth. Isto basicamente, para quem não sabe, eu lanço um bocadinho de uma música, depois vai ter que me dizer através do WhatsApp Renascença, que é o 962-007-500. Quem canta, como é que se chama a música, já sabe que se também não souber, também pode dizer, pode cantar, pode contar uma história que tenha com essa música. Bem, pode fazer o que quiser no seu WhatsApp, desde que me diga qual é a música, qual é ela. E hoje em jogo é esta. Quero ouvir outra vez que eu sei, não é? Ah, está a pedir muito? Cá vai. 962-007-500. Qual é a música? Qual é ela? Na sua renascença. Esta é Fly Away e é Lenny Kravitz. E é assim a sua batida.

0: History, os One Direction na Renascença. Mais um dia na história de qual é a música, qual é ela. Mais um punhado de palpites a carregar o WhatsApp da Renascença. Ainda bem que assim é. Muito obrigado por toda essa dedicação. Vamos lá então ouvir os primeiros. Paulo Neto, sabe qual é a música ou nem por isso?
1: Eu sei qual é a música. Sim. O meu problema é o inglês. Então. Portanto, é o Flying Pickets, uhum. Only You. E vai um bocadinho... Carol Fatela, pode ser?
0: Venha ele.
1: Pronto.
0: Obrigado por esse karaoke, esse momentozinho de karaoke. Fatela, bom, bom, bom. Susana, o que é que acha?
2: Acho que a música é Only You dos Yazoo. Acho que é esse o nome da banda.
0: Um bocado Flying Pickets, agora Yazoo. Maria, o que é que tem a dizer? Qual é a música hoje em jogo?
3: Ah, essa música. Opa, a música é aquela. Qual? Opa, aquela. Qual? Aquela que eu não sei qual é. Ah, não sei qual é a música. Pronto. Já disse.
0: Pronto, obrigado por ter dito. Qualquer coisa no WhatsApp da sua Renascença é melhor ouvir outra vez, não é? Eu sei. Está a pedi-las, cá vai. É esta, 962-007-500.
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0: Tal Bachmann na Renascença, She's So High, até às 13h25, que são agora no relógio da sua Renascença. Pois então, continuam a cair muitos palpites, nem todos certos, em relação a qual é a música, qual é ela. Ora, o que tem a dizer o José Leandro?
1: Oh, seu Paulo Fragoso, ao menos uma bebezinha, né? Aqui então, para esta malta que anda aqui a trabalhar, sim, porque os outros estão de férias,
0: pois,
1: ao menos uma bebezinha, estarará e se não está com nada, né? Mas pronto, olha, isto nem é que nem há a primeira nem há a segunda, isto não se parece com nada. Grande abraço.
0: Pronto, está aberto o livro de reclamações. Tudo bem por mim, eu aguento tudo. Ora essa, à vontadinha. O WhatsApp da Renascença serve para isso e para muito mais. Eduardo Moreira, o que é que temos hoje em jogo?
2: Olá Paulo, olá. Música de hoje é dos Flying Pickets, sem qualquer sombra de dúvida, Only You. Ficou aqui um bocadinho de karaoke fatela.
0: Assinale-se aí, sublinhe-se, sem qualquer tipo de dúvida. Atenção e mais, não digo por agora, Lúcia.
3: Hoje também é bastante fácil.
0: Ah, é
3: o Yazoo, Only You.
0: Portanto, não há aqui consenso. É isto que está em jogo. 962-007-500, venha bem o seu palpite de viva voz de preferência, combinado? Já sabe que eu também gosto muito de ouvir a sua voz, isto partindo do princípio que gosta de ouvir a minha. Pois, não sou assim como assim, quem sabe. Obrigado pela companhia, Paulo Fragoso na sua Renascença, boa tarde.

0: dos Blondie na nossa tarde de terça-feira aqui na Renascença com Heart of Glass, a grande Debbie Harry. Ora, 13h33, isto em relação a qual é a música, qual ela quer-me cá parecer que não está assim muito fácil. Pois não, Rui, concorda?
1: Boa tarde, Paulo. Olá. Hoje não está fácil, pois. Não está mesmo fácil. Estamos aqui eu e o Tiago a discutir. Talvez o Iazul, vai ficar esse o nosso palpite, vá.
0: Pronto, fica registado. Ouvir vamos mais daqui a pouco se é ou não. Helena?
2: Parece-me Iazul.
0: Parece.
2: O Lio.
3: Acho eu.
0: Pois, filho. Acha, não há certezas, não há certezas. O Pedro, o que é que vai sair daí? Sai, caroca. Isso é o quê?
4: Bem me quer parecer que será este. Ah. Eu e o meu karaoke Fatela, mas sem certeza, mas penso que é este. Bom abraço, Paulo.
0: Obrigado pelo palpite, pela companhia. É esta que está em jogo. 962-007-500 é o WhatsApp da sua Renascença. Venha lá e use o seu palpite que ainda vem muito a tempo. A revelação ainda demora uns minutinhos. Para já, Yellow, dos Coldplay e também os Napa.

0: Não é de todo consensual e qual é a música, qual é ela hoje em jogo de, pela última vez. Ouça com atenção, é isto que estou a tentar que adivinhe qual é. 962-007-500, mensagem do João, já cá está, João, o que é que temos hoje em jogo?
1: É o Only You, do Yazoo. Eu também me parece. Eu também aposto nessa. O Paulinho está a ser amigo. Está a ser amigo aqui da malta. Muito bem, Paulinho. Continuar assim. Assim que a gente gosta. Grande abraço. Bom trabalho.
0: Eu sou amigo todos os dias. Posso é complicar de vez em quando. Muito de vez em quando. Qual é a música? Qual é ela? Paulo Ferreira, tem dúvidas ou não?
2: É pá, isso hoje é sem dúvida. Yazoo, Only You. Um abraço.
0: A revelação já daqui a pouco. Qual é a música? Qual é ela de hoje? E causar alguma confusão. Não foi muita, mas alguma. E já vou explicar porquê. Fica combinado. A revelação ainda antes dos croquetes acabarem, os da Nena. Vai ouvir logo depois de Joan Osborne nessa nossa tarde de terça-feira.

0: Não sei se superou algum croquete, que é como quem diz, algum palpite. Sim, estão aqui os últimos em relação a qual é a música, qual é ela, quem que tem a dizer, o Alberto.
1: É pá, hoje apanhei.
0: Então?
1: Na curva, sabe?
0: Ah, foi.
1: É. Only you, Yazoo. Vá, aquele abraço.
0: Obrigado, Alberto, um abraço. Paula, o que é que acha?
2: Acho que é a Alison Moyet, Only You. Beijinho e boas férias.
0: Obrigado. Para a semana, sim, o meu merecido descanso. Muito obrigado, Paula, pelo palpite. Não, em relação à Alison Moyet, já vai perceber porque não é exatamente a Alison Moyet a cantar. Quer dizer, é a cantar, mas não a sozinha. Mas já lhe vou explicar. Antes de revelar qual é a música, qual ela, deixo que lhe pergunte isto. Ainda houve música em CD? Pois ainda deve ouvir uns quantos que tem lá por casa, não é? Até porque aquele gesto de lançar, de abrir aquela gaveta... Lembra-se? Pegar no CD com o polegar e depois fechar a gaveta, fazer play, continua a ser aquele momento mágico, não é? Pois foi no ano da nossa música de hoje que foi lançado o primeiro leitor de CD comercial do mundo. E assim, a partir daí, começámos a deixar as cassetes e o vinil para trás e entrar na era da música digital. E se calhar um dos primeiros CDs que comprou até foi um álbum que estava em número 1 no top de vendas, que tinha uma música que levou o país inteiro a fazer belos karaokes fatelas.

Oh, não me vai dizer que nunca cantou As Baleias do Roberto Carlos, que não acredito, hein? Eu cantei porque era a minha vizinha da frente que tinha o disco, ia lá bater à porta quando ela estava a ouvir, aproveitava, ficava lá a brincar com o filho, o Luís, e assim era bem provável de ao lanche haver gelado, umas vezes um epá, aquele da pastinha no fundo, outras vezes era o dedo.

Ainda sinto o sabor, essa que é a grande verdade. Ao tempo, volta para trás, era bom, era. Foi bom mesmo o meu 1982, um ano em que a música pop estava ao rubro. Nos tops estavam os Duran Duran, Wham, Culture Club, Spandau Ballet, Roxy Music, Michael Jackson com o Thriller. Era uma descoberta mágica sempre que se ligava o rádio ou quando víamos os telediscos na RTP. Houve um outro grupo que fez história. Aquele que juntou Vince Clarke, saído dos Depeche Mode, e Alison Moyet, uma das melhores vozes da década de 80. O sucesso surgiu logo com o primeiro single, uma música que fala do fim de um relacionamento e da dor que isso traz. Qual é a música, qual é hoje? O Ziazu, Only You, uma música que um ano depois também ficou célebre numa versão dos Flying Pickets. Mas o original é mesmo dos Ziazu.

mesmo tempo mais uma bela de uma memória no qual é a música, qual é ela, hoje entregue ao Ziazu, chama-se Only You. Obrigado por estarem aí, eu sou Paulo Fragoso, de seguida a Inês Nogueira com o seu Take Away na Renascença. Bom resto de dia, sempre com a sua rádio. Agora celebramos o verão com Afonso do Brás.

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3: Boa tarde, são agora 4 horas 3 nos Açores. É a altura de irmos até à edição das 4 com Anabela Góis. Boa tarde.
4: Olá Inês, boa tarde.
3: O que é que há a destacar agora, Anabela?
4: Fenómeno em Perpinheiro, pode ser um tornado. O Instituto de Meteorologia ainda está a avaliar. Zelensky agradece apoio de Portugal e espera encontrar-se com o António José Seguro.
3: Nesta altura, Lisboa está a chegar aos 24 graus, o Porto a marcar 23, Faro a chegar aos 25, Funchal e Ponta Delgada hoje com 22 graus. Agora sim, vamos até às notícias das 4 com Anabela Góis.
4: O Instituto de Meteorologia está a avaliar a possibilidade de um tornado ter sido registado esta manhã no Conselho de Sintra. O fenómeno, nas proximidades de Perpinheiro, está a ser divulgado nas redes sociais. A meteorologista Ângela Lourenço admite que se tratou de uma nuvem funil.
5: Não é conclusivo que se trate de um tornado. Portanto, vê-se muito bem a chamada nuvem funil. E, portanto, para ser considerado um tornado, essa nuvem tem que atingir o solo, tem que atingir a superfície. Neste momento não temos a confirmação visual de que, de facto, o tornado tenha ocorrido.
4: De acordo com o meteorologista do IPMA, estes fenómenos acontecem em ambientes de instabilidade atmosférica, situação que vai manter-se ainda nas próximas horas na zona centro, mas com tendência para diminuir. O Sindicato dos Médicos da Zona Norte diz que a situação das urgências nos hospitais de Santa Maria da Feira e de São João da Madeira é crítica. Joana Bordalo Issá aponta a falta de profissionais nas unidades que fazem parte da ULS de Entre Douro e Voga e diz que está a pôr doentes em risco.
6: O que está a acontecer na ULS Entre Douro e Voga é extremamente preocupante, porque a falta de médicos está a ser gerida, retirando profissionais de um lado para tapar falhas no outro. No Hospital São Sebastião, por exemplo, estão a tirar médicos da área laranja, da urgência, onde estão os doentes de maior gravidade, para assegurar a área amarela, onde os doentes também são urgentes, mas com uma gravidade não tão grande. Em São João da Madeira há uma dificuldade também, sobretudo nesta última quinzena de agosto, em preencher escalas no serviço de urgência básica e estão a pedir aos médicos internos de medicina interna, que ainda estão em formação, que façam ainda mais horas extraordinárias para colmatar a falha de profissionais.
4: A presidente do Sindicato dos Médicos da Zona Norte, ouvida pelo jornalista João Maldonado, em resposta enviada à Renascença, a ULS Entre Douro e Voga assume constrangimentos na gestão das escalas numa altura ainda de férias de verão dos profissionais. Sublinha, no entanto, que nenhum serviço de urgência foi encerrado e que nenhuma resposta assistencial aos doentes foi interrompida. Carlos Moedas mostra-se preocupado com a falta de polícias em Lisboa. O presidente da Câmara diz que continua por cumprir a promessa feita pelo governo há 3 meses para reforçar o contingente de agentes da PSP e de polícias municipais na capital.
7: Este governo prometeu-me 200 polícias de segurança pública a mais em Lisboa, ainda não temos nenhum. Prometeu 100 polícias municipais, também ainda não temos nenhum. Portanto, temos aqui uma promessa, esperamos que ela seja cumprida.
8: Ou tenha certeza. Quando é que vai ser concretizada?
7: Ouças, estou à espera há meses. Já falei com o Sr. Ministro da Administração Interna, disse-me que ia avançar, mas continuamos aqui à espera e é essencial.
4: Carlos Moedas, em declarações à margem da cerimónia que assinalou o Dia Municipal do Bombeiro, no Chiado. Um homem suspeito de violência doméstica contra o pai foi hoje atingido a tiro numa perna por um agente da PSP na Amadora. Encontra-se no Hospital Amadora Sintra com ferimentos ligeiros. Em comunicado, o Comando Metropolitano de Lisboa explica que os agentes que tentavam identificar o suspeito foram ameaçados com pedras e depois de várias advertências, um deles acabou por disparar, atingindo o homem de 62 anos. Na perna. Mais quatro pessoas deram entrada esta manhã no Centro de Saúde de Albufeira, na sequência do atropelamento da última madrugada na Oura, o que eleva para 16 o total de pessoas atingidas. São todos feridos ligeiros, de acordo com o LS do Algarve, que confirma que dois feridos estão internados no Hospital de Portimão. O condutor do veículo, que apresentava uma taxa de álcool de 1,29 gramas por litro de sangue, ainda não foi ouvido. Volodymyr Zelensky agradece a firme solidariedade de Portugal com Ucrânia. Nas redes sociais, o chefe de Estado ucraniano destaca as mensagens enviadas por Luís Montenegro e António José Seguro a propósito dos 35 anos da independência ucraniana e agradece o apoio contínuo de Portugal ao país. Zelensky afirma ainda aguardar com expectativa um futuro encontro com o homólogo português para aprofundar a sólida parceria existente entre Lisboa e Kiev, tanto a nível bilateral como no seio da União Europeia. Um homem foi interceptado no aeroporto de Malpensa, em Itália, por, imagina só, Inês, transportar cartas de Pokémon. Ele regressava do Japão e trazia na bagagem 605 cartas, algumas ainda embaladas e com certificado de autenticidade, que estão avaliadas em mais de 27 mil euros. O problema é que não tinha feito a declaração na alfândega. Resta acrescentar que as cartas de Pokémon valem mesmo dinheiro. Algumas de edições mais raras ou limitadas podem valer mais de 5 milhões de dólares. Imagina só.
9: É surreal.
4: Portanto, toca a procurar cartas que andam lá por casa.
9: Exatamente. É pôr os olhos nisso. Muito obrigada, Anabela. Até já.
4: Até já.
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9: São 4h05, boa viagem com a Renascença nesta terça-feira. É comigo Inês Nogueira que segue viagem agora neste takeaway que arranca e termina às 7 da tarde. E atenção que esta terça-feira traz N sugestões naquilo que diz respeito ao cinema, a concertos, a espetáculos e até a formas de ganhar muito dinheiro. O que é que isto quer dizer? Já lá vamos. Primeiro, Maroon 5.

0: Tarde nesta terça-feira com a Renascença. E sim, está com a Renascença. Eu quero só deixar isto bem claro para que não se assuste para o momento que vai acontecer agora, ok? Atenção a isto.
1: Dragon Ball Z, Z, Z, energia total.
0: Sim, aquilo que está a ouvir aqui de fundo é nada mais, nada menos do que o genérico do Dragon Ball. Porquê? Eu explico.
1: Dragon Ball Z, Z, Z, é uma força brutal.
0: Garantidamente aquilo que eu tenho para dizer vão ser boas notícias, particularmente para os fãs de Dragon Ball, e eu considero-me uma delas, porque sim, eu tenho um irmão mais velho e por isso toda a minha infância foi a tentar ver a Barbie, e enquanto não podia ver a Barbie tinha que gramar o Dragon Ball. Portanto, eu sei as músicas todas do genérico, sou a maior fã do Sangoku e gosto bastante do Vegeta. E se quisermos continuar pelas personagens, eu continuo, porque eu tenho esse histórico de Dragon Ball. Mas vamos àquilo que interessa, porque há boas notícias. E as França e a Arábia Saudita anunciaram então a construção do novo parque temático em Paris, inspirado nesta série Dragon Ball que nos marcou a tantos de nós. A data de início da construção e de abertura do parque ainda não foi obviamente definida e as obras devem prolongar-se por vários anos, quero eu acreditar, mas a verdade é que o complexo vai ser então instalado no antigo terreno de Mirapolis e o primeiro grande parque de diversões de França foi inaugurado em 1987 e encerrado 4 anos depois. Portanto, Macron descreve a obra como algo nunca visto desde a Disneyland. Portanto, eu deduzo que vem aí, de facto, um grande, grande parque de Dragon Ball. E, garantidamente, eu vou fazer os possíveis e impossíveis para estar presente nesta, não na inauguração, obviamente, porque também não sou assim tão importante, mas para depois ir lá visitar, porque Dragon Ball merece. Agora, se o seu favorito for o Vegeta, envie-me então a sua mensagem 962-007-500. Para todos os fãs de Dragon Ball, eu diria que são boas notícias e finalmente damos valor a mais coisas, sem ser à Disney. Para já, a Zoilo e Aitana, boa viagem.
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0: Se achava que as terças-feiras podiam ser aborrecidas, desengane-se, que isto neste estúdio eu estou sozinha, ainda sem Daniel Leitão, mas isto está sempre bom, isto está sempre uma animação e há sempre também boas notícias a serem partilhadas consigo. 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Aí a chegar está a Harry Styles.
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Eu avisei que hoje era dia de muitas sugestões. Já sugeri que ligasse para o grandioso jogo da mala. 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Vamos à segunda sugestão. Porque Ted e a Lanterna Mágica estreia esta quinta-feira nos cinemas. É verdade, 27 de agosto, nos cinemas portugueses, obviamente com o apoio da Renascença. E Ted, então, está de volta numa nova aventura para toda a família, com toda a ação que pode imaginar, com humor e com magia. Durante umas férias em Londres, a Sara encontra então uma lâmpada mágica que acaba por lançar todos numa inesperada viagem pelo tempo. Ted, o aventureiro, Sara, a arqueóloga, Múmia, o inseparável e ciumento companheiro, e Oli, a filha de 2 anos de Ted e Sara, que vão então atravessar diferentes épocas e cenários de mil e uma noites, tentando regressar a casa sem alterar minimamente a história. Portanto, o filme junta aventura, arqueologia, história, magia e muitos, mas muitos charilhos, pensando obviamente para os miúdos e para os graúdos. Portanto, já sabe o que é que tem a fazer, não sabe? Não sabe ainda? Então eu vou explicar. É pôr já este filme na sua agenda, porque tem mesmo que o ir ver. Estreia na quinta-feira, não esquecer. Para já, aqui na Renascença, a música. Boa viagem!

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1: Uma ótima tarde nesta terça-feira com a Renascença, com o seu takeaway aqui de serviço para si, neste caso só com meio takeaway, não é? Comigo e Inês Nogueira até às 7 da tarde, mas a verdade é que não tarda, as suas 3 da manhã estão de regresso no seu horário habitual, das 7 às 10. Já sabe que é Ana Galvão, Inês Lopes Gonçalves e Joana Marques que estão consigo todos os dias de segunda à sexta-feira. E atenção, que agora, para além de estarem consigo na rádio, vão estar consigo em dois palcos. Não sabe do que é que eu estou a falar? Não sei muito bem como, mas pronto. Vai acontecer então às 3 da manhã ao vivo nos Coliseus, no Coliseu de Lisboa a 23 de outubro e no Coliseu do Porto a 20 de novembro. Portanto, a minha sugestão, obviamente, é só uma: comprar os seus bilhetes o mais rápido possível, porque daqui a bocado esgota e depois diz: ah, ninguém me avisou. Eu avisei. 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Para já, a Bruno Mars.

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Para as 5 da tarde, boa viagem com a Renascença e vamos falar sobre aquilo que importa, porque hoje, enquanto estava no computador, deparei-me com uma notícia que me deixou, no mínimo, nostálgica. Então, eu não sei se tem ideia de quem é o Passenger ou não, mas a verdade é que ele vai atuar pela primeira vez em Portugal e vai apresentar o seu novo álbum. Porquê é que isto para mim foi nostálgico e porquê é que eu recuei um bocadinho no tempo? Porque, de facto, há uma música que eu acho que é icónica e não quero cometer um erro ao dizer que é, sem dúvida, a mais conhecida do Passenger, mas Let Her Go marcou substancialmente a minha infância. Porquê? Porque eu era bastante pequenina, e é assim esta música que está a ouvir aqui de fundo, e lembro-me do meu irmão estar de coração partido a sofrer ao ouvir esta música. O que é que sucedeu? Sucedeu que sempre que eu tive o meu coração partido na adolescência, esta era a música que eu ouvia para chorar um bocadinho, para sofrer um bocadinho. E esta Let Her Go tem de facto um significado especial para mim, por isso, porque não recordá-la agora e dizer-lhe que o peço

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7: Boa tarde, são agora 5 horas 4 nos Açores. É a altura de irmos até às notícias dos 5 com a Anabela Góis. Boa tarde.
8: Olá, boa tarde, Inês.
7: Quais é que são os títulos em destaque agora, Anabela?
8: Criminalidade geral aumenta em Lisboa e no Porto, mas desce a criminalidade violenta, são dados da PSP. Ministro dos Negócios Estrangeiros avisa que o país não pode ser governado pelo PS e muito menos pelo Chega.
7: Nesta altura o Porto está a chegar aos 23 graus, Funchal e Ponta Delgada a marcar 22, Lisboa e Faro a chegar então aos 24. Agora sim, as notícias das 5 com Anabela Góis.
8: A criminalidade geral aumentou cerca de 11% na área do Comando Metropolitano do Porto, em comparação com o mesmo período do ano passado, mas a criminalidade violenta e grave diminuiu 8,4%. De acordo com dados provisórios da Direção Nacional da PSP à Agência Lusa, os crimes detectados no âmbito da atividade cotidiana da polícia tiveram um aumento de 17,5%. Na área do Comando Metropolitano de Lisboa, a criminalidade geral aumentou 2,9% e os crimes violentos e graves diminuíram 0,4%. Já hoje, o Presidente da Câmara de Lisboa voltou a mostrar-se preocupado com a falta de polícias na cidade, dizendo que a situação de segurança aumenta com maior visibilidade policial permanente. Carlos Moedas diz que continua por cumprir a promessa feita pelo Governo para reforçar o contingente de agentes na cidade.
9: Da sazonalidade.
8: Vamos já ouvir Carlos Moedas, o Presidente da Câmara de Lisboa.
10: Este governo prometeu-me 200 polícias de segurança pública a mais em Lisboa, ainda não temos nenhum. Prometeu 100 polícias municipais, também ainda não temos nenhum. Portanto, temos aqui uma promessa, esperamos que ela seja cumprida.
9: Quando é que vai ser concretizada?
10: Ouças, estou à espera há meses. Já falei com o Sr. Ministro da Administração Interna, disse-me que ia avançar, mas continuamos aqui à espera e é essencial.
8: Carlos Moedas, em declarações à margem da cerimónia que assinalou o Dia Municipal do Bombeiro, admitiu que houve um reforço policial na Baixa Lisboeta, depois de uma turista ter sido atingida por uma bala perdida, mas insiste que não é com medidas pontuais que se resolve a falta de segurança. O Instituto do Sangue admite que é muito difícil contrariar a sazonalidade das dádivas, que fazem do verão períodos de preocupação acrescida. O ISP tomou várias medidas para incentivar as doações e tem em curso uma campanha nas ruas. Ainda assim, Maria Antónia Escoval diz que as reservas estão baixas, sobretudo nos tipos de sangue A e 0, sendo que é nas regiões de Lisboa e do Algarve que se sente a maior carência.
9: Da sazonalidade da dádiva é muito difícil contrariá-la. Há anos em que aparece no fim de julho, princípio de agosto. Este ano, no princípio do mês, tivemos uma situação, apesar de tudo, mais estável e agora apresentamos aqui a carência dos grupos A positivo e negativo e zero positivo e negativo. Mas como é óbvio, nós funcionamos em rede, não é? Somos a Rede Nacional de Transfusão Sanguínea. Mas apesar de funcionarmos em rede, as regiões, nomeadamente Lisboa e do Algarve, precisam de um reforço de dádivas destes grupos sanguíneos. Nós, a nível nacional, o máximo seria para a B positivo, que é para 30 dias, e o valor inferior é para 10 dias, para zero positivo.
8: Maria Antónia Escoval apela à dádiva e lembra que bastam 30 minutos para salvar 3 vidas. Depois de Hugo Soares, esta tarde foi a vez do Ministro dos Negócios Estrangeiros avisar que o país não pode ser governado pelo PS e muito menos pelo Chega. Na Universidade de Verão do PSD, em Castelo de Vide, Paulo Rangel fez uma viagem pelos conflitos mundiais que acrescentam incerteza aos dias de hoje para concluir que apenas o governo de Montenegro, um governo moderado, está habilitado a governar e apontou 2 medidas tomadas recentemente.
11: Quando nós estamos a fazer um investimento na REN para termos um controlo sobre a rede e a infraestrutura energética. Quando nós estamos preocupados em reforçar a nossa defesa, designadamente agora com equipamentos para a Marinha, mas virão outros com certeza. Nós não podemos entregar a pessoas que não sabem ler os sinais dos tempos. Há uma coisa que talvez não seja sexy ou atrativa. Mas este é um governo da moderação.
8: Paulo Rangel diz que o Chega é um partido demagógico e o PS é da política do deixa-andar. O Sindicato dos Médicos do Norte diz que a situação das urgências dos hospitais de Santa Maria da Feira e de São João da Madeira é crítica. Joana Bordal de Sá aponta falta de profissionais nas unidades que fazem parte do ULS entre Douro e Voga e diz que está a pôr doentes em risco.
12: O que está a acontecer na ULS entre Douro e Voga é extremamente preocupante, porque a falta de médicos está a ser gerida, retirando profissionais de um lado para tapar falhas no outro. No Hospital São Sebastião, por exemplo, estão a tirar médicos da área laranja, da urgência, onde estão os doentes de maior gravidade, para assegurar a área amarela, onde os doentes também são urgentes, mas com uma gravidade não tão grande. Em São João da Madeira há uma dificuldade também, sobretudo nesta última quinzena de agosto, em preencher escalas no serviço de urgência básica, e estão a pedir aos médicos internos de medicina interna, que ainda estão em formação, que façam ainda mais horas extraordinárias para colmatar a falha de profissionais.
8: Na sequência desta denúncia, o ULS de Entre Douro e Voga assume constrangimentos na gestão das escalas numa altura ainda de férias. Sublinha, no entanto, que nenhum serviço de urgência foi encerrado e que nenhuma resposta assistencial aos doentes foi interrompida. A China ameaça retaliar se os Estados Unidos aumentarem o número de entidades chinesas alvo de sanções por manterem relações comerciais com o Irão. O aviso surge depois de Washington anunciar que entidades e países que ajudem o Irão serão impedidos de aceder ao sistema financeiro dos Estados Unidos. A China é o maior cliente do petróleo iraniano, compra 90% do total de produção. E o Instituto de Meteorologia Inês ainda está a avaliar a possibilidade de um tornado ter sido registado hoje no concelho de Sintra. O fenómeno foi visto nas proximidades de Pedro Pinheiro. As imagens estão a ser divulgadas nas redes sociais, ouvidas já hoje pela Renascença, aqui já ouvimos há pouco. A meteorologista Ângela Lourenço admite que pode ter-se tratado de uma nuvem funil, que é um fenómeno que acontece em ambientes de instabilidade atmosférica, e diz também que é natural que aconteçam mais até que a situação deixe de estar com esta instabilidade, não é?
13: Tal
8: a que temos assistido.
13: É que se há coisa que está instável é nós estarmos com mau tempo em agosto. Não
8: é
13: faz
8: verdade.
13: Sentido nenhum. E toda a gente já está a chamar o outono. Eu não quero, Anabela. Tu queres?
8: Não, não quero. Eu gosto mais do verão.
13: É isso mesmo. Obrigada por me apoiares. Até já.
8: Até já.
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13: Uma ótima tarde nesta terça-feira. Boa viagem com a Renascença. E atenção que amanhã já é quarta. E por isso, se calhar, vale a pena relembrar como é que vai estar o tempo amanhã, não é? Períodos de chuva ou aguaceiros por vezes fortes no norte e centro. Pequena descida da temperatura, em especial da máxima. O Porto vai chegar aos 21 graus. Lisboa a marcar 23. Ponta Delgada e Faro a chegar aos 24. E Funchal com 27 graus. 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
1: Não há dúvidas de quem é que ele é, Álvaro da Luna, aqui na Renascença. E esta, para mim, passou a ser também uma das músicas com que, em vários, vários casamentos, os noivos acabam por entrar na cerimónia do copo d'água ao som, precisamente, deste som. Desta música, quero eu dizer. Entretanto, há toda uma polémica a explodir nas redes sociais e, entretanto, a internet está a arder, não é? Porque e-mails durante as férias, o que é que as empresas podem e não podem exigir, afinal, aos trabalhadores? É sobre isto que falamos a seguir.

0: 5 e 18 na Renascença, boa viagem nesta terça-feira e não sei se está a par de tudo aquilo que está a acontecer na internet, mas de facto há toda uma polémica sobre excesso de trabalho, sobre os workaholics, sobre aquelas pessoas que se calhar ficam bem vistas no trabalho por responderem a e-mails durante as férias, responderem a mensagens durante a noite e coisas afim do género. Por isso mesmo, há todo um artigo muito interessante para ler no site da Renascença. E-mails durante as férias, o que as empresas podem e não podem exigir aos trabalhadores. Fica a sugestão para ler este artigo, porque eu acho que de facto faz toda a diferença nesta altura, ainda para mais com um tema que está tão aceso pelas redes sociais. Aí a chegar está a Billie Eilish e Khalid. Fico desse lado.
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Boa viagem nesta terça-feira, amanhã finalmente mais perto do meio da semana, não é? Cada vez mais próximo do fim de semana e também cada vez mais próximo de saber boas notícias. Eu não sei se recorda desta comédia, mas eu vou tentar lembrá-lo. Como perder um homem em 10 dias? Está a dizer-lhe alguma coisa, não está? Sim, estou a falar daquele filme com Kate Hudson, a protagonista deste filme, que agora, pelos vistos, tem novidades. Quais? Eu já lhe

Boa viagem, bom trabalho se for esse o caso. E ouviu bem, sim, parece que as sequelas de filmes icónicos vieram para ficar. E pelos vistos, há mais uma a ser desenvolvida e eu garanto que vai conquistar o coração de toda a gente, principalmente os fãs de uma boa comédia romântica. Como Perder um Homem em 10 Dias. Foi aquele sucesso gigantesco de 2003, não sei falar, protagonizado por Kate Hudson e também Matthew McConaughey. E é o filme em questão que vai assim então receber uma nova produção nos próximos tempos. A notícia foi contada pelo Variety, mas pelos vistos, este casal vem mesmo para ficar. O que é que será que vem deste filme? Não sei, mas coisa boa é de certeza. Portanto, vamos ficar atentos o que é que vai acontecer a este filme. Como Perder um Homem em 10 Dias. Será que passou para 5? Não sei.

às 6 da tarde, aliás 13 minutos nesta altura. Boa viagem com a Renascença e com este takeaway. E deixo-me dar aqui um beijinho especial para a Lúcia Abreu e também para toda a gente que está no Salão Eduarda e Lúcia em Braga. E dizer também aqui uma coisa muito importante: atenção Braga, atenção, dia 4 de setembro, o takeaway, eu e o Daniel Leitão vamos estar aí para uma noite muito, muito especial. Portanto, se ainda não está marcada na sua agenda, tem de estar. E eu espero que a Lúcia me vá dar um beijinho. Nós vamos a Braga, atenção a isto, Lúcia. E obrigada pela bonita mensagem que me enviou. Fico muito, muito feliz. Para já, a música aqui na Renascença, deixe-se ficar desse lado.

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9: Boa tarde, são agora 6 horas 5 nos Açores, à altura de irmos até à edição das 6 com a Anabela Góis. Boa tarde.
10: Olá Inês, boa tarde.
9: O que é que se destaca a esta hora, Anabela?
10: A Associação Socioprofissional da Polícia diz que não há meios para reforçar o policiamento em Lisboa, suspeito de participar num roubo de relógios e fios de ouro, morreu num acidente na Avenida de Berlim, em Lisboa.
9: Nesta altura o Porto está a chegar aos 23 graus, Funchal e Ponta Delgada a marcar 22, Lisboa e hoje a chegar aos 24. Agora sim, vamos até às notícias das 6 com a Anabela Góis.
10: A criminalidade geral aumentou em Lisboa e no Porto em comparação com o ano passado, mas a criminalidade violenta e grave diminuiu nas duas cidades, de acordo com dados da PSP, divulgados pela agência Lusa. No Porto, a criminalidade aumentou cerca de 11% e em Lisboa cerca de 3%. Carlos Moedas insiste que não é com medidas pontuais que se resolve o problema da segurança. O autarca de Lisboa diz que continuam por chegar os 200 novos agentes da PSP e os 100 polícias municipais, prometidos há 3 meses pelo Primeiro-Ministro. Ora, Paulo Santos, da Associação Sindical dos Profissionais de Polícia, diz que não há condições para que a promessa seja cumprida porque faltam efetivos.
11: Nós não temos capacidade para estar em todo lado. A PSP tem dificuldades imensas do ponto de vista do seu efetivo e as promessas que foram feitas há pouco tempo, quer pelo Dr. Luís Neves, quer pelo seu Primeiro-Ministro, representam algo que não vai acontecer.
10: Paulo Santos, presidente da ASP, o maior sindicato da polícia, ouvido pela Renascença. Um homem suspeito de participar num roubo de 2 relógios Rolex e um fio de ouro morreu hoje, após a moto em que seguia terem batido uma viatura na Avenida de Berlim, em Lisboa. Fonte PSP adianta à Renascença que tudo terá começado com a simulação de um acidente para forçar a paragem de um veículo ligeiro, cujos ocupantes foram depois assaltados por 2 motociclistas que estavam armados. O condutor decidiu perseguir os assaltantes e provocou o despiste do motociclo e a morte de um dos ocupantes. Não foram até agora feitas detenções. O caso foi entregue à Polícia Judiciária. Já tiveram alta todos os 14 feridos ligeiros do atropelamento da última madrugada na Oura, em Albufeira. Duas pessoas ficaram internadas no Hospital de Portimão, diz à Renascença ao LS do Algarve. Quanto ao condutor do carro, que estava alcoolizado, ainda aguarda para ser ouvido por um juiz. O Instituto do Sangue admite que é muito difícil contrariar a sazonalidade das dádivas, que fazem do verão períodos de preocupação acrescida. O ISP tomou várias medidas para incentivar as doações e tem em curso uma campanha nas ruas. Ainda assim, Maria Antónia Escoval diz que as reservas de sangue estão baixas, sobretudo nos tipos de A e 0, sendo que é nas regiões de Lisboa e Algarve que se sente a maior carência.
4: Da sazonalidade da dádiva é muito difícil contrariá-la. Há anos em que aparece no fim de julho, princípio de agosto. Este ano, no princípio do mês, tivemos uma situação, apesar de tudo, mais estável e agora apresentamos aqui a carência dos grupos A positivo e negativo e zero positivo e negativo. Mas como é óbvio, nós funcionamos em rede, não é? Somos a Rede Nacional de Transfusão Sanguínea. Mas apesar de funcionarmos em rede, as regiões, nomeadamente de Lisboa e do Algarve, precisam de um reforço de dádivas destes grupos sanguíneos. Nós, a nível nacional, o máximo seria para a B positivo, que é para 30 dias, e o valor inferior é para 10 dias para zero positivo.
10: Maria Antónia Escoval apela à dádiva de sangue e lembra que bastam 30 minutos para salvar 3 vidas. O ministro dos Negócios Estrangeiros insiste nas críticas ao PS e ao Chega depois do Hugo Soares na abertura da Universidade de Verão do PSD. Esta tarde foi Paulo Rangel a avisar que o país não pode ser governado pelo PS e muito menos pelo Chega.
12: Nós não temos as propostas demagógicas e absolutamente irrealizáveis de prometer tudo a todos, de barrar a todo o tempo do Chega, mas nós também não temos as políticas de licodoces, as políticas laxistas, as políticas do deixa andar a ver no que é que dá do Partido Socialista.
10: Paulo Rangel, na Universidade de Verão do PSD, em Castelo de Vide. António Costa pede mente aberta e responsabilidade para a discussão e aprovação do Orçamento da União Europeia. O objetivo é chegar a acordo até ao final do ano sobre o Orçamento Comunitário para até 2034. O Presidente do Conselho Europeu avisa que não podemos correr o risco de haver interrupções no financiamento em 2028.
13: This autumn will be decisive for the European Union.
14: Este outono será decisivo para a União Europeia. Vamos trabalhar numa das decisões mais importantes do ciclo político, a aprovação do Orçamento Europeu para o período de 2028 a 2034. Temos de abordar as etapas finais deste debate com a mente aberta e o espírito de responsabilidade coletiva.
13: We need to approach the final stages of this debate with the open mind and the spirit of collective responsibility.
10: António Costa, o Presidente do Conselho Europeu, em conferência de imprensa em Bratislava, no âmbito da Tours pelas Capitais, que vai decorrer até 17 de setembro. O Canadá vai agravar até 50% as tarifas sobre mais de 700 produtos norte-americanos. No total, a subida das taxas de importação vai afetar cerca de 17 mil milhões de euros em produtos, incluindo aço, alumínio, vestuário, eletrodomésticos e imobiliário. É a resposta às tarifas impostas por Donald Trump. Depois das negociações terem falhado, o primeiro-ministro do Canadá prometeu igualar dólar por dólar as tarifas dos Estados Unidos. E já a seguir, aqui na Renascença, temos bola branca. Hoje o destaque vai para o mercado de transferências, numa altura em que se aguarda a confirmação oficial de João Palhinha no Benfica.
15: Está tudo à espera do mesmo, não é, Anabela?
10: Sim, espera-se que seja amanhã. Vamos ver se é ou não.
15: Exatamente. Obrigada e até já.
10: Até já.
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9: São 6:07, boa viagem com a Renascença. E atenção que amanhã, quarta-feira, parece que o tempo não vai melhorar, é verdade. Períodos de chuva ou aguaceiros por vezes fortes no norte e centro, e também uma pequena descida da temperatura, em especial da máxima, que é para essa que olhamos agora. Porto vai chegar aos 21 graus, Lisboa vai marcar 23, Ponta Delgada e Faro chegar aos 24, Funchal com 27 graus de máxima amanhã. 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Agora sim, na Renascença, a Shania Twain. Venha mais alto, boa viagem. 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

0: Renascença, são 6h14, o que significa que estamos a poucos segundos de, obviamente, saber tudo aquilo que precisamos sobre o desporto com o Rui Viegas. Está aí a chegar a Bola Branca, é já a seguir.
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0: E como prometido, é devido, está na altura então de irmos à Bola Branca com o Rui Viegas. Boa tarde, o que é que há a destacar?
3: Olá Inês, boa tarde. O Benfica quer oficializar Palhinha amanhã de manhã, só depende do Bayern de Munique. Nesta edição vamos escutar também Caíque, guarda-redes que interessa ao Sporting, ou ainda José Mourinho.
0: Está no ar então a Bola Branca com o Rui Viegas.
3: Olá, viva, boa tarde a todos. É esperada amanhã de manhã a apresentação de João Palhinha no Benfica. Bola Branca sabe que as Águias têm tudo pronto para o fazer, mas estão dependentes da luz verde do Bayern, confirmando a boa resolução do negócio. A ideia da SAD, liderada por Rui Costa, é oficializar o médio antes da viagem da equipa para a Dinamarca, onde na quinta-feira os encarnados tentam a passagem à fase regular da Liga Europa. De resto, tudo certo. Há muito com os jogador que até já fez exames e também aguarda. E tem tudo para dar certo, sustenta Evaldo Esquerdino, ex-colega de Palhinha.
4: É Marco Silva, gosta muito dele e quer contar com o seu comitê de trabalho, né? Reconhecendo aquilo tudo que o Palhinha fez com ele quando jogava no Fulham, né? Então, quer dizer, eu acho que tem tudo para dar certo.
3: Para trás fica a etapa de João Palhinha no Sporting.
4: O Palhinha no Sport fez uma excelente época também, é campeão no Sport, então, e fez tudo pelo Sport quando estava vestindo a camisa do Sport. Fica até difícil a gente comentar qualquer coisa, como seja ficar feliz por ele, que ele possa ser feliz no Benfica, igual ele foi feliz no Sport.
3: Evaldo via o médio em qualquer grande clube e mesmo com 31 anos, o ex-jogador diz que Palhinha jogava num emblema de topo.
4: Em Portugal e em qualquer equipe, né? Acho que o futebol que ele tem é praticado, cair no Benfica, no Sport, no Porto, seria uma mais comunista, né? Valia, né? Por mim, isso que torço para o Sport, fico triste, mas fico feliz por ele, que é mais um salto que está dando na carreira dele.
3: Evaldo, escutado esta tarde pelo João Filipe Cruz, do mercado encarnado ainda, o Beşiktaş está em conversações com o Benfica, com vista à transferência de Luca Bacchio. E atenção, Richard Rios e Enzo Barrenetxeia continuam igualmente na porta de saída da Luz. Caíque Pereira diz que ainda é jogador do Palmeiras e foge do tema Sporting, com o qual tem tudo certo para assinar contrato. O guarda-redes brasileiro, que em Portugal já passou por Nacional e Farense, numa curta declaração esta tarde, a Bola Branca.
5: Não posso falar nada, já sou jogador do Palmeiras, tipo, tenho contrato com o Palmeiras ainda.
3: Do mercado do Sporting, aguarda-se que seja mostrado o lateral marroquino de 17 anos, Zekri, que fez exames e pisou já a relva de Alcochete. Em sentido inverso, da saída, em stand-by e de forma incómoda, permanecem Pote e Bragança, numa altura em que o L'Equipe põe também Luís Soares na rota do Nottingham Forest. Do Porto está a começar a segunda vida de Sesco Fofana nos Dragões, tudo resolvido com o Ren e com o médio para o regresso do Costa Marfinense. Já Eustáquio vai deixar o Porto em definitivo e assinar pelo Swansea de Vitor Matos a troco de cerca de 5 milhões de euros. E André Villas-Boas dispara novamente para vários alvos. O presidente do Futebol Clube do Porto, na revista Dragões, desta semana ataca Sporting, Benfica e até a arbitragem. Escreve que os jogos dos azuis e brancos têm sido autênticos ensaios sobre a cegueira, ao contrário dos do Sporting. Já sobre o Benfica e depois de Pedro Proença ter ido para a sexta fila da Tribuna da Luz, Vilas Boas descreve o ato como uma cruel e desrespeitosa forma de tratar uma figura institucional de maior relevância. E ainda vai a tempo de visar o advogado de Rodrigo Mora, apelidando Luís Miguel Henrique de oportunista à procura de palco. Lá fora, José Mourinho regressa amanhã ao Santiago Bernabéu, mais de 13 anos e quase 5 mil dias depois. O treinador português volta a orientar o Real Madrid num jogo em casa. Será frente à Real Sociedade para o campeonato, no momento em que Mou não quer que seja um momento relevado.
2: Eu não quero que o Bernabéu me receba...
6: Não, eu não quero que o Bernabéu me receba de forma particular. Eu quero é que o Bernabéu receba a equipa como a sua equipa, como a sua paixão. Sei que a temporada passada não acabou bem e em algum momento podia parecer que esse amor vivia uma fase complicada. Mas o que eu quero é que começamos do zero.
2: Temos de zero.
3: José Mourinho esta manhã na antevisão do Real Madrid Real Sociedade, jogo que marca o regresso do técnico português ao Bernabéu, partida da primeira jornada da Liga Espanhola. E Lionel Messi acha que João Pinheiro lhe faltou ao respeito. A revelação é do próprio árbitro português que esteve no Mundial, a propósito do episódio dos quartos de final entre Argentina e Suíça, quando o capitão da Albiceleste lhe apontou o dedo e lhe pediu para falar bem com ele. Agora Pinheiro quebra o silêncio no podcast completamente e diz entender a dimensão desta polémica.
7: Foi ser o Messi, porque se fosse outro jogador qualquer, as coisas iam ser levadas de uma forma natural. Aquilo foi ele percepcionou algo que eu lhe disse de uma maneira errada e achou que ele tinha faltado ao respeito, que não faltei, algo que eu nunca falto. E pronto, eu expliquei-lhe que não, ele também não quis perceber, entretanto entramos ali numa conversa, ele dizia que sim, eu dizia que não, pronto, e depois ficámos ali e ninguém teve a sua razão.
3: João Pinheiro, que nesta rara entrevista explica ainda que é mais fácil apitar um jogo lá fora do que um clássico em Portugal.
7: É mais tac-a-tac, é mais intenso, é mais vivido, é mais agressivo. Também claro. É diferente de um clássico nas primeiras jornadas, de um clássico para estar a terminar o campeonato, não é?
3: E aos 38 anos, pós-campeonato do mundo de 2026, o árbitro João Pinheiro define as suas próximas metas.
7: Finais europeias, não há outra forma de dizer isto. Ir ao Euro, próximo daqui a 10 anos estar presente no Euro. São objetivos que estão presentes, que nós conseguimos agora alguns, mas que ainda há muito para conquistar.
3: No ténis, Gastão Elias vai acabar a carreira no torneio Lisboa-Belém Open entre 19 e 25 de outubro. Anúncio feito pelo próprio através de uma publicação nas redes sociais. Após 20 anos de competição e meses depois de o tenista da Lourinhã ter sofrido uma lesão no gêmeo da perna esquerda. Por fim, na Vuelta, em Espanha, Tadej Pogacar deu espetáculo hoje em Andorra e deixou a corrida espanhola praticamente resolvida a seu favor. O esloveno atacou a 50 km da meta e venceu a quarta etapa com uma vantagem superior a 2 minutos e tem agora também uma diferença na frente de 3:21 para o compatriota Primoz Roglic. Já João Almeida e Ivo Oliveira caíram na classificação geral. Amanhã correm-se 173 km e 400 metros a partir das 12:34 horário de Lisboa. Por aqui, por agora, é tudo. Boa tarde.
0: Foi esta a Bola Branca com o Rui Viegas aqui na Renascença.
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0: Eu diria que é oficial, não é? Estamos naquela contagem decrescente malandra para o regresso às aulas, para o voltar a comprar o material, para ver se as listas das escolas estão completas. Aqueles tubos de cola UHU ainda são pedidos nas listas. Tenho tanta curiosidade para saber isso. Por isso é que eu preciso mesmo que o Daniel volte. Bem, também não falta assim tanto. Isso é que importa. Aí a chegar à Renascença está a Carol G, logo depois também a Nena. Deixe-se ficar.
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Diz é a Nena aqui na Renascença. Boa viagem nesta terça-feira, agora que são 6h31. Espero honestamente que já esteja de saída do trabalho, ou pelo menos quase a terminar esse dia de trabalho, para ir direitinho para casa, jantar e fazer do seu serão aquilo que bem entender. Aqui de fundo já tem Pink Floyd com esta Wish You Were Here.

E eu devo dizer-lhe que esta é daquelas músicas que eu sempre que ouvir vou pensar automaticamente no meu pai, porque eu sempre ouvi estas músicas com o meu pai. Pink Floyd para mim é sinónimo do meu pai. Espero não ser a única assim a ter estas memórias que me remetem automaticamente para alguém. Pink Floyd aqui na Renascença, e a seguir falamos sobre a quantia inacreditável que pode ser sua já amanhã, quarta-feira, no grandioso Jogo da Mala.

É a Bárbara Bandeira aqui na Renascença, Nós os Dois, foi o que acabou de ouvir. Boa viagem nesta terça-feira, cada vez mais perto da sua quarta-feira, o meio da semana, que pode ser de facto um dia chato porque não é no início nem no fim, mas pode ser um dia bom porque há 10.744€ à sua espera no grandioso Jogo da Malda e é já amanhã, por volta das 9:15, que esta sorte lhe pode bater à porta, portanto, por que não tentar agora? Faltam 20 minutos praticamente para as 7 da tarde. 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Para já na Renascença, I am a Winehouse.

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6: São 7 horas 6 nos Açores. Vai conhecer os títulos em destaque nesta edição.
7: Criminalidade geral aumenta em Lisboa e no Porto. O Observatório da Segurança diz que preocupa a nova forma de atuar dos assaltantes com mais violência. Morreu Dolly Parton, a cantora tinha 80 anos.
6: Notícias às 7 com Anabela Góes. Boa tarde, Anabela.
7: Olá, boa tarde, Carlos. Paulo Santos, da Associação Sindical dos Profissionais de Polícia, diz que não há condições para aumentar o efetivo policial em Lisboa. O presidente da Câmara, Carlos Moedas, diz que está à espera que o governo cumpra a promessa de reforçar a segurança na cidade com 200 novos agentes da PSP e 100 polícias municipais. Mas o líder da ASP diz que se trata de uma promessa irrealista.
8: Nós não temos capacidade para estar em todo lado. A PSP tem dificuldades imensas do ponto de vista do seu efetivo e as promessas que foram feitas há pouco tempo, quer pelo Dr. Luís Neves, quer pelo seu Primeiro-Ministro, representam algo que não vai acontecer.
7: Dados da PSP, hoje divulgados, mostram que a criminalidade geral aumentou em Lisboa e no Porto, em comparação com o ano passado, mas a criminalidade violenta e grave diminuiu nas duas cidades. No Porto, a criminalidade aumentou cerca de 11% e em Lisboa ficou perto dos 3%. Para além dos números, Portugal não é um país inseguro, mas o que mais preocupa é a nova forma de atuar dos assaltantes com mais violência. É o que diz a Renascença. Francisco Rodrigues, presidente da OSCOT, Observatório de Segurança, Criminalidade Organizada e Terrorismo.
9: Os crimes que estão a ocorrer estão a ser feitos de uma forma muito mais violenta daquela que, eu diria, que estávamos habituados. Estamos a assistir à utilização de armas de fogo na via pública, estamos a assistir à abordagem violenta na via pública para subtração de bens, estamos a ouvir falar cada vez mais em esfaqueamentos na via pública. Eu acho é que efetivamente estamos a assistir a um conjunto de atos criminosos que nos devem fazer pensar seriamente o que é que queremos para o futuro da segurança em Portugal.
7: Francisco Rodrigues, o presidente do Observatório de Segurança, ouvido pela jornalista Marisa Gonçalves. Morreu o suspeito de roubar dois relógios em Lisboa. Fazia parte do chamado gangue do Rolex, que encurralou um carro para fazer o assalto. Os assaltantes fugiram de moto, mas foram perseguidos pelo carro que tinha acabado de ser roubado na Avenida de Berlim, em Lisboa. Fonte da PSP adianta à Renascença que não foram feitas detenções até ao momento. O caso foi entregue à Polícia Judiciária. estão a aumentar as insolvências de empresas em Portugal. Nos primeiros 7 meses do ano subiram 3,4%. Contas feitas entre janeiro e julho fecharam por problemas financeiros mais de 1.300 empresas. Avança hoje a Allianz Trade. A construção e os serviços representam quase metade dos encerramentos. O Porto lidera as insolvências, apesar de terem diminuído, enquanto em Lisboa aumentaram mais 20% face ao período homólogo. De visita à Rússia, o responsável pelas relações internacionais do Vaticano defendeu hoje que a guerra na Ucrânia tem de acabar. O arcebispo Paul Gallagher reuniu-se com o ministro dos Negócios Estrangeiros russo e defendeu ser necessário pôr fim às hostilidades e dar início às negociações, porque, segundo sublinhou, o conflito não pode ser resolvido por meios militares.
10: Por esta razão, durante a nossa conversa, reiterei o apelo de Sua Santidade o Papa Leão XIV para que se ponha fim às hostilidades e se inicie negociações genuínas com o apoio da comunidade internacional. A posição da Santa Sé continua a ser clara. O conflito não pode ser resolvido por meios militares. É essencial criar as condições para um processo político e diplomático sério. Envolver-se num diálogo genuíno implica reconhecer que quanto mais tempo o conflito se prolongar, mais difícil será chegar a uma solução adequada para todos.
7: De acordo com a agência Reuters, o enviado do Vaticano e Sergei Lavrov debateram vias para a paz na Ucrânia, assim como concordaram em cooperar em questões humanitárias, nomeadamente no que diz respeito às crianças. É esperada amanhã de manhã a apresentação de João Palhinha no Benfica, ao que a Renascença apurou. Só falta a luz verde do Bayern, confirmando a boa resolução do negócio. A ideia da SAD, liderada por Rui Costa, é oficializar o médio antes da viagem da equipa para a Dinamarca, onde na quinta-feira tenta passagem à fase regular da Liga Europa. O Beşiktaş também está em conversações com o Benfica, com vista à transferência do extremo Dodi Lukebakio, numa altura em que Richard Rios e Enzo Barrenechea continuam na porta de saída da Luz. Kaique Pereira diz que ainda é jogador do Palmeiras e foge do tema Sporting, com o qual tem tudo certo para assinar contrato. O guarda-redes brasileiro, que em Portugal já passou por Nacional e Farense, fez uma curta declaração esta tarde à Renascença.
11: Não posso falar nada, já sou jogador do Palmeiras, tipo, tenho contrato com o Palmeiras ainda.
7: Do mercado do Sporting ainda aguarda-se que seja mostrado o lateral marroquino de 17 anos, Moncef Zekri, que fez exames e pisou a relva de Alcochete. Em sentido inverso, permanecem Potes e Bragança, numa altura em que o L'Equipe põe Luís Suárez na rota do Nottingham Forest. A fechar, uma notícia triste, morreu Dolly Parton. Carlos, sim, a cantora de música country e atriz norte-americana, tinha 80 anos. O anúncio foi feito pela família nas redes sociais. Para já não é conhecida a causa da morte.
6: Deixou-nos coisas assim, por exemplo. Não era só country. Lembras-te da série, não? Ainda tens alguma memória desta série?
7: Não,
6: já
7: tens, confesso,
6: já tens
7: não.
6: Não lembro de alguma coisa.
7: Mas da música sim.
6: Da música sim. Dolly Parton, curiosamente, vai cantar uma senhora que tem mais 2 anos que ela. Canta já a seguir, tem 82.
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6: Bom final de tarde com a Renascença, eu sou Carlos Bassi e agora tenho aqui a Diana Ross, que começou nos anos 60 com as Supremes e acrescentou mais elegância à Motown. Depois, seguiu a solo, tornou-se uma das grandes divas da música de um grupo feminino histórico, a Icon Global. A Diana Ross fez sempre tudo com muita classe e continua com muita pinta aos 82 anos. Esta foi lançada em 1980, chama-se I'm Coming Out.

Lose Control. Teddy Swims na Renascença, sempre, nunca igual. Ainda vamos ter aguaceiros esta quarta-feira em praticamente todo o continente. Máximas de 20 graus para o Porto, 23 para Lisboa e 24 é a máxima prevista para Faro. 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Tranquilo, mesmo de férias, se não der para ir à praia, pode sempre.

0: Amaro, Kiss Me. E já a seguir passam por cá os Duran Duran, que tinham sido uma das bandas mais visuais dos anos 80. Videoclipes luxuosos, roupa impecável e uma imagem quase cinema. Mas no início dos anos 90 já não bastava só ser elegante. A banda vinha de muitas mudanças, muitas críticas, de algum desgaste também, e precisava de uma canção que lembrasse ao mundo que por trás do estilo ainda havia escrita e havia um grande som. Daqui a pouco vai ouvir qual foi a canção.
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0: Há pouco falei-lhe dos Duran Duran, numa fase em que a banda precisava de provar que era mais do que moda e videoclipes. Ordinary World saiu em 1993 e tornou-se um regresso inesperado ao grande sucesso. Chegou ao top 10 nos Estados Unidos e no Reino Unido. O Simon Le Bon escreveu esta música depois da morte de um amigo e talvez por isso tenha soado tão diferente. Duran Duran, Ordinary World. E logo a seguir, um dos primeiros sucessos dos YouTube, uma música que os deu a conhecer ao mundo inteiro.

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Na última semana de férias apanhei uma série de malta com viroses para todos os gostos e por acaso vi uma notícia interessante sobre vacinas da gripe. Investigadores americanos estão a testar uma forma de produzir vacinas usando a levedura de padeiro e a ideia é criar partículas parecidas com o vírus, mas sem material genético viral, capazes de treinar o sistema imunitário contra várias estirpes da gripe. Nos primeiros testes, a vacina protegeu contra 3 estirpes diferentes. Ainda está longe de chegar às pessoas, claro, mas aponta para uma vacina mais rápida, mais barata e talvez menos dependente da injeção anual, se é que era. No fundo, a levedura que faz crescer o pão também pode ajudar a fazer crescer a ciência e tratar de

Rito Alteres, saudade. Vamos caminhando rapidamente para as 8 da noite. Daqui a pouco há notícias na Renascença. Primeiro, ainda tenho aqui uma música que apareceu em 1986. Já na fase da carreira a solo do Peter Cetera, depois dele ter saído do Chicago, foi feita para o filme Karate Kid 2 e tornou-se um dos grandes temas românticos dos anos 80. Uma balada de cinema, daquelas em que esta voz mais aguda do Peter Cetera entra devagar, mas depois fica cá, não sai da memória.

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9: 8 horas no continente e na Madeira, 7 nos Açores. Vai conhecer os títulos em destaque nesta edição 18 com Alexandre Abrantes Neves. Boa noite.
10: Boa noite. A Oscote avisa para práticas cada vez mais violentas, mas afasta sombras de um país inseguro. Morreu Dolly Parton, a rainha da música country norte-americana. A criminalidade violenta está a diminuir, mas aquela que persiste apresenta sinais de crescente agressividade. Segundo dados da PSP revelados hoje, a criminalidade geral aumentou cerca de 11% na área do Comando Metropolitano do Porto, em comparação com o mesmo período do ano passado. Já a criminalidade violenta e grave reduziu 8%. Em Lisboa, as variações aconteceram no mesmo sentido, mas com valores bem mais residuais. Em declarações à Renascença, Francisco Rodrigues, presidente do Observatório de Segurança, Criminalidade Organizada e Terrorismo, recusa que Portugal seja um país inseguro, mas avisa para as novas formas de atuar dos criminosos.
11: Os crimes que estão a ocorrer estão a ser feitos de uma forma muito mais violenta daquela que, eu diria, estávamos habituados. Estamos a assistir à utilização de armas de fogo na via pública, estamos a assistir à abordagem violenta na via pública para subtração de bens, estamos a ouvir falar cada vez mais em esfaqueamentos na via pública. Eu acho é que, efetivamente, estamos a assistir a um conjunto de atos criminosos que nos devem fazer pensar seriamente o que é que queremos para o futuro da segurança em Portugal.
10: Francisco Rodrigues, líder da OSCOT, ouvido por Marisa Gonçalves. Entretanto, a autarca de Lisboa disse hoje que ainda espera do governo o prometido reforço de segurança na cidade, com 200 novos agentes da PSP e 100 polícias municipais. Ouvida pela Renascença, a Associação Sindical dos Profissionais de Polícia, a ASP, diz, no entanto, que essa é uma ideia irrealista e que não há condições para aumentar o efetivo policial em Lisboa. Morreu suspeito de roubar dois relógios na capital, faria parte do chamado gangue do Rolex. Os assaltantes fugiram de mota, mas foram perseguidos pelo carro que tinham acabado de roubar na Avenida de Berlim, em Lisboa. Fonte da Polícia de Segurança Pública adianta à Renascença que não foram feitas detenções até ao momento. O caso está agora nas mãos da Polícia Judiciária. O Chega quer uma auditoria à Segurança Social e pretende ver os resultados ainda antes da discussão do Orçamento do Estado para o próximo ano. Esta tarde, na sede do partido, André Ventura anunciou que vai apresentar um projeto de resolução no Parlamento para pressionar o governo a avançar com uma averiguação e assim descobrir, segundo palavras do líder do Chega, quantas pessoas recebem ou não pensões milionárias em Portugal e quantas recebem apoios indevidos. O pedido de Ventura surge poucos dias depois da divulgação dos primeiros resultados do relatório sobre a sustentabilidade da Segurança Social. O ministro dos Negócios Estrangeiros de Oman espera anunciar em breve um corredor no Estreito de Hormuz para restaurar a segurança e a estabilidade de navegação na região. Badar al-Buzaidi reuniu-se hoje com o homólogo iraniano, um encontro que diz ter corrido favoravelmente. Entretanto, os Estados Unidos garantem que já não há minas em Hormuz. Donald Trump disse esta tarde que os militares norte-americanos concluíram com sucesso a retirada de todos os engenhos daquelas águas. A fechar, a notícia da morte de Dolly Parton, a cantora de música country e atriz norte-americana, tinha 80 anos. O anúncio foi feito esta tarde pela família nas redes sociais. Não é para já conhecida a causa da morte, mas a artista estava há vários meses bastante doente, tendo até cancelado vários concertos. Dolly Parton vendeu mais de 100 milhões de discos, venceu 11 prémios Grammy, como músicas como Jolene, que estamos a ouvir agora em fundo, Coat of Many Colors, I Will Always Love You ou 925. É a notícia que fecha a edição das 8 da noite na Renascença. Está tudo atualizado no nosso site. Eu sou Alexandre Abrantes Neves. Até já.
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9: Olá, bom regresso a casa no final desta tarde de terça-feira. Eu sou Carlos Bastos, obrigado pela boleia. Chegue bem e se cabe mais alguém, a Dona Luas vai connosco. I love you always, forever.

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0: Ainda vamos ter aguaceiros esta quarta-feira em praticamente todo o continente. Máximas de 20 graus para o Porto, 23 para Lisboa. Faro deve chegar aos 24 graus. Mas isto vai melhorar. Ainda estamos em agosto.
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1: Retidão. Jesus, no Evangelho, pede um coração purificado por dentro, não apenas uma aparência cuidada. É com este olhar que contemplamos os mistérios dolorosos do Rosário, que rezaremos com os participantes da iniciativa do Bem para o Meio, uma iniciativa do Santuário de Fátima, juntamente com os silenciosos operários da Cruz, que permite dar férias aos pais e cuidadores de pessoas com deficiência. Rezamos por eles, rezamos por todas as pessoas que precisam de cuidado, que precisam de ser cuidadas. Rezamos pelos cuidadores, rezamos pelos voluntários que oferecem o seu tempo para viverem, para permitir aos pais e aos cuidadores viver este tempo de descanso. No primeiro mistério meditamos a agonia de Jesus. Jesus, no Getsemane, vive a hora da prova, um momento em que tudo parece abalar. É exatamente aí que ressoa o convite de Paulo, de não se deixar perturbar nem abalar. Cristo, na angústia que vive, permanece firme na vontade do Pai. Neste mistério peço a graça de não fugir das horas escuras, mas de me manter firme na oração, como o próprio Jesus fez. Pai nosso que estais nos céus, santificado seja o vosso nome, venha a nós o vosso reino, seja feita a vossa vontade, assim na terra como no céu.
2: Ave Maria, cheia de graça, o Senhor é convosco.
3: Bendita sois vós entre as mulheres e bendito é o fruto do vosso ventre, Jesus. Ave Maria, cheia de graça, o Senhor é convosco. Bendita sois vós entre as mulheres e bendito é o fruto do vosso ventre, Jesus. Ave Maria, cheia de graça, o Senhor é convosco. Bendita sois vós entre as mulheres e bendito é o fruto do vosso ventre, Jesus. Ave Maria, cheia de graça, o Senhor é convosco. Bendita sois vós entre as mulheres e bendito é o fruto do vosso ventre, Jesus. Ave Maria, cheia de graça, o Senhor é convosco. Bendita sois vós entre as mulheres e bendito é o fruto do vosso ventre, Jesus. Ave Maria, cheia de graça, o Senhor é convosco. Bendita sois vós entre as mulheres e bendito é o fruto do vosso ventre, Jesus. Ave Maria, cheia de graça, o Senhor é convosco. Bendita sois vós entre as mulheres e bendito é o fruto do vosso ventre, Jesus. Ave Maria, cheia de graça, o Senhor é convosco. Bendita sois vós entre as mulheres e bendito é o fruto do vosso ventre, Jesus. Ave Maria,

0: Senhor é convosco. Bendita sois vós entre as mulheres, e bendito é o fruto do vosso ventre, Jesus. Ave Maria, cheia de graça, o Senhor é convosco. Bendita sois vós entre as mulheres, e bendito é o fruto do vosso ventre, Jesus. Ave Maria, Mãe de Deus, Pai de nós, pecadores.
1: Glória ao Pai, ao Filho e ao Espírito Santo. Ó Maria, concebida sem pecado. Ó meu Jesus, perdoai-nos e livrai-nos do fogo do inferno.

0: segundo mistério, meditamos a flagelação de Jesus. O corpo de Jesus é ferido, exposto, maltratado. Nele se cumpre o que os escribas e fariseus não souberam viver. Um coração e um corpo entregues até ao fim, sem defesas, sem aparência a proteger. Enquanto eles cuidavam do exterior do copo, Cristo deixava de lacerar o próprio corpo por amor. Neste mistério, peço a graça de me deixar purificar por dentro, não apenas de guardar as aparências. Pai nosso,
1: venha a nós o vosso reino, seja feita a vossa vontade, assim na terra como no céu.
0: O pão nosso de cada dia nos dai hoje, perdoai-nos as nossas ofensas, assim como nós perdoamos a quem nos tem ofendido. E não nos deixeis cair em tentação, mas livrai-nos do mal.
1: Santa Maria, Mãe de Deus, rogai por nós, pecadores, agora e na hora da nossa morte. Amém.

0: nós, pecadores, agora e na hora da nossa morte. Amém. Santa Maria, Mãe de Deus, rogai por nós, pecadores, agora e na hora da nossa morte. Amém. Santa Maria, Mãe de Deus, rogai por nós, pecadores, agora e na hora da nossa morte. Amém. Santa Maria, Mãe de Deus, rogai por nós, pecadores, agora e na hora da nossa morte. Amém. Santa Maria, Mãe de Deus, rogai por nós, pecadores, agora e na hora da nossa morte. Amém. Santa Maria, Mãe de Deus, rogai por nós, pecadores, agora e na hora da nossa morte. Amém. Santa Maria, Mãe de Deus, rogai por nós, pecadores, agora e na hora da nossa morte. Amém. Santa Maria, Mãe de Deus, rogai por nós, pecadores, agora e na hora da nossa morte. Amém. Santa Maria, Mãe de Deus, rogai por nós, pecadores, agora e na hora da nossa morte. Amém.
1: Como era no princípio, agora e sempre. Amém. Rogai por nós que recorremos a vós. Levai as almas todas para o céu, principalmente as que mais precisarem.

0: No terceiro mistério meditamos a coroação de espinhos. Coroam Jesus como rei, mas de escárnio. E no entanto é precisamente ele o rei que o Salmo anuncia, aquele diante de quem os céus se alegram e a terra exulta, porque vem para julgar com verdade. O mundo escarnece da sua realeza, mas é essa coroa de dor que revela o verdadeiro modo de Deus reinar. Não pela força, mas pelo amor entregue. Neste mistério peço para reconhecer o Senhor, mesmo quando Ele se apresenta despojado de glória aparente. Pai nosso, que estais nos céus, santificado seja o vosso nome, venha a nós o vosso reino, seja feita a vossa vontade, assim na terra como no céu.
1: Ave Maria, cheia de graça, o Senhor é convosco. Bendita sois vós entre as mulheres. Bendita é o fruto do vosso ventre, Jesus. Ave Maria, cheia de graça, o Senhor é convosco. Bendita sois vós entre as mulheres. Bendita

0: Senhor é convosco, bendita sois vós entre as mulheres, bendito é o fruto do vosso ventre, Jesus.
1: Santa Maria, Mãe de Deus,
0: Pai de nós, Deus. Ave Maria, cheia de graça, o Senhor é convosco, bendita sois vós entre as mulheres, bendito é o fruto do vosso ventre, Jesus.

0: Senhor é convosco. Bendita sois vós entre as mulheres. Bendito é o fruto do vosso ventre, Jesus. Ave Maria, cheia de graça, o Senhor é convosco. Bendita sois vós entre as mulheres. Bendito é o fruto do vosso ventre, Jesus. Ave Maria, cheia de graça, o Senhor é convosco. Bendita sois vós entre as mulheres. Bendito é o fruto do vosso ventre, Jesus. Ave Maria, cheia de graça, o Senhor é convosco. Bendita sois vós entre as mulheres. Bendito é o fruto do vosso ventre, Jesus. Ave Maria, cheia de graça, o Senhor é convosco. Bendita sois vós entre as mulheres. Bendito é o fruto do vosso ventre, Jesus.
1: Glória ao Pai, ao Filho e ao Espírito Santo. Ó Maria, concebida sem pecado. Ó meu Jesus, perdoai-nos e livrai-nos do fogo do inferno.

0: No quarto mistério meditamos Jesus que carrega a cruz no caminho do Calvário. Jesus caminha sob o peso da cruz, sem fugir. É a imagem viva daquilo que Paulo pede aos tessalonicenses: ficar firmes e guardar os ensinamentos recebidos, mesmo quando o caminho é árduo. Carregar a cruz é o oposto da religião da aparência, denunciada por Jesus no Evangelho de hoje. Não se trata de parecer fortes, mas de perseverar com fidelidade, ainda que com passos vacilantes. Pai nosso,
1: que estais nos céus, santificado seja o vosso nome, venha a nós o vosso reino, seja feita a vossa vontade, assim na
0: terra como no céu. O pão nosso de cada dia nos dai hoje, perdoai-nos as nossas ofensas, assim como nós perdoamos a quem nos tem ofendido. E não nos deixeis cair em tentação, mas livrai-nos do mal.
2: Santa Maria, Mãe de Deus, rogai por nós, pecadores, agora e na hora de nossa morte. Amém. Santa Maria, Mãe de Deus, rogai por nós, pecadores, agora e na hora de nossa morte. Amém.

0: de Deus, rogai por nós, pecadores, agora e na hora da nossa morte. Amém.
1: Amém.
0: Santa Maria, Mãe de Deus, rogai por nós, pecadores, agora e na hora da nossa morte. Amém.
1: Ave Maria, cheia de graça, o Senhor é convosco. Bendita sois vós entre as mulheres, e bendito é o fruto do vosso ventre, Jesus.
0: Santa Maria, Mãe de Deus, rogai por nós, pecadores, agora e na hora da nossa morte. Amém.
1: Ave Maria, cheia de graça, o Senhor é convosco. Bendita sois vós.
0: Santa Maria, Mãe de Deus, rogai por nós, pecadores, agora e na hora da nossa morte. Amém.
1: Amém.
0: Santa Maria, Mãe de Deus, rogai por nós, pecadores, agora e na hora da nossa morte. Amém. Santa Maria, Mãe de Deus, rogai por nós, pecadores, agora e na hora da nossa morte. Amém.
1: Ave Maria, cheia de graça, o Senhor é convosco. Bendita sois vós entre as mulheres, bendito é o fruto do vosso ventre, Jesus.
0: Santa Maria, Mãe de Deus, rogai por nós, pecadores, agora e na hora da nossa morte. Amém.
1: Ave Maria, cheia de graça, o Senhor é convosco. Bendita sois vós entre as mulheres,
0: Santa Maria, Mãe de Deus, rogai por nós, pecadores, agora e na hora da nossa morte. Amém.
2: Como era no princípio, agora e sempre. Amém. Rogai por nós que recorremos a vós. Levai as almas todas para o céu, principalmente as que mais precisarem.

0: No quinto mistério, meditamos a crucifixão e morte de Jesus. Na cruz, Jesus entrega tudo. Por fora, um corpo despojado. Por dentro, um coração todo entregue ao Pai e à humanidade. Ali se realiza plenamente o que ele pediu aos fariseus: a justiça, a misericórdia e a fidelidade, vividos até à doação total da vida. É desse mesmo Cristo crucificado que Paulo diz que o Senhor consola os nossos corações e os confirma em toda a obra e palavra boa. Palavra boa. Da cruz nasce a verdadeira consolação. Pai nosso, que estais nos céus, santificado seja o vosso nome. Venha a nós o vosso reino. Seja feita a vossa vontade, assim na terra como no céu.
1: Ave Maria, cheia de graça, o Senhor é convosco. Bendita sois vós entre as mulheres. Bendito é o fruto do vosso ventre, Jesus.
2: Santa Maria, Mãe de Deus, rogai por nós, pecadores, agora
1: e na hora da nossa
2: morte.
1: Ave Maria, cheia de graça, o Senhor é convosco. Bendita sois vós entre as mulheres. Bendito é o fruto do vosso ventre, Jesus.
2: Santa Maria, Mãe de Deus,
1: Ave Maria, cheia de graça, o Senhor é convosco. Bendita sois vós entre as mulheres. Bendito é o fruto do vosso ventre, Jesus.
2: Santa Maria, Mãe de Deus, rogai por nós, pecadores, agora e na hora da nossa morte.
1: Ave Maria, cheia de graça, o Senhor é convosco. Bendita sois vós entre as mulheres. Bendito é o fruto do vosso ventre, Jesus.
2: Ave
1: Maria, cheia de graça, o Senhor é convosco. Bendita sois vós entre as mulheres. Bendito é o fruto do vosso ventre, Jesus.
2: Ave
1: Maria, cheia de graça, o Senhor é convosco. Bendita sois vós entre as mulheres. Bendito é o fruto do vosso ventre, Jesus.
2: Ave Maria,
1: cheia de graça, o Senhor é convosco. Bendita sois vós entre as mulheres. Bendito é o fruto do vosso ventre, Jesus.
2: Ave
1: Maria, cheia de graça, o Senhor é convosco. Bendita sois vós entre as mulheres. Bendito é o fruto do vosso ventre, Jesus.
2: Maria,
1: cheia de graça, o Senhor é convosco. Bendita sois vós entre as mulheres. Bendito é o fruto do vosso ventre, Jesus.
2: Maria,
1: cheia de graça, o Senhor é convosco. Bendita sois vós entre as mulheres. Bendito é o fruto do vosso ventre, Jesus.
0: Glória ao Pai, ao Filho e ao Espírito Santo. Ó Maria, concebida sem pecado. Ó meu Jesus, perdoai-nos e livrai-nos do fogo do inferno. Rezamos pela conversão dos pecadores. Ave Maria, cheia de graça, o Senhor é convosco. Bendita sois vós entre as mulheres, e bendito é o fruto do vosso ventre, Jesus.
2: Santa Maria, Mãe de Deus, rogai por nós, pecadores, agora e na hora da nossa morte. Amém.
0: Maria, Mãe de Deus,
2: rogai por nós.
0: Rezamos pela paz no mundo. Ave Maria, cheia de graça, o Senhor é convosco. Bendita sois vós entre as mulheres e bendito é o fruto do vosso ventre, Jesus.
2: Santa Maria, Mãe de Deus,
0: rogai
2: por nós, pecadores, agora e na hora da nossa morte. Amém.
0: Maria, Mãe da Igreja, rogai por nós. Rezamos pelas intenções do Papa Leão e de todos aqueles que se... todas as intenções daqueles que frequentam este santuário. Ave Maria, cheia de graça, o Senhor é convosco. Bendita sois vós entre as mulheres e bendito é o fruto do vosso ventre, Jesus.
2: Santa Maria, Mãe de Deus, rogai por nós, pecadores, agora e na hora da nossa morte. Amém.
0: Salve, Rainha, Mãe de Misericórdia. Oremos. Senhor Jesus, que na vossa paixão mostrastes um coração puro por dentro e uma fidelidade firme até ao fim, dai-nos a graça de não sermos cristãos só de aparência, mas de deixarmos que a tua cruz purifique o que há de mais íntimo em nós, para que com os vossos discípulos permaneçamos firmes na fé, na esperança e no amor. Por Cristo nosso Senhor.
2: Amém.
0: O Senhor esteja convosco. Abençoe-vos Deus Todo-Poderoso, Pai, Filho e Espírito Santo.
2: Amém.
0: Glorifiquemos a Deus com as nossas vidas e dêem paz. E o Senhor vos acompanha.
2: Graças.

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1: Boa noite, são 9 horas 8 nos Açores. Alexandre Abrantes Neves, boa noite. Que notícias é que estão em destaque?
2: Boa noite, organizações criminosas a subirem em Portugal, avisa aos COT, apesar de estatísticas da criminalidade a descerem. Técnicos do INEV só recuam na greve, com travão a fundo nas alterações das ambulâncias. O aumento da violência na via pública em Portugal pode explicar-se com o crime organizado internacional. A leitura é feita pela OSCOT depois de conhecidos os dados da PSP sobre a criminalidade desde o início do ano. Os crimes gerais aumentaram cerca de 11% na área do Comando Metropolitano do Porto, em comparação com o mesmo período do ano passado. Já a criminalidade violenta e grave reduziu 8%. Em Lisboa, as variações aconteceram no mesmo sentido, mas com valores mais residuais. Em declarações à Renascença, Francisco Rodrigues, presidente do Observatório de Segurança, Criminalidade Organizada e Terrorismo, aponta, no entanto, que o crime organizado continua relevante em Portugal e dá um exemplo.
3: A questão do tráfico de droga é por demais evidente que estamos a assistir a que o nosso país está a ser cada vez mais utilizado como ponto de passagem, não é que ela fique cá, mas ponto de passagem das rotas de tráfico de estupefacientes para a Europa.
2: Francisco Rodrigues, líder da OSCOT, ouvido pela jornalista Marisa Gonçalves. É fácil desconvocar a greve, o governo só tem de recuar, diz à Renascença o Sindicato de Técnicos de Emergência Pré-Hospitalar. Na véspera da reunião com o Ministério da Saúde, o presidente Rui Lázaro insiste que é inaceitável o plano do INEM, que quer transferir ambulâncias para as unidades locais de saúde e transformar algumas em veículos ligeiros sem capacidade para transportar doentes.
4: Temos fortes expectativas que a greve possa ser cancelada, uma vez que é relativamente fácil para o governo satisfazer nossas reivindicações. Se normalmente os motivos reivindicativos para uma greve implica uma despesa em salários ou em condições de trabalho, não é o caso. Nós apenas exigimos, como motivo para fazer esta greve, por um lado, que o INEM mantenha a resposta e os meios de emergência atuais, por outro, que os reforce.
2: Declarações de Rui Lázaro, do Sindicato de Técnicos de Emergência Pré-Hospitalar, ao jornalista Tomás Anjinho Chagas. As greves no INEM estão marcadas para 14 e 28 de setembro, duas segundas-feiras. O IP3 vai estar parcialmente cortado a partir de amanhã e até sexta-feira na zona de Tondela. A circulação vai estar encerrada entre as 21 horas e as 5 da manhã nos nós de Canas de Santa Maria e de São Miguel do Outeiro. O trânsito vai assim ser desviado para a Estrada Nacional 2 em ambos os sentidos. É uma obra que se insere num investimento de mais de 100 milhões de euros para recuperar um trecho da estrada com 27 quilómetros. Até 21 de agosto cresceram mais de 30% as reclamações sobre os transportes públicos em comparação com o igual período do ano passado. Segundo dados do Portal da Queixa, os atrasos continuam a ser o principal motivo para reclamar. A situação é mais significativa na área metropolitana do Porto, onde a STCP registrou um aumento de 103% e a UNIR de 63% nas queixas. O chefe da CIA, uma das principais agências de segurança dos Estados Unidos, estará em Moscovo para conversas com autoridades russas. A notícia é avançada pelo canal de televisão da CBS. Nem Washington nem o Kremlin confirmam o propósito ou a agenda da visita, que foge ao habitual, principalmente desde o início da guerra na Ucrânia, há mais de 4 anos. O presidente dos Estados Unidos diz que não houve nem haverá alguém como Dolly Parton, a cantora de música country e atriz norte-americana que morreu hoje aos 80 anos. Nas redes sociais, Donald Trump lamentou a morte e anunciou que as bandeiras do país ficam a meia haste durante uma semana. Dolly Parton vendeu mais de 100 milhões de discos, venceu 11 prémios Grammy com músicas como Jolene e Coat of Many Colors. Estava doente há vários meses. Eu sou Alexandre Abrantes Neves, está tudo no site da Renascença.
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1: Muito boa noite, bem-vindo ao Hotel Califórnia. Sou o Paulo Coelho e vou estar consigo até à meia-noite.

Fantástico este Smooth Criminal de Michael Jackson. Bom, e há álbuns que levam meses a ser cuidadosamente planeados e há outros que nascem porque alguém decide ir procurar ao arquivo aquilo que ficou para trás. Foi mais ou menos isso que aconteceu quando nasceu Tattoo You dos Rolling Stones, que fez ontem 45 anos. Em 1981, a banda precisava de um novo disco antes de partirem de digressão, mas Mick Jagger e Keith Richards atravessavam uma fase em que trabalhar juntos não era propriamente fácil. O produtor Chris Kimsey teve então uma ideia: recuperar gravações esquecidas de sessões anteriores. Algumas tinham quase 10 anos, e no meio dessas fitas apareceu, imagine-se, Start Me Up. Os Rolling Stones tinham experimentado a canção dezenas de vezes, quase sempre em reggae, o que também é curioso. Keith Richards recordaria mais tarde que fizeram cerca de 45 versões e 44 eram reggae. Mas havia uma gravação diferente, uma única versão em verdadeiro rock and roll. Estava esquecida no arquivo e acabou por se transformar num dos maiores clássicos dos Rolling Stones. Tattoo You chegou ao número 1 nos Estados Unidos, ficou lá 9 semanas e continua a ser até hoje o último álbum dos Stones a chegar ao primeiro lugar americano. Isto às vezes, para encontrar uma grande canção nova, basta procurar bem nas coisas velhas.

0: fez ontem 45 anos o álbum Tattoo dos Rolling Stones. E já a seguir, como uma simples troca de nomes pode originar um dos grandes sucessos da história da música.
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0: Se o Tattoo dos Rolling Stones fez ontem 45 anos, Graceland, de Paul Simon, faz hoje, precisamente, 40 anos. Um álbum que nasceu depois de Simon descobrir numa cassete a música da África do Sul, de viajar até Joanesburgo e começar a trabalhar com músicos locais, numa aventura musical que também provocou enorme polémica por causa do apartheid e do boicote cultural ao país. Mas no meio desta história toda, há uma muito mais pequena e divertida. Anos antes, Paul Simon e a então mulher Peggy Harper deram uma festa em casa e entre os convidados estava o compositor e maestro francês Pierre Boulez. Quando chegou a altura de se despedir, Boulez confundiu completamente os nomes do casal. Chamou Al a Paul Simon e Betty a Peggy. Os dois acharam tanta graça que durante algum tempo passaram a tratar-se por Al e Betty. 16 anos depois, Paul Simon recuperou a brincadeira para o refrão de uma das canções mais famosas de Graceland. E foi assim que Paul e Peggy desapareceram e nasceram Al e Betty, como se ouve na letra deste You Can Call Me Al.

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Quando Tom York escreveu este Creep, ainda nos anos 80, a banda nem se chamava Radiohead, nome que foram buscar mais tarde a uma música dos Talking Heads. Chamavam-se On a Friday, porque quando começaram os ensaios, ainda na escola secundária, faziam-no sempre à sexta-feira. A música chegou a ser afastada pela BBC Radio por ser demasiado deprimente. Mas foi ganhando fãs um pouco por todo o lado e torna a banda conhecida.

97, o álbum que é considerado a obra-prima da banda, OK Computer, um ex-libris do rock alternativo dos anos 90. Andaram 2 anos em digressão, venderam milhões no mundo inteiro, mas a sua vontade de experimentar com novos sons levou-os até o álbum Kid A, no ano 2000.

0: Um álbum em que a eletrónica ganha espaço e as letras são menos pessoais e mais abstratas. Surpreenderam os fãs, até hoje em dia há quem não goste muito deste álbum, mas têm a crítica do seu lado, cimentam de uma vez por todas o seu lugar no mundo da música e o seu espírito inovador é reconhecido até aos dias de hoje. São, aliás, uma das maiores influências no meio musical e têm lugar garantido no Olimpo dos anos 90.
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E o lado B de hoje atravessa gerações da música brasileira e começa com uma canção que tem uma história muito mais antiga do que parece. A melodia de João e Maria é de Sivuca e nasceu ainda nos anos 40, quando o músico tinha apenas 17 anos. Muito tempo depois, Sivuca enviou a Chico Buarque uma cassete com algumas composições antigas e Chico Buarque ficou particularmente encantado com aquela valsa. Escreve então uma letra cheia de memórias de infância, brincadeiras e faz de conta. Nascia João e Maria, gravada pelos dois em 1977 e transformada num dos grandes clássicos da música brasileira. Uma canção que curiosamente esperou cerca de 30 anos até encontrar as palavras certas. Agora...

watches. Quase meio século depois, João e Maria voltaram a encontrar-se, mas agora num universo musical completamente diferente. Acaba de ser editado Chico 2.0, um projeto que entrega as canções de Chico Buarque a uma nova geração de artistas brasileiros e as aproxima do rap, do trap, do funk, do R&B e da nova música popular brasileira. Entre elas está João e Maria. Nesta nova leitura juntam-se Júlia Mestre e o rapper TZ da Coronel, com produção de Filipe Poeta. A melodia de Sivuca continua lá, a história de Chico também, mas a canção ganha uma linguagem de 2026. E talvez seja esta a melhor prova de força de uma grande composição, uma melodia escrita por um rapaz de 17 anos nos anos 40, que ganhou palavras nos anos 70 e continua a encontrar novas vozes em 2026. O original acabámos de ouvir e agora é o lado B.

E às vezes não é preciso haver um aniversário, uma reedição ou uma notícia para passar uma canção. Basta apetecer muito ouvi-la. E hoje aconteceu-me isso com Peter Wolf. Durante muitos anos conhecemo-lo como vocalista da J. Geils Band, uma das grandes bandas americanas dos anos 70 e 80, responsável por sucessos como Centerfold. Mas Peter Wolf construiu depois uma longa carreira a solo e aos 70 anos editou um dos seus discos mais pessoais, com um título que já diz muito, A Cure for Loneliness, uma cura para a solidão. Neste álbum está Peace of Mind, escrita por Will Jennings, autor de letras como Tears in Heaven ou My Heart Will Go On. É uma canção de alguém que olha para trás e percebe que envelhecer também significa trocar algumas certezas por perguntas. Quando era jovem, diz Peter Wolf, acreditava em tudo. Agora já não é jovem e procura apenas alguma paz de espírito. Talvez seja por isso que esta canção me toca tanto. Hoje não há uma efeméride, apetece-me simplesmente ouvi-la.

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8: Boa noite, são 10 horas 9 nos Açores. Alexandre Abades Neves, o que é que temos que saber agora?
9: PGR abre inquérito a atropelamento em Albufeira. A autarca promete vedar acessos à Rua da Oura. O Sporting tem novo reforço. Olá, muito boa noite. O Ministério Público decidiu instaurar um inquérito ao atropelamento da última madrugada na Rua da Oura, em Albufeira. É uma informação enviada pela Procuradoria-Geral da República em resposta à Renascença. 16 pessoas ficaram feridas, duas das quais com gravidade, depois de um carro ter desrespeitado as indicações das autoridades e entrar naquela que é uma das mais movimentadas ruas de diversão noturna em Albufeira. O condutor é português, apresentava uma taxa de 1,2 gramas de álcool por litro de sangue. Na última hora e em declarações à SIC Notícias, o autarca Rui Cristina insistiu que vai reforçar o policiamento e anunciou que está a ponderar vedar os acessos por carro na Rua da Oura.
10: Vamos ter que vedar realmente os acessos de uma outra maneira, de uma maneira muito menos permissiva, porque nós somos um dos maiores destinos de Portugal, somos o segundo maior destino, e queremos continuar a ser. Esta rua é, vem aqui milhares de pessoas.
11: O que é que pode acontecer aos moradores? Porque há pessoas que moram aqui, vão também deixar de poder circular com viaturas?
10: Pois, nós vamos ver qual é a melhor solução. Nós temos sempre que precaver a passagem de viaturas de emergência, mas nós temos que atuar. Eu não posso continuar refém da contestação ou das contestações que têm havido.
9: Rui Cristina, autarca de Albufeira, aqui num registro da SIC Notícias, a referir-se também às críticas dos empresários da Rua da Oura sobre as limitações de horários para os estabelecimentos de diversão noturna. O atropelamento da última madrugada provocou 16 feridos, 2 graves, ainda internados no Hospital de Portimão. A OSCOT acredita que o aumento da violência na via pública pode ser explicado pelo crime organizado internacional. A PSP revelou hoje que os crimes gerais aumentaram cerca de 11% na área do Comando Metropolitano do Porto, isto em comparação com o mesmo período do ano passado. Já a criminalidade violenta e grave reduziu 8% desde o início do ano. Em Lisboa, as variações aconteceram no mesmo sentido, mas com valores mais residuais. Em declarações à Renascença, Francisco Rodrigues, presidente do Observatório de Segurança, Criminalidade Organizada e Terrorismo, aponta que as organizações criminosas ainda preocupam e dá um exemplo.
12: A questão do tráfico de droga é por demais evidente que estamos a assistir a que o nosso país está a ser cada vez mais utilizado como ponto de passagem, não é que ela fique cá, mas ponto de passagem das rotas de tráfico estupefacientes para a Europa.
9: Francisco Rodrigues, líder da OSCOT, ouvido por Marisa Gonçalves. O presidente da Volkswagen admite novos cortes depois de anunciar a redução de mais de 100 mil empregos. Numa reunião com os trabalhadores na sede do grupo na Alemanha, Oliver Blum defendeu que o setor está pressionado pelas políticas aduaneiras, os novos concorrentes e pelos riscos geopolíticos e que por isso é preciso simplificar estruturas. A partir de setembro, quem chamar um TVDE pode acabar a ser atendido por um táxi. O novo regime jurídico do transporte através das plataformas eletrónicas foi hoje publicado em Diário da República, mas é contestado pelo setor taxista, que admite levar o assunto ao Tribunal Constitucional. A mudança implica que os táxis estejam inscritos em pelo menos uma das plataformas eletrónicas licenciadas. No futebol, agora é oficial, Zé Crié, jogador dos Leões, o lateral esquerdo marroquino chega do Mechelen na Bélgica a troco de 3 milhões de euros. É o ponto final na edição das 10 da noite. 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
8: Muito boa noite, ainda bem que está na Renascença. Está comigo Paulino Coelho. Fico consigo até à meia-noite.

Bom, há telefonemas à meia-noite que não trazem nada de bom, todos nós sabemos isto. Bom, este acabou por dar origem a um clássico. Em 1981, Jerry Dummers, dos Specials, ouviu na rádio uma canção de reggae chamada At the Club. Ficou fascinado com o ambiente da gravação e decidiu descobrir quem a tinha produzido. Chamava-se John Collins. Dummers conseguiu o número de telefone, telefonou-lhe à uma da manhã. Collins estava a dormir quando ouviu do outro lado uma voz cansada. Daqui fala Jerry dos Specials. Ouviu o seu disco, quer produzir-nos? Bom, achou que era uma brincadeira e mandou-o telefonar no dia seguinte. Só que não era. Pouco depois estavam juntos num pequeno estúdio de 8 pistas a gravar Ghost Town, uma canção sobre o desemprego, as cidades abandonadas e a tensão que os Specials encontravam nas ruas britânicas. E quando foi editada no verão de 1981, aconteceu algo extraordinário. Enquanto Ghost Town chegava ao número 1, várias cidades britânicas viviam graves confrontos nas ruas. Parecia mesmo que a canção estava a relatar as notícias. E pensar que tudo começou com um telefone a tocar à 1 da manhã.

0: E já a seguir a história de como uma capa de um disco poderia, segundo o seu vocalista, estragar a carreira da banda.
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0: Há capas de discos que levam semanas a preparar e esta resolveu-se praticamente com um saco de lixo, água e um dedo. Bom, há 40 anos, os Bon Jovi estavam prestes a editar Slippery When Wet, o álbum que acabaria por transformar a banda num fenómeno mundial. A capa original mostrava o tronco de uma mulher com o título do disco escrito sobre uma t-shirt molhada. Quando John Bon Jovi a viu, ficou horrorizado. Bom, o problema é que chegou tarde. A editora já tinha mandado imprimir cerca de 500 mil de exemplares. John achou que aquela capa poderia arruinar o lançamento e teve de encontrar uma solução rapidamente. Então, foi para um estúdio fotográfico, pegou num saco de plástico preto, molhou-o e escreveu com o dedo Slippery When Wet. Depois pensou, se uma capa praticamente toda preta tinha resultado com Back in Black dos AC/DC, também podia resultar com eles. E foi assim que uma solução de emergência acabou na capa de um disco que vendeu milhões e mudou para sempre a carreira dos Bon Jovi.

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1: Não parece, mas estamos no verão, não é? Quando David Lee Roth deixou os Van Halen em 1985, toda a gente esperava que continuasse a fazer rock. E continuou, só que David Lee Roth nunca quis ser apenas um cantor de rock. No ano seguinte, em 86, há 40 anos, meu Deus, lançou o primeiro álbum a solo, Hit 'em and Smile, rodeado por músicos extraordinários. Steve Vai na guitarra, Bill Sheehan no baixo e Greg Bissonette na bateria. O disco tinha guitarras, tinha velocidade e toda aquela exuberância que se esperava dele. Mas David Lee Roth decidiu terminar o álbum de uma maneira completamente diferente. Escolheu That's Life, uma canção gravada originalmente nos anos 60 e que Frank Sinatra transformou num clássico. E pensando bem, a escolha não era assim tão estranha. Roth sempre teve qualquer coisa de cantor de cabaré, de apresentador e homem do espetáculo. Em That's Life pôde finalmente juntar isso tudo. E há ainda uma curiosidade, nesse mesmo ano, gravou uma versão integral do álbum em espanhol e That's Life tornou-se Así es la vida. 40 anos depois, eu continuo a achar delicioso ouvir o antigo vocalista dos Van Halen imaginar por 3 minutos que está em Las Vegas ao lado de Frank Sinatra.

Há músicas que basta ouvir durante 5 segundos para ficarmos imediatamente de bom humor, e The Safety Dance é uma delas. Foi editada pelos canadianos Man Without Hats em 1982 e, apesar do título, não nasceu de nenhuma campanha para ensinar as pessoas a dançar em segurança. A história é bem mais divertida. Ivan Doroshuk, vocalista da banda, gostava de fazer pogo nas discotecas. O problema é que, na altura, muitos seguranças achavam aquela dança perigosa e Ivan chegou mesmo a ser expulso de um clube. Então resolveu responder da melhor maneira que sabia. Escreveu uma canção. Safety Dance era, no fundo, uma defesa da liberdade de dançar como quisermos. Acabou por chegar ao top 10 nos Estados Unidos e tornou os Men Without Hats conhecidos em todo o mundo. E há uma pequena ironia que sempre me divertiu. Uma banda chamada Homens Sem Chapéu ficou eternizada num videoclipe em que o vocalista aparece de chapéu. Mais de 40 anos depois, continua a ser impossível ouvir isto sem ter vontade de mexer qualquer coisa. E em agosto, olha, eu acho que ainda mais.

Há canções de que gostamos e depois há aquelas que ficam para sempre ligadas a uma determinada pessoa, a uma idade, a um momento da nossa vida. E esta é uma dessas canções para mim. Eu tinha 13 anos, havia uma paixão de adolescente pelo meio e apareceu o Weekend, dos holandeses Earth and Fire. Comprei o single, ouvi-o vezes sem conta e ainda hoje consigo ver aquela capa com a Jerny Kagman, a vocalista, de auscultadores na cabeça, aquele Schneiser com as inconfundíveis almofadas de espuma amarela. O Weekend foi editado no final de 1979. Curiosamente, nem sequer era a primeira escolha para single. A editora preparava-se para editar Fire of Love, mas mudou de ideias e ainda bem que mudou. O Weekend chegou ao número 1 na Holanda, na Alemanha, na Suíça e também em Portugal. E há um som logo no princípio que ajuda a torná-la inconfundível. Aquela marimba que foi uma ideia do baterista Al Tamboer. Bastam poucos segundos e eu volto imediatamente àquele tempo. É uma das coisas extraordinárias da música. Passaram quase 50 anos, mas há canções que conseguem fazer-nos outra vez ter 13. Esta, pelo menos, consegue.

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2: Boa noite, são 11 horas, 10 nos Açores. E agora Alexandre Brantes Neves, que notícias é que estão em destaque?
3: Atropelamento em Albufeira, PGR abre inquérito e quer apurar responsabilidades. Depois de Ceuta e sob pressão de Bruxelas, Espanha aperta regras da imigração. Olá, boa noite. O Ministério Público vai investigar o atropelamento da última madrugada na Rua da Oura, em Albufeira. Em resposta a perguntas colocadas pela Renascença, a Procuradoria-Geral da República diz ter decidido instaurar um inquérito para esclarecer as circunstâncias e apurar responsabilidades do incidente que causou 16 feridos, dois dos quais em estado grave e ainda no Hospital de Portimão. O condutor era português e apresentava uma taxa de 1.2 gramas de álcool por litro de sangue. Em declarações à SIC Notícias esta noite, o autarca Rui Cristina diz estar em cima da mesa fechar os acessos por carro naquela zona.
4: Vamos ter que vedar realmente os acessos de uma outra maneira, de uma maneira muito menos permissiva, porque nós somos um dos maiores destinos de Portugal, somos o segundo maior destino e queremos continuar a ser. Esta rua é, vem aqui milhares de pessoas.
5: O que é que pode acontecer aos moradores? Porque há pessoas que moram aqui, vão também deixar de poder circular com viaturas?
4: Pois, nós vamos ver qual é a melhor solução. Nós temos sempre que precaver a passagem de viaturas de emergência, mas nós temos que atuar. Eu não posso continuar refém da contestação ou das contestações que têm havido.
3: Rui Cristina, autarca de Albufeira, aqui num registro da SIC Notícias, a referir-se também às críticas dos empresários da Rua da Oura sobre as limitações de horários para os estabelecimentos de diversão noturna. O atropelamento da última madrugada provocou 16 feridos, dois graves, ainda internados no Hospital de Portimão. Só se o Governo recuar no novo plano para o INEM é que os técnicos de emergência pré-hospitalar admitem desconvocar a greve marcada para setembro. Amanhã há reunião com o Ministério da Saúde e os trabalhadores mantêm que é inaceitável transferir ambulâncias para as unidades locais de saúde e transformar outras em veículos ligeiros sem capacidade para transportar doentes. Este diferendo com o presidente do INEM já fez o sindicato ameaçar com uma queixa-crime contra Luís Cabral, que, segundo diz o presidente do sindicato, Luís Rui Lázaro, é mesmo para avançar.
6: Ele afirmou categoricamente que existiam motivações partidárias ocultas no trabalho do sindicato. Pois, sendo uma afirmação falsa, terá correspondente a queixa-crime, que o nosso departamento jurídico já está a ultimar, a não ser que ele se trate publicamente da mesma, e nesse caso equacionaremos tirar a queixa.
3: Declarações de Rui Lázaro, do Sindicato de Técnicos de Emergência Pré-Hospitalar, em declarações ao jornalista Tomás Anjinho Chagas. Há greves no INEM a 14 e 28 de setembro, duas segundas-feiras. O Partido Comunista acusa o Governo de fazer negócio com os privados na ferrovia. Paulo Raimundo falava aos jornalistas ao final da tarde, numa iniciativa na Estação do Rossio, em Lisboa. Lamentou que as linhas e os comboios vão ser modernizados com dinheiro dos contribuintes para a exploração ser depois entregue aos privados. O secretário-geral comunista acredita que a entrada das empresas não melhora a qualidade do serviço e dá a Fertagus como exemplos com comboios sobrelotados entre Lisboa e a margem sul do Tejo. O governo espanhol vai apertar as leis de imigração e do asilo e retorno de migrantes. A decisão foi tomada hoje no Conselho de Ministros, presidido por Pedro Sánchez. A reforma, segundo o executivo de centro-esquerda, já estava prevista antes da entrada massiva de migrantes marroquinos em Ceuta e pretende adaptar as leis espanholas ao novo Pacto Europeu de Migrações. Segundo o Governo, as novas normas vão ser mais flexíveis do que as regras sugeridas por Bruxelas. Sobre a crise em Ceuta, foi declarada pela primeira vez na história a situação de interesse para a segurança nacional e criado também um comando com várias entidades para gerir o fluxo de entrada e saída de pessoas daquele território espanhol. No futebol, é esperada para amanhã a apresentação de João Palhinha no Benfica. A Renascença sabe que as águias estão apenas dependentes da luz verde do Bayern de Munique para confirmar o negócio. É o ponto final por agora. 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
2: Muito boa noite, tenham um bom serão. Sou o Paulino Coelho e estamos juntos até à meia-noite.

0: mais músicas já a seguir na Renascença. Boa noite.
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Bom, se acha que este agosto está a ser inverno por estes dois últimos dias, prepare-se. Amanhã está prevista chuva, que pode ser forte no norte e no centro, vento forte na costa e também nas terras altas, e as temperaturas vão descer, especialmente a temperatura máxima. Bem, sei que não são boas notícias para quem está de férias e quer aproveitar estes dias de férias para a praia, mas olha, arranja alternativas e continua a fazer o que é essencial nas férias: desligar e descansar.

Sabrina Carpenter, que festejou os 2 anos do seu álbum de estúdio, o seu primeiro álbum de estúdio, dizendo 2 anos muito doces. Obrigado por tudo isso.

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E Tad está de volta ao cinema numa nova aventura para toda a família com muita ação, humor e magia. Tad e a Lanterna Mágica estreia já depois de amanhã nos cinemas portugueses com o apoio da Renascença. E a história do filme é esta. Durante umas férias em Londres, Sarah encontra uma lâmpada mágica que acaba por lançar todos numa inesperada viagem pelo tempo. Tad, o aventureiro, Sarah, a arqueóloga, Múmia, o inseparável e ciumento companheiro, e todos os outros. O filme junta aventura, arqueologia, história, magia e muitos sarilhos. E está pensado para miúdos e graúdos. A versão portuguesa volta a contar com João Paulo Rodrigues na voz de Tad, acompanhado por Mafalda Luís de Castro e Sara Ribeiro, entre muitas outras vozes maravilhosas e bem conhecidas. É a quarta aventura cinematográfica de Tad, uma saga de animação espanhola que já conquistou milhões de espectadores em todo o mundo, e estreia já quinta-feira, depois da manhã, com a Renascença.

0: Mais músicas já a seguir. Boa noite.
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Boa noite com Santa Teresa de Calcutá. Senhor, quando eu tiver fome, dá-me alguém que necessite de comida. Quando tiver sede, dá-me alguém que precise de água. Quando sentir frio, dá-me alguém que necessite de calor. Quando tiver um aborrecimento, dá-me alguém que necessite de consolo. Quando a minha cruz parecer pesada, deixa-me compartilhar a cruz do outro. Quando me achar pobre, põe ao meu lado alguém mais necessitado. Quando não tiver tempo, dá-me alguém que precise de alguns dos meus minutos. Quando sofrer humilhação, dá-me ocasião para elogiar alguém. Quando estiver desanimada, dá-me alguém para lhe dar novo ânimo. Quando sentir a necessidade da compreensão dos outros, dá-me alguém que necessite da minha. Quando sentir necessidade de que cuidem de mim, dá-me alguém que eu tenha de atender. Quando pensar em mim mesma, volta a minha atenção para outra pessoa.

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1: Meia-noite no continente e na Madeira, 11 horas nos Açores. Vai conhecer os títulos em destaque nesta edição. Boa noite.
2: Boa noite. Reunião esta quarta-feira sobre greve no INEM, mas sindicato não recua sem cedências do governo. 11 distritos pintados a amarelo por causa da chuva e da trovoada. Olá, boa noite. É fácil desconvocar a greve, o governo só tem de recuar. É esta a posição do Sindicato de Técnicos de Emergência Pré-Hospitalar, que se reúne esta quarta-feira com o Ministério da Saúde. Em cima da mesa, as alterações previstas pela direção do INEM, que quer transferir ambulâncias para as unidades locais de saúde e transformar outras em veículos ligeiros sem capacidade para transportar doentes. À Renascença, o presidente do sindicato, Rui Lázaro, fala em mudanças impensáveis.
3: Temos fortes expectativas que a greve possa ser cancelada, uma vez que é relativamente fácil para o governo satisfazer nossas reivindicações. Se normalmente os motivos reivindicativos para uma greve implica uma despesa em salários ou em condições de trabalho, não é o caso. Nós apenas exigimos, como motivo para fazer esta greve, por um lado, que o INEM mantenha a resposta e os meios de emergência atuais, por outro, que os reforce.
2: Declarações de Rui Lázaro, do Sindicato de Técnicos de Emergência Pré-Hospitalar, ao jornalista Tomás Anjinho Chagas. As greves no INEM estão marcadas para 14 e 28 de setembro, duas segundas-feiras. O Ministério Público quer perceber as circunstâncias, apurar responsabilidades e, por isso, vai abrir um inquérito ao caso do atropelamento da última madrugada na Rua da Oura, em Albufeira. A notícia foi avançada pela Procuradoria-Geral da República à Renascença, ao final da tarde. 16 pessoas ficaram feridas, duas das quais em estado grave e ainda no hospital de Portimão. O condutor era português, apresentava uma taxa de 1,2 gramas de álcool por litro de sangue. Em declarações à SIC Notícias, esta noite, o autarca Rui Cristina disse estar em cima da mesa fechar acessos por carro naquela zona, incluindo para residentes. 11 distritos do Norte e Centro estão esta quarta-feira sob aviso amarelo da meteorologia devido à chuva forte. São eles Lisboa, Leiria, Coimbra, Aveiro, Porto, Braga, Viana do Castelo, Vila Real, Bragança, Guarda e Viseu. Para os 7 distritos do litoral, há também avisos amarelos emitidos perante a previsão de trovoada. Mais de 22 mil jovens já pediram o cheque psicólogo, que permite acompanhamento clínico prolongado na área da saúde mental. O balanço foi feito esta noite pela Ministra da Juventude na Universidade de Verão do PSD. A medida foi alterada no passado mês de maio e passou a abranger todas as pessoas entre os 18 e os 35 anos e não apenas estudantes universitários. Uma mudança que foi crucial, diz Margarida Balcer Lopes.
4: Para que tenham noção do alcance da medida e da necessidade que a medida acabou por suprir. Nós, no mês e meio, tivemos mais de 22 mil cheques pedidos. Isto significa que a decisão de alterar a medida foi bem tomada, mas significa, sobretudo, que nós estamos a ir ao encontro de uma necessidade que era sentida pela juventude portuguesa.
2: A Ministra da Juventude, que adiantou também que cerca de 117 mil jovens já beneficiaram da garantia pública e das isenções de IMT e imposto de selo na compra da primeira casa. Na Universidade de Verão do PSD, a Ministra da Juventude e da Cultura, com a pasta da Igualdade de Género, foi também questionada sobre o movimento de mulheres conservadoras, que tem gerado polémica e que integra militantes do PSD, com Balcero Lopes a dizer que são precisas mais feministas no ativo. O presidente ucraniano diz que conta com a importância diplomática da China para pressionar a paz com a Rússia. Na rede social X, Volodymyr Zelensky insiste que o fim da guerra só pode ser alcançado se for visto como um objetivo comum. É o ponto final por agora. Eu sou o Alexandre Abrantes Neves. Notícias de regresso à Renascença, à uma da manhã, com a Rita Villarreal.
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1: Olá, boa noite, eu sou o Carlos Bastos, já é quarta-feira, é dia de grandioso jogo da mala, daqui a pouco já vamos falar nisso. Para já, Shakira e Burna Boy, dai.

Nos últimos dias vi uma notícia interessante sobre a cultura fora dos grandes centros. Em Durham, no nordeste da Inglaterra, abriu ao público o The Light. O que é o The Light? É uma galeria e um museu que nasceu da reabilitação de um espaço que estava fechado há 10 anos. Foi um investimento de quase 17 milhões de libras e a programação junta arte contemporânea e também a memória local. A ideia é muito simples, mas é importante. A cultura também precisa de sair dos mapas óbvios e chegar a sítios que muitas vezes ficam de fora da rota. No fundo, reabrir um museu também é devolver uma sala de estar à cidade. Há quanto tempo é que não se senta na sala de estar? Diga-me lá.

0: Bárbara Bandeira. E já a seguir passa a buscar o George Michael, que chegou ao fim dos anos 80 como uma estrela enorme, mas cansada da própria imagem. Depois de Faith, já não queria ser só o rapaz bonito dos videoclipes, de blusão de cabedal e óculos espelhados. Para marcar a mudança, ele fez uma coisa rara. Recusou aparecer no próprio vídeo e chamou supermodelos para ocupar o lugar dele. Daqui a pouco, vai ouvir o resultado.
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0: Há pouco falei-lhe de George Michael numa fase em que ele queria afastar-se da imagem que o tinha tornado famoso. Freedom 90 saiu em 1990, como o título indica, e o vídeo mostrou essa ruptura de forma bastante clara. Em vez dele, apareciam Naomi Campbell, Linda Evangelista, Cindy Crawford. Enfim, é escolher. Eram muitas. Pelo meio, ardiam símbolos da era Faith, como o blusão, a jukebox e a guitarra. O George Michael não estava a desaparecer, estava era a recuperar o comando da sua vida e também da sua carreira. Principalmente da sua carreira.

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Encosta-te-me o enorme Jorge Palma. Muito boa noite, eu sou Carlos Bastos e agora vamos até 1984. Foi o ano em que os caça-fantasmas puseram toda a gente a perguntar quem é que se chamava e em que Cyndi Lauper mostrava que também sabia baixar o tom de voz. Depois da explosão muito colorida de Girls Just Want to Have Fun, Time After Time revelou outro lado, um lado mais simples, mais externo, quase como uma promessa dita sem espetáculo. A canção chegou ao número 1 nos Estados Unidos e tornou-se uma das pegadas enormes dos anos 80. A Cyndi Lauper podia ser excêntrica, mas aqui eu acho que ela foi sobretudo humana. Sempre próxima, nunca igual, esta é a sua renascença. Time After Time.

Ainda vamos ter aguaceiros esta quarta-feira em praticamente todo o continente. Máximas de 20 graus para o Porto, 23 para Lisboa e 24 para Faro. 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
1: Uma hora no continente e na Madeira, meia-noite nos Açores. Vai conhecer os títulos em destaque nesta edição. Boa noite.
2: Boa noite. 11 distritos sob aviso amarelo esta quarta-feira devido ao mau tempo. Portugal não é um país inseguro, mas há mais violência nos crimes, alerta presidente da OSCOT. Esta quarta-feira, há 11 distritos do norte e centro do país sob aviso amarelo devido à chuva forte. São eles Lisboa, Leiria, Coimbra, Aveiro, Porto, Braga, Viana do Castelo, Vila Real, Bragança, Guarda e Viseu. Para os 7 distritos do litoral, há também avisos amarelos emitidos perante a previsão de trovoada. O Ministério Público abriu um inquérito ao caso do atropelamento na Rua da Oura, em Albufeira, na última madrugada. 16 pessoas ficaram feridas, duas delas em estado grave. O condutor era português e apresentava uma taxa de 1,2 gramas de álcool por litro de sangue. Em declarações à SIC Notícias, o autarca Rui Cristina disse estar em cima da mesa a fechar acessos por carro naquela zona, incluindo para residentes. A criminalidade violenta está a diminuir, mas há mais violência nos crimes. De acordo com os dados da PSP, a criminalidade geral aumentou 11% na área do Comando Metropolitano do Porto, em comparação com o mesmo período do ano passado. Já a criminalidade violenta grave reduziu 8%. Em Lisboa, as variações acontecem no mesmo sentido, mas com valores mais residuais. Apesar dos números, o presidente do Observatório de Segurança, Criminalidade Organizada e Terrorismo recusa que Portugal seja um país inseguro. Francisco Rodrigues alerta, porém, para novas formas de atuar dos criminosos.
3: Os crimes que estão a ocorrer estão a ser feitos de uma forma muito mais violento.